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1: 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Mas manda o que tá no seu coração.
2: Porque se fosse eu falaria mais ou menos assim.
3: Ei, boa noite. Antes de te bloquear, eu só vim te dizer que a partir de hoje pode tocar o terror, fazer o que quiser fazer. 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
1: Não, apaga.

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1: Essa é uma homenagem à minha diva, à minha amiga. Pedi autorização, era pra cantar essa música.

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0: cara.
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3: Não tem jeito, meu compadre. Vambora. Ela vacilou comigo, nós estamos aí, né? Tudo certo.

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2: Vitor Lima, Cotri,
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2: Obrigado pela presença de vocês e pela voz de vocês aqui nesse momento.

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0: só pra te avisar que faltam 9 minutos para as 6 no Rio de Janeiro. Daqui a pouquinho, a partir das 6 horas, um pouquinho antes, de repente, já estaremos com a Corda Rio no ar e as principais informações desta manhã de terça-feira. Essa manhã que ele levantou meio estranha, né? Aquele bafo quente, mas ventando, significa que será que vem uma frente fria, Vitória?
1: Reza a lenda que até o final da semana o negócio vai ficar frio real.
0: Real oficial.
1: Real oficial.
0: Entendi.
1: Bora ver, né? Hoje Friaquinha. Deu pra sair de casa sem casaco.
0: De boa.
1: Suave.
0: Mas aí, a partir de amanhã, de repente, não sei.
1: Pois é.
0: Então, 97.9988, você já pode mandar sua mensagem pra cá. Conta pra gente como é que tá o trânsito do Rio de Janeiro nesta manhã de terça-feira. A gente vai te abastecer de informação também. E tem prêmio, tá? Fica ligado que tem prêmio. É só você dar uma chegadinha lá no site, no app, pra se inscrever. Tô errado, Vitória?
1: Não, é isso aí. E ó, quem participar no 97.9988, fica tranquilo, fica tranquila, que eu mando pra você o linkzinho direto da promoção.

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6: Olha só, eu vou perguntar, mas eu tenho absoluta certeza que tá tudo bem. Tá tudo certo no seu microfone?
7: Na paz.
6: Amém, graças a Deus. E aí, começar aqui os trabalhinhos, né, cara? Terça-feira tamo tudo aí, rapaz. Tu já acordou cedo, já tá onde? Na pista. Não pra negócio, e sim porque precisa trabalhar. Qual que é o esquema agora? Ligar aqui nos 98.1 da Rádio Globo, ficar conectado com a gente através do site, do app da Alexa mais próximo, ou quem sabe até pelo seu canal de assinatura. Na verdade, lá tem os canais de áudio, onde você se conecta aqui com a Rádio Globo, ficar por dentro do que tá acontecendo em mais uma edição do Acorda Rio. Por que não? Rapaz, amanhã é quarta-feira, tem Jogo do Brasil, tá tudo certo pra gente ter um dia maravilhoso.
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6: Bom dia, meu Rio de Janeiro, coisa linda do papai. São 6h02 no Rio, sejam todos bem-vindos ao som da Rádio Globo. Aqui você tá ligado nos 98.1 da Rádio que vibra com você. A partir de agora, mais uma edição do Acorda Rio no ar. Comigo, Fabiano Melo, e ela, linda, bela, Vicky Rosa Cruz. E aí, você tá bem?
7: Tranquilidade? Bem, meu amigo, na paz, e o senhor?
6: Amém, graças a Deus, dormi, feito um anjinho.
7: Ó, que coisa boa.
6: Só que não. Tive um sono meio agitado hoje, não tem dica o que tá acontecendo. Muita energia, né? Muita energia, graças a Deus. E eu vou te falar que de tempos pra cá, tenho acordado com muita tranquilidade, assim, com vontade de trabalhar. Porque às vezes a gente tá meio cansado e às vezes até a gente tá meio desanimado. Você tá cansado ou você tá desanimado? Cansou, você descansa, no dia seguinte tá ok. Desanimado, você precisa rever seus conceitos. Fica a dica, tá bom? E hoje, teremos o que pra gente trocar essa ideia? Teremos o trânsito, teremos informações de tudo que tá rolando. Já tô sabendo que no Rio de Janeiro temos um amanhecer maravilhoso, aquele degradê laranja com vermelho. Mas isso tudo pode mudar. Que desde o final de semana estão dizendo aí que vai chegar uma frente fria, uns negócios de coisa.
7: É porque estamos no inverno já, né, amigo? Não podemos esquecer. Então, a qualquer momento, pode a Frozen dar um passeio aqui, um negócio gelado.
6: Trocar uma ideia, bater um papinho, né?
7: É, por aí.
6: Eu acho engraçado quando você fala negócio de coisa. Tem um negócio de coisa vindo aí. A gente tem informação importante e relevante pra passar pra você também. A gente vai falar que o Estado do Rio e o Governo Federal assinam um acordo de negociação de dívida. A gente vai falar que a Orquestra de Copacabana celebra aniversário com concerto gratuito, inclusive, né? Ônibus do Rio de Janeiro deixam de aceitar ônibus. Do Rio de Janeiro deixam de aceitar dinheiro a partir do próximo sábado. Ih, rapaz. A gente vai falar também de oportunidade de emprego. É, vamos falar aqui que um feirão tá oferecendo mais de 700 vagas de emprego no Caju. Então é interessante você ficar ligado aqui no Acorda. Por quê? Você vai ficar por dentro de tudo que tá rolando. O mais legal da gente ter isso tudo, inclusive, é o trânsito. Por quê? A gente adianta o nosso ouvinte, ninguém cai na roubada e fica todo mundo feliz. Não é isso, Vicky?
7: Turminha já tá na pista, mandando áudio. E vou te falar, tem bastante já, tá?
6: Graças a Deus, é pra edificar de pé a igreja. Já, fique à vontade a hora que você quiser.
7: Você está pronto?
6: Eu tô, graças então, tá a Deus. Bom. Fique à vontade, tamo junto.
7: Acabei de encaminhar o próximo, vamos lá. Cara, eu tive que subir aqui, você tá vendo? Vamos lá.
6: Pera aí, só um minutinho que eu tenho que trocar aqui, porque senão não vai. Agora vai. Vai.
7: Bora, vai.
8: Vamos que vamos, tropinha da Rádio Globo, naquele speak, não se vê pra ninguém. Jandir Silva de Nova Friburgo.
7: Brabão.
8: Cariocano novamente no Rio. Acordem. Acordem. Porque sabe como é que é, né? Tá daquele jeito gostosinho 5.5. A rádio que vibra com você.
6: Amém.
8: Rádio pra quem gosta de rádio.
6: Amém.
8: E a rádio de todos os sonhos.
6: Amém.
8: Esquece. Forte abraço aí, Vicky. Forte abraço aí, Fabiano.
6: Tamo junto,
7: tamo
6: irmão.
7: Tamo junto.
8: Tropa, tamo junto, hein.
6: É isso, querido.
7: É nóis.
9: Bom dia.
7: Ó, já tá aí, meu.
6: A ele.
9: Bom dia, Fabiano Melo.
6: A ele.
9: Você tá bom, garoto?
6: A ele.
9: Vicky Maria Rosa.
7: Eu.
9: A melhor.
7: Nós.
9: Rádio Globo, 10. Vamos lá, vamos falar do trânsito, Fabiano.
6: Vamos, querido.
9: Cê tá bom, menino?
6: Tudo bom?
9: Vamos lá, sentido a Recreio. 5.2. Tudo garrafado, Fabiano.
6: Ih, rapaz.
9: Sentido a Recreio, 5.5. Vambora. Bora, Vicky, pra cima.
7: Pra cima.
9: Atenção, Vicky.
7: Bora.
9: É nóis, JM na parada, Vicky. Fala, Alice.
10: Beijo, Vicky.
7: Beijo, Alice.
9: Tá dormindo aqui, Vicky. Tá dormindo. Vambora. Pra cima, Fabiano. Pra
6: super
9: cima,
6: entendo.
9: Pra cima deles. A melhor audiência, mil.
6: Amém, Rádio querido.
11: Globo.
6: Tamo você junto.
11: É Rádio Globo. Descendo de Campo Grande, chegando na altura da Transolímpica.
7: Como é que tá?
11: Já começa a dar aquela parada. Tá andando, mas, né? Daquele jeito, né?
6: Uhum.
11: Não sei o que aconteceu pela frente aí, que todo dia é isso.
6: Se descobrir, conta pra gente.
11: Bom dia pra todos.
6: Tamo
11: aí.
6: Junto, querido.
11: Deus abençoe a nossa terça-feira.
12: Bom dia, Vicky. Bom dia, Léo.
6: Fala, querido. Você tá bom?
12: Excelente terça-feira pra todos aí. Todos os ouvintes da 98, todos os motoristas da Santo Antônio.
7: Cadê a galera do Parque São José?
12: Um bom dia pra todos. Tá, manda um alô pros meus passageiros aqui do Parque São José também.
7: Olha lá, ó. Geral, de ouvido colado.
12: Bom dia, Vicky. Caxias, por enquanto, o trânsito tá uma maravilha. Daqui a pouco o bicho pega.
6: Eita.
12: Se engarrafar, pronto. Aí dá ruim.
6: Verdade.
12: Fica com Deus, Vicky.
7: É nóis.
9: Tamo junto.
12: Todos os ouvintes aí. Fica com Deus.
6: Tamo junto.
13: Bom dia, amiguinhos da 98. Vicky.
7: Bom dia.
13: Tudo bem? Saudade de vocês, hein?
7: E aí, Rô?
13: Olha só, a Avenida Brasil tá maravilhosa. Ponte em Niterói, maravilhosa. Aqui é Rosane de Bangu, né?
6: Olha
7: uma
6: isso.
7: Uma tá em Poaçu, lá.
6: Olha isso.
13: Tá uma beleza. Alameda, São Boaventura, maravilhosa.
6: Que bom.
13: É, hoje tá bom pra caramba. Beijos a todos e bom trabalho.
6: Tamo junto.
7: Valeu.
14: Bom dia, Rádio Globo.
7: Bom dia,
14: Fabiano.
6: Cê
14: bom
6: tá
14: dia,
6: boa.
14: Vicky. Bom cê dia,
6: tá
14: Léo. Bom dia, Gabi.
6: Tamo junto.
14: Ótimo dia pra nós.
7: É isso.
14: Hoje é dia de verde e amarelo, hein? Ó.
7: É vambora, amanhã,
14: né?
6: Amanhã.
7: Fazer amanhã.
14: Aquela torcida.
6: Amanhã.
14: Bora, pessoal. Ótimo dia pra nós, tá? Ó, aqui freguesia, Jacarepaguá. Trânsito ainda 5.5, graças a Deus. Ótimo dia pra nós, pessoal.
6: Vai
14: beijo,
6: dar tudo
14: beijo.
6: Certo. Vai dar tudo
7: beijo.
6: Certo.
15: Bom dia, Vicky Rosa Cruz.
7: Oiê.
15: Bom dia, Fabiano, meu querido.
6: Você tá bom, meu querido?
15: Pelos lugares que passei. É Tijuca, Vila Isabel, Engenho Novo, Marechal Rondon, Maracanã, Centro, Catumbi, Laranjeira e
6: como
15: Flamengo.
6: É que tá?
15: Nada, vi nada até agora, até o momento tudo na paz.
6: Graças a Deus.
7: Amém.
15: E, Vicky,
6: graças a Deus.
15: E aí, Vicky, ganhei a promoção do Bahama, Vicky.
6: Oh.
15: Sábado eu tô lá quebrando
7: que
15: tudo.
7: Isso,
15: bom dia, Rádio Globo.
6: Tamo junto, irmão. Tamo juntão. Olha só, que horas são, por favor?
7: É, 6:08.
6: Você pode liberar a promoção da hora, por gentileza?
7: Com toda certeza. Ontem foi Bahamas.
6: É isso.
7: Menino levou.
6: É isso.
7: Aí hoje pode ser você.
6: É.
7: Dois pares de ingresso pra exposição Mundo Pixar.
6: Olha.
7: Conhecer a Dory, o Nemo.
6: Olha.
7: Coisinha legal, tá?
6: Levar as crianças tudo, levar as crianças.
7: Lá na Barra da Tijuca, classificação livre, realização Blast Solution Off. Mais informações, mundopixar.com.br.
6: Positivo. Mais uma promoção exclusiva da Rádio Globo, a rádio que vibra com você. Então chega junto, vai no site ou no app, se inscreve, daqui a pouquinho o resultado. A gente vai começar os trabalhos de hoje com uma música que faz parte do nosso dia a dia. Tem tudo a ver com o que a gente tá passando agora. É o Thiaguinho, tão feliz. Ó, que bonitinho.

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0: Ladeira dos Tabajaras, ali no Santa Marta, tá rolando um negocinho. De madrugada, concordo que eu acordei assim, achando que eram fogos. Não eram bem fogos, não, tá? Mas tudo bem. Fogos, né? Tem que ficar ligado aí na hora de sair de casa, porque o negócio ali tá meio estranho, tá meio complicado, enfim. Vamos ficar atento aí, a polícia já tá, né, fazendo o papel dela nesse esquema, então, enfim. Vamos falar de coisa boa aqui? Vamos falar que os passageiros dos ônibus do Rio de Janeiro têm até o próximo dia 28 para se adaptar ao novo sistema de pagamento. Eu achei que era coisa boa, mas enfim, mas vamos lá. A partir dessa data, o dinheiro em espécie deixará de ser aceito nos coletivos da cidade, marcando uma nova etapa na modernização da bilhetagem eletrônica. Desde o anúncio da medida em maio, mais de 170 mil pessoas aderiram ao sistema do JAE. Segundo a prefeitura, atualmente 96% das viagens já são pagas por meios eletrônicos. Para facilitar a transição, a rede de atendimento vai ampliar e conta com cerca de 1.600 pontos para emissão de recargas de cartões, incluindo bancas de jornal, estações do BRT, VLT e metrô. Outra novidade é o pagamento por Pix, disponível em toda a frota municipal. Eu tenho minhas coisinhas em relação a isso aí, mas como eu não sou pago para achar, a gente só passa a informação. Qualquer, né, coisa diferente nos desdobramentos, a gente passa pra você que tá ligado aqui no som da Rádio Globo. Falar de coisa boa agora, Vicky. Falar de coisa boa, falar de trânsito, que é uma coisa maravilhosa no Rio de Janeiro. Mas antes, deixa eu mandar um abraço aqui. A audiência hoje qualificadíssima, tá?
1: Ah, é?
0: Audiência qualificadíssima. Queria mandar um abraço muito apertado pro nosso querido Rafinha, locutor da BHFM, que tá ligado,
1: olha,
0: aqui junto com a gente. É.
1: Amigo,
0: e
1: amigo.
0: Ana Júlia.
1: Sério?
0: Que é a dupla dele, exatamente.
1: Eu não tenho nem roupa pra quando a Ana Júlia está me ouvindo.
0: Rapaz, eu vou te falar.
1: Ela é muito chique, ela é muito estilosa,
0: não é?
1: Ela é muito autêntica.
0: É isso.
1: Só aviso uma coisa: eu estou com dias contados para estar com eles. Você,
0: exato,
1: eu não sei. Eu vou estar com eles muito em breve.
0: O povo, ela tá indo pra aí, tá? Vi que tá indo pra aí, pra Belo Horizonte. Então aguarde e confie. Altas resenhas. Trate minha amiga bem, por gentileza, com todo o respeito, que eu tenho certeza
1: não
0: que.
1: Não espero
0: isso...
1: nada mais, nada menos que um cafezinho.
0: Meu amor, é o forte da casa. É o forte da casa.
1: Ontem eu tava conversando com um rapaz mineiro também, que eu vou ter um compromisso lá em Minas Gerais, além de conhecer meus amigos.
0: Sim.
1: E aí é muito engraçado o jeitinho deles de falar, né?
0: É.
1: Aí ele terminou de falar comigo, ele: com Deus, tá? Com Deus. Acho tão fofo, parece que eles estão abraçando a gente toda hora.
0: Exatamente. O povo mineiro é sensacional, eu gosto disso. Mas vamos lá, 97.9988, fique à vontade pra você mandar a sua mensagem. Conta como é que tá o trânsito
2: bom
0: pra
2: dia,
0: nós.
2: Bom dia, Rádio Globo.
0: Olá.
2: Bom dia, Fabiano.
0: Você tá bom?
2: Vicky. Aqui é o Renan de São Gonçalo, indo agora pro Jardim Botânico trabalhar. 6:05 da manhã, a subida da ponte já tá daquele jeito. Tudo parado.
0: Coisa linda. Adoro.
3: Bom dia, Vicky. Bom dia.
0: E aí?
3: Aqui quem tá falando é tia
1: Deise do transporte escolar de Austin.
0: Tá
3: aí, boa. Ó, estou a caminho pra pegar meus filhos, que eu costumo falar que são todos nossos filhos.
0: Com certeza.
3: E dizer a vocês que meu dia e minha manhã, elas são melhores, porque estou na companhia dos melhores dos melhores.
1: Que isso.
3: Um dia abençoado pra nós.
1: É nóis.
0: Beijo. Obrigado pela moral.
4: Bom dia, meu amigo Fafá.
0: Você tá bom?
4: Bom dia, minha amiga Vic.
1: Oiê.
4: Aqui é o Gilberto da Penha.
1: Conhecido como He-Man.
4: Passando pra dizer que o trânsito aqui na ponte, sentido Niterói, flui 5.5.
0: Ó, que delícia.
4: Maré.
0: Amém.
4: Também voltando para o Rio, está tudo parado.
1: Tudo parado.
4: Mando um abraço para meus amigos Adriano e o Anderson, que faz aniversário hoje. E que a força esteja com vocês.
1: Eu tenho a força, faltou.
5: Bom dia, Fafá, bom dia, Vicky.
1: Bom dia.
0: Tá bom?
5: Pastor Josué.
0: Ô, querido.
5: Um abraço a todos.
0: Obrigado.
5: Estamos passando aqui pela ponte, sentido Niterói, fluindo com uma maravilha, 5.5.
0: Amém.
5: Na volta para o Rio, engarrafado, mas vai dar tudo certo.
0: Amém.
5: Um abraço a todos meus amigos.
0: Tamo junto.
5: Adriano, Gilberto e todos meus amigos da Beirão da Serra.
1: Maneiro demais.
5: Penha. Um abraço.
1: Tamo junto.
6: Bom dia, meus queridos amigos da Rádio Globo.
0: Você tá bom?
1: Dia.
6: Que nos acompanham todos os dias nessas manhãs. Estamos aqui pro Del Castilho aqui, passando pela Dom Eder Câmara, tudo limpinho, desde lá de Cascadura, o trânsito tá fluindo muito bem aqui.
0: Maré.
6: Vou chegar no centro rápido hoje, por dentro aqui.
0: Amém.
6: Perdi pela Brasil, optei bem por dentro.
0: Tamo junto.
7: Bom
0: obrigado, Amoral.
7: Dia para o estado mais lindo dessa
1: feira. Aí, ó.
0: Aí, ó. A gente concorda.
7: Aqui quem fala é o Dan de Japeri.
0: E aí?
7: E a situação do trânsito é de Japeri até o viaduto da Posse em Nova Iguaçu.
0: Como é que tá?
7: 5.5.
0: Aí sim.
7: Chegando do viaduto da Posse até São João de Meriti, 5.3.
0: Aí mas sim.
7: Tá. Vambora.
1: Beijão. Bora, pra cima.
8: Bom dia.
0: Olha
1: malvadão.
0: Você tá bom, vamos meu que querido?
8: Vamos pra cima, Raul Malvadão, VTRH 208. Já tô na pista, eu tô na melhor, eu tô na Globo, hein? Avenida Brasil, linha amarela, sentido Meia. Maré, Avenida Brasil, altura do Caju, sentido centro. Uma pequena retençãozinha, mas tá andando. Pra cima!
9: Alô, galera da Rádio Globo.
0: Oba!
9: Uma terça-feira abençoada para todos nós.
0: Amém, querido.
9: Ricardo do Recreio. E aí, vocês tão bom?
0: Vocês tão bom?
9: Trânsito do Recreio assim. A Barra da Tijuca. Até o momento, intenso, mas tá fluindo.
0: Graças a Deus.
1: Boa!
10: Bom dia.
0: Opa!
10: Senhores ouvintes e exímios locutores da Rádio Música de
0: não fala assim. Vambora. Não. Você tá bom?
10: Linha amarela descida para o centro, para Brasil sentido centro. Tá mais devagar do que o processo de transição da SAF do Vasco. Tá muito
1: achei,
10: lento.
1: Achei criativo.
10: Passos curtos e lentos.
0: Anota.
10: Pra cima, excelente dia.
0: Tamo junto, irmão.
1: É isso, nós tamo junto.
0: Todo mundo que tá aí colado com a gente no site, no app da Rádio Globo nesse momento, tem prêmio, tá? Tem prêmio.
1: Exatamente.
0: Fique tranquilo, você pode ficar feliz na foto no finalzinho do Acorda aqui. O que nós temos pra hoje?
1: 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Eu tô mandando um linkzinho pra todo mundo que tá chegando junto aqui no 97.9988, porque eu quero que você ganhe, então tô te ajudando hoje.
0: Ó, que bonitinho. Que horas são?
1: 6h25.

0: De volta, senhoras e senhores, de volta. São 6:32. Daqui a pouquinho a gente vai fazer aquele ampassã, né? A gente vai já pro negócio certo. Por quê? Você vai ter a notícia completa. Vamos saber o que tá acontecendo. Tá rolando uma operação, eu tô prestando atenção aqui na televisão. Tá rolando uma operação em Botafogo. E aí é importante que você que tá ligando o rádio agora esteja ciente disso aí. Escutei um pipoco aí de madrugada, eu achei que tava rolando, rapaz, negócio de fogos, alguém tava comemorando alguma coisa, mas não era bem isso não. Enfim, agora a gente já tá ligado. E vou falar de trânsito, porque o povo já tá na rua, o povo já tá ciente do que tá acontecendo, já tá passando pra gente aqui o que tá rolando. 97.9988, fique à vontade, mete bronca lá. Fala do trânsito, onde que tá legal, onde que não tá, tudo isso pra gente deixar todo mundo com bem na foto.
1: Bom dia, Rádio Globo. Aqui é Rogério, taxista da melhor cooperativa de táxi.
0: Qual é, Rogério?
1: Janeiro, Táxi Barra.
0: Você tá bom?
1: Bom dia, Vicky.
2: Tudo bem?
1: Bom dia, Fabiano.
0: Você tá bom?
1: Bom dia pra geral. Aí, da saída 7 da linha amarela até a Barra, tá uma uva.
0: É mesmo, é?
1: 5.5.
0: Graças a Deus.
1: Que esse
0: graças
1: dia a seja Deus. A melhor terça-feira das nossas vidas.
0: Amém.
1: Valeu.
0: Amém. Junto, tamo junto.
3: Bom dia, meus amores.
0: Olha ele aí.
3: Fabiano, Vicky, vocês estão bom? Que bonitinho. Estou sumido, meu cavalo estava sem voz.
0: Olha.
3: Professor, é isso. Perde a voz do nada.
0: Bem, eu tô ligado.
3: Professor de enfermagem.
0: É mesmo.
3: Gente, indo pra Glória, tá tudo tranquilo. Marechal Rondon, por incrível que pareça, está com fluxo ótimo.
0: Olha aí.
3: Esconde de Niterói também. A rua está livre.
0: Ó, que bom.
3: Está uma maravilha. Pegando a Avenida Presidente Vargas também está muito bom.
0: Olha.
3: Ó dia glorioso, que assim seja. Gente, um beijo em vocês.
2: Beijo.
0: Obrigado, querido. Hidrata,
3: dia,
0: hidrata, Bruno, hidrata. Hidrata, água,
4: bom
0: muita
4: dia,
0: água.
4: Bom dia, Vicky.
2: Bom dia.
4: Bom dia, abençoados.
0: Oh, meu amor.
4: Bom dia, Fabiano.
0: Cê tá boa.
4: A paz do Senhor Jesus esteja sobre nós.
0: Que bonitinho.
4: Acorda, Rio. Olha. Desejo a todos vocês da Rádio Globo um abençoado dia e uma abençoada terça-feira para todos nós.
0: Eu recebo.
4: Que a mão do nosso Senhor Jesus Cristo esteja sobre as nossas vidas e tudo que fizermos seja abençoado por Ele.
0: Nossa, me senti abraçado agora. Me senti abraçado. Obrigado, meu amor.
4: São João de
0: Meriti. Obrigado, Sueli.
2: Beijo. Ela é linda.
0: Edificou.
2: Valeu, Sueli. Beijo.
0: Edificou. Obrigado mesmo. A gente precisa dessas coisas, dessas boas energias, não é verdade? Direto para o Centro de Operações da Prefeitura do Rio de Janeiro. Vamos saber como anda o trânsito. Ele vai passar o panorama completo. O olho que tudo vê. Fala comigo, meu querido. Você tá bom?
5: Eu tô bom, filho querido. Bom dia pra você, bom dia pra Vicky, bom dia pra todo mundo ligado no Acorda Rio da Rádio Globo. Ó, hoje o negócio tá animado, hein?
0: Amém.
5: Hoje você vai pegar aí a planilha, vai ticar tudo que eu vou falar, porque hoje o negócio tá animado no panorama do trânsito. Tem tudo hoje, tem tudo. Mas vamos que vamos. Vamos começar a ticar tudo aí. Olha só, pra quem tá saindo de Niterói nesse momento, olha, muita atenção. Tem um ônibus enguiçado ali no trecho da grande curva, ali no caminho para o Rio de Janeiro, uma faixa interditada e o trânsito já ficando pesado na ponte entre os acessos e o trecho da grande curva. O tempo de travessia neste momento para quem está circulando de Niterói em direção ao Rio vai superando os 20 minutos. Isso já causa já impactos no trecho da Avenida do Contorno, Niterói-Manilha, Alameda, Janssen de Melo e Marquês de Paraná já está daquele jeitinho. Agora, para você que está circulando pelo Rio, tem um acidente envolvendo uma carreta em um carro no trecho da Avenida Brasil, ali na altura da Cidade Alta. Isso já vai causando já um grande congestionamento a partir do trecho de Irajá, afetando a saída da rodovia Presidente Dutra, ali na chegada ao Trevo das Margaridas, e também na saída da Washington Luiz, na chegada da Avenida Brasil, trânsito pesado daquele jeito. Para quem está circulando pela região, deve dar preferência ali pelas vias internas da Penha, trecho da Avenida Brás de Pina, Ibiapina, Rua Uranos, são opções para ganhar um tempinho nesta manhã. E para você circula pela Zona Sul e Zona Sudoeste, muita atenção. Na Zona Sul tem operação da Polícia Civil ali no trecho do Morro Dona Marta, então tem faixa ocupada ali para quem circula pela Rua São Clemente ali na altura da Praça Corumbá, mais cedo já rolaram aqueles pipocos, então se você puder, evite a região, dê preferência ali pelo trecho da professora Álvaro Rodrigues, Mena Barreto, na ligação entre Botafogo e Maitá, são melhores opções. Para quem está na zona sudoeste, tem operação também rolando na Cidade de Deus, o clima também está tenso por lá. Se vocês puderem, evite ali de Gaverec e Marechal Miguel Salazar, Mendes de Moraes, porque o clima tá tenso na região. 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Já, já eu tô de volta com outro panorama do trânsito. Tá falado, meu querido.
0: Tá falado, meu querido. Tamo de volta daqui a pouquinho. O negócio tá pra frente, o negócio tá pra frente. Segura, a gente volta já.
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0: mas a música é capaz de mudar o nosso humor, tá? Se você der uma olhadinha aí pro lado de fora agora, sem rir, não sei onde você tá passando, você pode inclusive mandar uma mensagem pra gente dizendo aonde você está passando nesse momento. O dia, você já deu uma olhadinha no dia? Sem rir. Dá uma olhadinha, hein? Aí você junta isso com uma programação bem legal. Não tem como você ficar de mau humor. Eu sei que se você lembrar do boleto, você vai ficar meio bolado. Até porque hoje é dia 23, já deve estar todo mundo duro. Como a gente disse aqui ontem no início do programa, já está todo mundo comprando no cartão. Não é verdade? Aliás, vi que tem uma tese muito interessante aí em relação a esse lance do cartão, que já está comprando no cartão já tem um tempinho, não é de agora, né?
1: Isso, já está negociando o limite, no caso.
0: Já não é de agora, né,
1: Vicky? Já botou aquela solicitação de aumentar o limite, né?
0: É verdade, né? É, depois a gente negocia.
1: É sobre.
0: A Orquestra Forte de Copacabana vai comemorar 15 anos de trajetória com um concerto gratuito no próximo dia 4 de julho, às 6 da tarde, no Forte de Copacabana. Reconhecido como Patrimônio Cultural. Presta atenção nessa parte. Patrimônio Cultural Imaterial do Estado. O projeto promove a formação musical de jovens em situação de vulnerabilidade e também já atendeu mais de 2 mil estudantes ao longo da sua história. Sob a regência do maestro Luiz Potter, a apresentação vai contar com a participação do cantor Júlio Estrela e também a flautista Ana Paula Cruz. O espetáculo reunirá diferentes formações da orquestra e terá um repertório voltado à música popular brasileira. Além do concerto, o público poderá visitar também uma exposição comemorativa com fotos, vídeos e registros históricos que relatam a trajetória do projeto, incluindo apresentações internacionais na China, França e Uruguai. Isso aí é bem legal. Bem legal. Parte cultural da nossa cidade, que é bem legal. Falando em cultural também, é cultural o trânsito, né? O trânsito já é patrimônio histórico do Rio de Janeiro.
1: Total.
0: Tô errado? O trânsito já é patrimônio histórico do Rio de Janeiro. Tá pensando o quê? 6h47. Vamos dar uma olhada nessa parte aí. Vamos lá. Bora.
2: Alô, galera da Rádio Globo.
0: Opa.
2: Ricardo do Recreio. Voltei para informar o trânsito. Aqui no viaduto do Joá. Água de Lagoa.
0: Eita.
2: Tudo parado.
0: Ah, tá.
1: Excelente.
3: Bom dia, Rádio Globo.
0: Opa!
3: Estamos aqui, ó, chegando à ponte do Rio Niterói. O trânsito aqui, ó, tá sinistro aí.
0: É
3: bom
0: mesmo.
3: Dia.
0: Já? Que coisa. Muito bem, muito bem. Olha só, a gente vai ter daqui a pouquinho, a partir das 7 da manhã, aquele programinha pra frente que tu gosta. Nosso povo já tá todo aqui reunido, graças a Deus, já estamos aqui nos detalhes finais. Maca vai trazer um teminho bem bonitinho hoje pra gente trocar essa ideia. E como falo, né? Falar da vida dos outros é muito boa, né? Eu não sei ainda o que ele preparou. Vou dar uma olhadinha. Aliás, você já pode dar uma olhada aí no @radio.globo. Você já subiu o post, você já pode começar a comentar, você já pode começar a falar, você já pode começar a fazer tudo, não é isso, Vicky? Eu acho. Ah, tá tomando uma aguinha. Peraí, só um minutinho, com todo respeito, vai.
1: Rolou uma tosse básica.
0: Ah, faz parte.
1: Lá no @radio.globo, você já pode também dar uma olhada nas nossas promoções que acontecem pelo Instagram.
0: Uhum.
1: Entendeu? Últimos minutinhos pra você participar da que tá rolando no nosso site, radioglobo.com.br.
0: Uhum.
1: E quero só mandar um beijo, um abraço aqui, coisa rápida. Pra galera do Pet Shop Bicho e Companhia.
0: Ó. Oh.
1: Botou, você falou pra olhar pela janela, coisa e tal, né? Ele mandou uma linda foto aqui. O Alex Baez. Isso alegra qualquer um. Bom dia, galera. Chegando em Teresópolis, mandou uma fotinho linda do
0: Olha
1: dedo de
0: aí,
1: Deus.
0: Coisa maravilhosa, né? A gente fica feliz. Se você tiver uma paisagem maneira também, além do áudio, você pode mandar também a foto da paisagem que você tá vendo, que pra gente é bem legal e gratificante. Por quê? A gente tá aqui preso dentro de um estúdio, né? Ok, que é lindo, maravilhoso, uma estrutura que eu nunca vi no Rio de Janeiro em rádio nenhuma, só aqui. Aí, a gente fica meio sem referência do que tá acontecendo, só pela televisão ou pela nossa janelinha aqui. Se tiver um lance legal, manda pra gente, não é isso?
1: É isso, a gente gosta de saber por onde você tá passando, como é que tá amanhecendo a cidade, o país, né? Que a gente tem ouvinte no país inteiro, graças a Deus, no mundo até.
0: Que bonitinho! Que horas são?
1: 6h50.
0: Aí.

0: sabendo? No Acorda Rio tem oportunidade. Quem está em busca de uma oportunidade no mercado de trabalho deve ficar atento à quarta edição do Feirão de Empregos da Associação Filantrópica Arte Salva Vidas. Vai oferecer mais de 700 vagas de trabalho e 200 bolsas de estudo integrais na Escola Superior de Propaganda e Marketing. O evento acontece hoje de 9 às 3 da tarde na sede da instituição, que fica no Caju, zona portuária do Rio de Janeiro. A participação será gratuita e o atendimento será realizado mediante a distribuição de senhas. Os interessados deverão apresentar documento de identificação e currículo impresso. O endereço, presta atenção aí, anota. Toma nota, hein? Rua General Sampaio, número 74. Rua General Sampaio, número 74. Os detalhes sobre esse feirão você encontra no site oficial do Jornal Extra, extra.globo.com. extra.globo.com. Ô, Vicky, daqui a pouquinho, falar em Jornal Extra, quem é que vai estar aqui? Mônica.
1: A Mônica, né? Vai estar aqui com os principais destaques, tanto do Extra Online quanto do Extra Impresso. E é legal porque o Extra é um jornal que principalmente presta serviço pro cidadão, né?
0: Exato.
1: Informações aí do que você tem que receber, do que você tem que consultar, de oportunidade, do que muda na tua vida. Geralmente é por aí que a Mônica fala com a gente.
0: Qual que é o horário que ela vem mesmo?
1: Ela vem ali por volta das 8 da manhã, um pouquinho antes.
0: Né? 5 para as 8, alguma coisa parecida com isso. Muito bem, vou botar aqui a saideira. Daqui a pouquinho os últimos áudios de hoje.
1: Isso, boa.
0: O resultado de promoção e logo em seguida tenho no ar.

0: resultado de promoção. Atenção, você que deu uma moralzinha, foi lá no site, no app da Rádio Globo, fez a sua inscrição. Vicky, por gentileza. Peraí, tá aqui no meu. Ricardo de Oliveira Rezende. Não? Ah, boa. Peraí, só um minutinho. Foi eu que li errado. Isso aqui foi de ontem. Peraí, só um minutinho, com todo respeito. Todo respeito. Puxa pra mim, bota ali na minha... Clarissa. Ah, agora sim. Clarissa, final do fone dela é o 44. É, Clarissa, é o seguinte, você vai mandar uma mensagenzinha no 97199988. Gabi já tá por aqui, vai trocar essa ideia contigo, vai te botar na fita e aí tá tudo certo. Falou? Obrigado a moral e o carinho com a Rádio Globo. Agora sim, tem uma galera ainda trocando uma ideia com a gente, ô Vicky, por
1: gentileza. Tem mais um áudio aqui, bora ouvir?
0: De quem? Vamos ver.
1: Quem? Luiz, o pescador.
2: Luiz, o pescador, indo cê trabalhar. Tá bom? E na área de Guaratiba, a ilha de Guaratiba ainda tranquilo.
0: Tá mesmo?
2: Mas já aquele túnel... Túnel da Grota Funda vai dar rua.
0: Vai, né?
2: Valeu, é, do né? Globo.
0: Terça-feirazinha ainda, né? Será que de repente, por conta do jogo de amanhã, as pessoas vão começar a intensificar hoje, Vicky?
1: Pode ser, né? Hoje sai um pouquinho mais cedo, pra o quê? Pra já adiantar o trabalho de amanhã.
0: Exato.
1: Hoje vai ser um dia que você vai ver todo mundo caladinho, concentrado, porque amanhã a galera vai querer administrar aí, botar na conta que tem que ir embora 3 horas da tarde pro jogo, que é às 7. Entendeu? Ou quer um ponto facultativo o dia inteiro pro jogo, que é às 7.
0: Exatamente. Entendeu? Exatamente. A gente administra bem, né? A gente administra bem. Crianças, fica por aqui mais uma edição do Acorda. De volta amanhã, a partir das 10 para as 6 da manhã aqui no som da Rádio Globo. Tamo indo pro intervalo, na volta tem o No Ar. Então fica bonitinho aí, não sai daí, a gente volta já já.
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0: Eu vou perguntar, mas eu tenho certeza que já tá tudo ok. Ô Vicky, dá uma olhada aí pra ver se tá tudo ok.
1: Sempre ok, meu amigo.
0: Maca, dá uma olhadinha pra ver se tá tudo ok.
11: Bom dia!
0: Vocês já deram uma olhada como é que tá o tempo lá fora?
1: Tá sol, né?
0: Tá um negocinho gostoso,
1: calorzinho.
0: Né?
1: Calorzinho.
0: Maca veio agora na marcha atlética, dali até aqui, né?
11: Tranquilo e calmo.
0: Tá de boa?
11: Tá tudo certo.
0: 5.5?
11: 100%.
0: Amém, graças a Deus. Vamos torcer pra que tudo esteja tranquilo lá fora, porque aqui dentro já, vou te falar, o clima já está bem, graças a Deus. Amistoso. A gente vai passar tudo pra você agora, ó.
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0: Bom dia, meu Rio de Janeiro, coisa linda do papai. Vocês estão bom?
1: Na
0: nós
1: paz.
0: Estamos bem, graças a Deus, né não? O Rio hoje já amanheceu pra frente, né? Operação pra tudo quanto é lado, graças a Deus, olha aí que beleza.
1: O Na gente... Paz é aqui no estúdio, pelo visto, né?
0: Não é? Eu acho que aqui tá tudo 5.5. É porque a gente acorda muito cedo, graças a Deus, e aí a gente fica longe dos perigos, já bem cedo, pra não ter estresse. E a nossa função, na verdade, é essa, é passar pra você um pouquinho de tranquilidade, certo? E aí, Maca, você tá bom?
11: Eu tô bem, e vocês?
0: Tudo tranquilo, tudo na paz.
1: Tudo bem?
0: 5.5.
1: Tudo tranquilo.
0: Na boa.
11: Nada aborrece.
0: Nada aborrece, graças a Deus. Eu espero que sim. Teremos notícia bizarra hoje?
11: Claro que teremos, né?
0: E vamos falar de quê?
11: Cara, tem uma galera sendo multada na França.
0: É
11: os
0: mesmo?
11: Homens sendo multados
0: é
11: na
0: mesmo?
11: França. Pois é.
0: É mesmo?
11: O motivo é curioso. E eu vou querer saber da galera se, de repente, essa moda vai pegar aqui no Brasil.
0: Eita.
1: Lá vem.
0: Existe possibilidade?
11: Cara, se tiver a possibilidade de multar por isso, ferrou, tá? Muita gente enrolada por aí.
0: Gabi, levanta a mãozinha aqui. Você tá bem? Aí, ó. Ela tá. Olha aí. Já tá pronta pra atender você. Daqui a pouquinho vão começar a chegar os áudios. Todo mundo trocar aquela ideiazinha linda, maravilhosa. Gabizinha, entendeu? Fora isso, agora a gente vai falar de coisa séria. Vai falar de coisa séria porque... temos um tema muito refinado para o programa de hoje, senhoras e senhores. Atenção.
1: Pois é, um estudo mostrou que para completar o álbum de figurinhas da Copa do Mundo, o brasileiro pode gastar mais de R$7.000.
0: Não tem nem essa cifra no banco.
1: Ai, um investimento é tanto, né? Mas tem gente que prefere gastar dinheiro com outras paixões. Então a gente quer saber, qual é aquele hobby que você que faz você gastar dinheiro sem pensar duas vezes? Qual é aquele hobby que faz você gastar dinheiro sem pensar duas vezes? 97.9988. 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
11: Ô Vic, quanto que custa completar o álbum de figurinha?
1: 7 mil.
11: Tem amigo meu que não gasta 7 mil com figurinha, mas num fone de ouvido pode ser que gaste.
1: Oh. Eu tenho um amigo que gasta com whey protein.
11: É? 7 quanto?
1: Pô, que...
11: corajoso, hein?
1: É.
0: Até porque a gente tem conhecimento que suplemento alimentar não é uma coisa barata, não é verdade? Sendo comprado de procedência, não é uma coisa barata.
11: Importado?
0: É importado? É uma, não
11: pois
0: é uma
11: era.
0: Coisa barata. Esses fones de ouvido aí também, eu não sei o que o nego pensa da vida, rapaz. Negócio de 5 conto num fone de ouvido, pelo amor de Deus. Entende? Mas aí a pergunta, você vai gastar 7 pau num álbum de figurinha e depois vai fazer o que com ele? Revende, né? Ouvi dizer
1: guarda,
0: que tem uma galera
1: né? tem
0: que revende.
1: Tem gente que coleciona.
0: É,
1: tem
0: né?
1: das outras copas. Maca sabe falar disso melhor do que eu.
0: Tem gente que guarda esse álbum a 7 chaves e aí daqui a 5, 10 anos vende esse álbum por um precinho bem melhor, né?
1: Mas tem pois gente é. Que guarda porque guarda, né? Porque coleciona.
0: É,
1: tem
0: né?
1: gente que coleciona boneco, tem gente que coleciona álbum. Tem
11: é
1: gente,
11: isso,
1: tem gente
11: é
1: que
11: hobby,
1: coleciona
11: né?
1: carrinho. É,
11: né? é hobby,
1: coleciona.
11: É hobby. Às vezes a pessoa só gosta daquilo ali mesmo.
0: Eu já tô começando a imaginar aqui com meus botões. Quando eu paro e fico com cara de, tipo assim, congelou, é porque eu tô começando a pensar aqui nos áudios dos ouvintes com o que eles gastam dinheiro. Essa que é a minha pergunta. Começar os trabalhos, né,
1: seja
0: meus amores?
1: Seja criativo.
0: É,
1: tá valendo
0: favor.
1: Um voucher premium
0: é
1: pro
0: isso.
1: Balbinos Costelão.
0: É voucher o quê?
1: Premium.
0: Ó. Oh. Já estamos no ar, senhoras e senhores.
13: Ainda bem.

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0: eu fiquei refletindo aqui com os meus botões, né? Porque ontem... Não é esse. É esse aqui. Ontem eu tava aqui refletindo o jogo da França, aquela coisa toda, Mbappé, aquele negócio todo. Aí você vem hoje com um negócio de multa na França. O que que tá rolando? O que que pode ser?
1: Rapaz, seguinte. Atenção, homens. Imagina se essa moda pega aqui no Brasil, beleza?
0: What?
1: Lá na França é o seguinte. Em dias de forte calor... Uma cena que acontece aqui no Brasil também acontece lá na França. Homens andando na rua sem camisa. Mas em algumas regiões de lá, esse comportamento está sendo cada vez mais combatido por autoridades. A partir do dia 15 de junho, ou desde o dia 15 de junho, prefeituras de várias cidades francesas adotaram novas penalidades para homens flagrados sem camisa em locais que não sejam praias ou piscinas públicas. Portanto, você aí que tá andando na rua sem camisa, fica ligado. Franceses e turistas passaram a ser multados.
2: Epa.
1: Se andarem sem camisa. Uhum. Só pode ficar sem camisa na praia ou em piscinas públicas. Então você aí que tá andando sem camisa no verão,
0: entendi,
1: achando que tá arrasando,
0: entendi,
1: pode levar uma multinha no CPF. Isso expor lá na França, beleza? Fica ligado.
0: É, eu gostaria de saber, não de você, claro, né? Isso aí é um papo que era, ele seria muito profundo. Mas qual o intuito, de repente, das pessoas não poderem tirar a camisa? Seria o ponto um. Agora, Vicky, ponto dois. Por que, que será, então, que os caras gostam de vir aqui pro Rio de Janeiro? Por que será?
2: Ah, eu acho que por muitas coisas, não só por isso.
0: Mas e qual é o problema da gente, né?
1: Aqui é mais de boa, né?
0: É mais tranquilo,
1: aqui é mais tranquilo, o pessoal não é multado, né?
0: Não é multado, acho que eu falar. E os caras vêm aqui pro Rio de Janeiro, por isso que eles acham o Rio de Janeiro uma cidade maravilhosa, que deveria ser, né, eleita a primeira cidade do mundo, né? Em estilo de vida. Porque, pô, você tem praia, você tem um visual maravilhoso, você pode andar à vontade. Imagina a gente que tá acostumado a andar aqui nesse calor do Senegal.
1: Pode fazer umas coisinhas mais pra frente. Exato. Também, que ninguém...
0: Sai daqui no calor do Senegal, aí vai pra lá de férias, aí de repente coisa e tal, aí você tá ali pro lado da torre, né, perto do Rio Sena, que todo mundo pode tirar camisa.
1: A gente, né, fala muito do verão do Rio, mas o verão europeu é quente pra caceta.
0: Muito, muito.
1: Pra
0: e caceta. Aí o que que acontece? Você não pode, né, não pode fazer a exposição da figura? Imagina, minha cara Vicky, vamos puxar aqui pro nosso assunto.
2: Ah.
0: Menino Maca. Vai resolver tirar férias.
1: Rapaz, eu vou te falar uma parada. Essa parada de andar sem camisa, minha mãe não deixa nem almoçar sem camisa. Então não tem nenhum hábito.
0: Aí é outra parada.
1: Não tem nenhum hábito de andar sem camisa.
0: Eu também fui acostumado dessa forma.
1: Eu não sento à mesa sem camisa. Só na praia, obviamente, né?
0: Aí sim, mas
1: na
0: imagina.
1: Piscina, ou coisa parecida.
0: Maca no verão europeu andando desnudo.
1: Ai, tomando multa.
0: Tomando multa, Maca.
1: Não quero, amigo.
0: Não, né?
1: Não tô podendo.
0: Não tá, né?
1: Ou vou ficar com a dívida lá na França. É isso que vai acontecer.

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1: 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Eu acho que você tem que mandar aquela mensagem. Mas manda o que tá no seu coração.
2: Porque se fosse eu falaria mais ou menos assim.
3: Ei, boa noite. Antes de te bloquear, eu só vim te dizer que a partir de hoje pode tocar o terror, fazer o que quiser fazer. 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Sinto mais nada.
1: Não, apaga.

0: Muito bem, crianças, estamos aqui com um tema bem engraçadinho, bem bonitinho. Um estudo mostrou que para completar um álbum de figurinhas da Copa do Mundo, o brasileiro gasta mais de 7 mil reais. Olha aí que bonitinho. Um investimento que é, ó, coisa linda. Mas tem gente que prefere gastar um dinheiro com outras paixões. E por isso a gente quer saber qual é aquele hobby que faz você gastar dinheiro sem pensar duas vezes. Eu acho que... Eu fico pensando aqui, o que eu gastaria? Birita? Não, acho que não.
1: Não, mas é hobby no caso, é hobby.
0: Mas é estilo de vida tomar um negócio, então, não?
2: Jiu-jitsuzinho te faz gastar um dinheiro?
0: Faz, porque os kimonos são caros, né?
2: Ah, então, você gasta com kimono, você gasta ali na alimentação, porque você come um pouquinho mais de acordo. Se você precisar tomar ali um suplementinho, tu vai gastar também.
0: Suplemento.
2: Então,
0: exato.
2: É um hobbyzinho, né?
0: Vicky, você?
1: Rapaz, difícil, tá? Mas eu não sei, eu acho que eu faria todos os esportes que eu gostaria de fazer. Eu gosto de jogar vôlei. Aí eu acho que eu ia tentar aprender um instrumento musical. É uma coisa que eu tenho vontade. Você tem que comprar um instrumento, pagar aula, né? Então eu acho que eu pagaria pra fazer as aulas que eu tenho vontade de fazer todas.
0: Tá aí uma parada que eu fico pensando. Eu gostaria de aprender a tocar guitarra, mas eu não tenho paciência. Eu não tenho paciência. A paciência,
1: eu hoje não tenho tempo.
0: É, né?
1: E é isso, e o dinheiro do instrumento e coisa e tal.
0: É.
1: Entendeu? Mas eu acho que o hobby seria experimentar de tudo um pouco que eu tenho curiosidade de fazer.
2: Entendi. Vou falar meu hobby aqui?
0: Isso que eu ia perguntar agora.
2: Fabiano, faz o seguinte, coloca um cronômetro aí.
0: Cronômetro?
2: É. Ó, eu gasto com Botafogo, por exemplo. Comprei camisa mês passado, esse mês tem visita no estádio, mês que vem tem corrida. Respondi meu hobby, beleza?
0: Certo.
2: Não precisa de mais de 30 segundos, né, gente? Tem uma galera mandando áudio aí de até 1 minuto e meio pra Gabi. Pelo amor de Deus, né, gente? Vamos contribuir aí, que coitada da Gabi, né?
0: Quer um abraço, irmão?
2: Não, tá tranquilo.
0: Tá de boa?
2: A Gabi pediu pra eu puxar a orelha do povo aí.
0: Tá de boa? Irmão, que isso?
2: Pronto, tá resolvido.
0: Pelo amor de Deus.
2: Não,
0: me deu,
2: Gabi falou comigo, me deu até uma, pessoal.
0: Me deu até uma bambeza nas pernas aqui agora.
3: Bom dia, meu povo da Rádio Globo.
0: Bom dia!
3: Então, eu não gasto 7 mil, mas gasto um dinheirinho. O meu hobby é comprar bolsas, sapatos e
0: te
3: perfumes.
0: Entendo.
3: Boa,
0: boa!
3: Fui na loja pra comprar um sapatinho, Fred lá com 3 pares de sapatos.
0: Opa, te entendo.
3: Então, a minha casa tem muitos sapatos.
0: Te entendo.
3: Beijos, bom dia.
0: Bom dia, Flor.
4: Bom dia, Rádio Globo.
0: Opa, bom dia.
4: Aqui é o Hélio.
0: E aí? Taquara. Bom?
4: Meu amigo, 7 mil no álbum de figurinha.
0: É, velho. É isso.
4: Nunca.
0: Não dá, né?
4: Mas eu gasto com vontade em restaurante.
0: Ah, verdade.
4: Ah, se a comida for boa.
1: Comer bem é bom, né?
0: É bom.
4: Tem.
0: É isso.
4: Pagar bem.
0: É isso.
4: Né?
0: É isso.
4: E se eu tivesse esses 7 mil aí, eu ia naquele restaurante lá que comia, que come carne com ouro.
0: Ah!
4: Valeu, Rádio Globo.
0: Menino foi...
5: Dia, Rádio Globo.
2: Tem gente que gasta com carro.
5: Pode ser um hobby bobo, mas é colecionar Barbies, né? Quando eu era criança, elas moravam nos meus sonhos. Hoje, moro na estante da minha filha. Ela jura que é dela, mas na verdade, são minhas.
0: É tudo
5: bom sua. Dia. Bom dia, Rádio Globo.
6: Bom dia, Rádio Globo. Bom dia, ouvinte.
0: Bom dia.
1: Bom dia.
6: Chamo André e o meu melhor hobby, o hobby que eu gosto mais e gasto sem pena, é com vocês, mulheres.
0: Opa.
6: Adoro gastar dinheiro com mulheres.
0: Anota, anota, anota.
6: E quero ganhar esse prêmio pra poder gastar o prêmio da Rede Globo e mais dinheiro com ela.
0: Anota, anota. Eu quero ver até quando vai isso. Vai ficar pobre, hein, querido? Querido!
7: Bom dia, tropinha da Rádio Globo. Bom dia, menina Vicky. Bom dia, Léo.
2: Bom dia.
7: Então, galera, aqui quem fala aqui é o Rodrigo de Seropédica.
0: E aí, Rodrigão?
7: Referente à enquete de hoje, cara, tem alguns hobbies aí que fazem eu gastar dinheiro.
0: É.
7: Um deles aí é jogo de videogame, né?
0: Ó, te entendo.
2: Boa, boa.
0: Não é barato, não é barato.
7: E outra é comida.
0: Opa!
7: Hambúrguer, sorvete.
1: É sorvete.
0: Isso.
1: Comida também
7: só
1: gasta.
7: Coisa ruim.
1: Rapaz, gasta.
7: Bom dia, galera. Fique
0: um abraço,
7: Deus.
0: Querido.
7: Uma manhã
0: um abraço.
7: Abençoada pra todos nós.
0: Um abraço. Um abraço. Tamo junto. O povo tá gastando dinheiro com comida, principalmente, né?
1: Eu achei um excelente hobby. Eu também gasto bastante.
0: É, né? Tem alguma coisa que você gosta, assim, de tipo, é isso aqui que eu gosto
1: pra caramba? Se eu tivesse 7 mil, eu ia zerar os restaurantes de japonês do Rio de Janeiro.
0: Aí, tá vendo? Tá vendo? Fique à vontade. Eu vou te falar que o japonês eu também gosto, mas depois da última vez aí eu fiquei um pouco, né? Aconteceu um negocinho pra frente comigo.
1: Eu lembro.
0: Aí, entendeu? É um negócio meio estranho, mas tudo bem. Confesso que eu tô, né, um pouco ainda meio bolado com essas coisas.
2: Eu não zoo nunca mais, fui zoar aquele dia, o Fabiano passou mal. Eu e Ian.
1: Foi o olho do macaxeiro.
0: Você tá entendendo?
2: Eu e Ian.
0: E era um negócio... Filho. Na verdade, enfim, deixa rolar, as coisas acontecem. Tá? Tá? Muito bem. Vamos dar um pulinho?
8: Vamos.
0: Sabendo, Léo Vieira, como é que tá o trânsito no Rio de Janeiro? Melhorou pra quem? Tem operação pra tudo quanto é lado? O trânsito tá meio estranho? Como é que tá essa parada aí?
9: Melhorou pra quem, Fafá? Pra quem? Olha só, tô de olho na movimentação do trânsito pra quem tá circulando pela cidade maravilhosa. Ainda temos alguns problemas. Pra quem tá circulando ali pelo trecho da zona sul da cidade, só pra esclarecer pra quem tá acordando agora, você falou aí da operação, tem operação da Polícia Civil ali no Morro Dona Marta, e aí o trânsito tá um pouquinho embolado ali pra quem circula pela Rua São Clemente, e tem muitas viaturas da Polícia Civil ali no entorno da Praça Corumbá, na chegada ali ao trecho da Guilhermina Guingli. Então o motorista que está circulando pela São Clemente ali, já a partir do trecho da 19 de fevereiro até a chegada à altura da Praça Corumbá, vai encontrando o trânsito intenso, porque tem uma faixa menos ali por conta de muitas viaturas estacionadas ali no entorno da comunidade. Para quem está saindo do trecho de Botafogo e seguindo em direção a Humaitá, melhor panorama é pela Professora Álvaro Rodrigues e Mena Barreto, mas o trânsito já se intensifica na região. Agora falando da movimentação do trânsito para quem está saindo de Niterói em direção ao Rio, tinha um ônibus enguiçado na ponte ali no trecho próximo à grande curva. O trânsito ainda apresenta dificuldades entre os acessos e a descida do vão central. O tempo de travessia superando os 20 minutos neste momento. Impactos na Avenida do Contorno, Alameda São Boaventura, Jansen de Mera, Marquês de Paraná. Para você que está saindo de Niterói, o negócio é ter paciência. Tô de olho também na movimentação na saída da Baixada em direção ao Rio. Para quem está pelo Washington Luiz, tem problemas já a partir do trecho ali do Parque Sarapuí até o acesso à Avenida Brasil. Para você que sai de Caxias em direção ao Rio, dá para ganhar um tempinho pela antiga Presidente Kennedy, Avenida Governador Leonel Brizola, tem melhor panorama, o trânsito é mais intenso na passagem pelo centro, mas entre o Dique e a Bulhões Marcial, na chegada a Vigário Geral, o panorama melhora e o motorista consegue ganhar um tempinho nesta manhã, no deslocamento em direção à Zona Norte. 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Tá falado, meu querido!
0: Tá falado, meu querido!
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0: sisteminha pra frente hoje do Noir, hein? A gente tá falando aqui que tem uma galera que gasta 7 mil reais com figurinhas da Copa do Mundo, álbum completo, aquele esquema todo e tal. Só que a gente quer saber qual é aquele hobby que faz você gastar dinheiro sem pensar duas vezes. 97.9988, você vai mandar um áudiozinho pra gente, trocando aquela ideia, batendo um papinho, pá. Falando pra gente, principalmente, com o que você gasta o seu dinheiro sem nenhum estresse. Coisas inegociáveis, tá ligado? Manda lá o áudiozinho pra gente, daqui a pouquinho vamos botar você no ar e vai ficar todo mundo feliz. Governo do Estado do Rio de Janeiro e o governo federal assinaram um acordo de renegociação da dívida estadual com a União. A adesão ao programa de pleno pagamento de dívidas dos estados, o PROPAG, foi oficializada pelo presidente Lula e pelo governador em exercício Ricardo Couto em cerimônia realizada no Palácio Guanabara Caravic.
1: Com o novo acordo, a dívida fluminense, atualmente estimada em mais de 210 bilhões de reais, terá redução significativa nos encargos. Segundo o governo federal, a taxa de juros cairá de 4 para 0% ao ano, com correção apenas pela inflação.
2: A medida deve gerar uma economia de cerca de 8 bilhões de reais anuais em juros e reduzir o valor das parcelas mensais pagas pelo Estado. O governo estadual estima que a renegociação poderá reduzir a dívida em mais de 40 bilhões de reais ao longo dos próximos anos.
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0: É uma parada que eu acho engraçado. Eu acho engraçado que, tipo assim, a mente dos ouvintes da Rádio Globo, a mente desse povo é sinistra. Tem que levar todo mundo pra ser estudado. Concorda? Por que que eu tô falando isso? A gente, Maca hoje, rapaz, o Maca se superou, rapaz. O Maca, ele se superou. Por quê? Ele arrumou um teminha pra frente. Arrumou um teminha pra frente. Por quê? Tem uma galera aí gastando um dinheiro com o negócio de álbum de figurinha, aquela coisa toda, né? Entre figurinha, o álbum e tal, pá. Esse negócio de 7 prata. R$7.000 gastando nessa parada aí. Aí o que que ele resolveu perguntar? Com o que que você realmente gasta o seu dinheiro? Aquela parada que tu compra já de cara e que você não tem nem meu pé me dói. Isso aqui, esquece. Porque eu já parto do princípio, Marca, que é o seguinte. Quando você vai gastar, é sim. Tipo, não tem nem o que te trava. A tua mente não trava quando você tem que comprar uma parada. Né?
1: Acontece nas melhores famílias.
0: Quando trava a mente, é não. Entendeu? Exato. Você vai comprar um casaco, tal. Você olha na cara do casaco e fala, caramba, é esse. Você já entra na loja, não quer nem saber se tem ou se não tem. Você já pede. É sim. Quando você olha o mesmo casaco, você olha e fala assim, mas quanto que é a prestação? É não.
1: Entendeu? Pois é. Assim, Fabiano, na verdade, eu quero estimular a galera a contar os hobbies do pessoal. Então, por exemplo, eu gosto muito de relógio. Poxa, às vezes você não tem necessidade de ter 10 relógios, mas exato. É uma coisa que você gosta e você acaba gastando com aquilo ali.
0: Exato.
1: No carro, por exemplo, tem gente que tem hobby mexer no carro. Às vezes vai mudar ali alguma coisa no projetinho, painel, vai fazer entendeu? Vai mudar a roda, enfim.
0: É isso.
1: Quero boas histórias de hobbies. Aquela coisa que, de repente, faz até um esforcinho a mais pra ganhar, pra conseguir comprar um negócio.
0: Enfim. E você, Vicky? A gente tá falando aqui de carro, relógio. E você? O que que você acha, assim, que as meninas podem gastar um dia? A uma já aqui já entrou aqui e falou que bolsa. Bolsa, gasta um dinheiro com bolsa, tem 300 mil. Bolsa, sapato, tem 300 mil sapatos.
2: Eu, Vitória, não sou uma pessoa muito consumista, né? Eu sou uma pessoa muito de experiência. Então, eu gastaria, se eu tivesse meu hobby, seria experienciar coisas diferentes.
0: Uhum.
2: Como eu disse aqui, pode ser aprender um instrumento musical. Eu tenho vontade de aprender a tocar bateria.
0: É mesmo?
2: É.
0: Meu é guitarra.
2: É, fazer algum outro esporte, além dos que eu já faço. Mas pra isso também eu precisaria ter tempo. Né?
0: Exato, exato.
2: Então, o meu hobby seria experienciar coisas, experienciar comidas, restaurantes. Minha parada seria essa, viver experiências,
0: exato.
2: Entendeu? Não sou uma pessoa consumista, pra mim as bolsas podem ficar na prateleira, os sapatos também. Tem uma coisa que eu gosto bastante, tênis.
0: É.
2: Tênis é uma coisa que eu gosto. Sou cachorrinha de uma marca aí, não vou citar não. E eu gosto muito. Mas assim, pra eu gastar, eu tenho que querer...
0: Uma bastante, né?
2: É, aí geralmente eu ganho de presente, né?
0: Ah, entendi. Eu gosto de viajar. Viajar pra mim
2: é uma coisa legal. É isso, entendeu?
0: Viajar pra mim é legal.
2: Mas o que eu vou gastar pra ter uma coisa física e depois na hora de se mudar com uma coisa pra levar?
0: É.
2: Entendeu?
0: É um negócio muito doido. Eu gosto de viajar.
2: Tá vendo na mochila, pra mim tá top.
0: E a viagem não precisa ser viagem, não, tá? Pode ser ali do outro lado da rua que eu fico feliz, tá bom? Mas vamos saber dos ouvintes aqui, o que que eles acham disso? 97998.
3: Para investir R$7.000 em figurinha, a pessoa tem que estar com muita condição ou sem muita noção. Ainda mais na crise que nós vivemos hoje em dia. Eu investiria meus R$7.000 em viagem.
0: Aí,
3: entendeu?
0: Tá vendo?
3: Investiria na bolsa.
0: Aí.
3: Com figurinha, pelo amor de Deus.
0: Vitor Hugo também é caro.
3: Só doido mesmo para poder dar dinheiro para a seleção. A seleção já tá trilionária.
2: Opa!
0: Que isso,
3: pelo amor de Deus. Vamos acordar pra vida, pessoal.
4: Bom dia, galera. Bom dia, galera da Rádio Globo.
0: Oba!
4: Naldo do Recreio.
0: Você tá bom?
4: Meu hobby, galera. Meu hobby é todo final de semana, ou é no sábado ou é no domingo, na praia pescando aqui na reserva.
0: Minha cervejinha,
4: minha geladinha.
0: Excelente.
4: E sempre uma mulherzinha do meu lado.
2: Opa!
4: É o meu hobby.
1: Como é que é isso?
4: Esse é o hobby preferido que eu tenho. Pescaria, minha geladinha e sempre uma do meu lado.
0: Tava indo também.
4: Bom dia,
0: né,
4: pra vocês e uma ótima terça-feira.
5: Bom dia, família Rádio Globo.
0: Meu pai.
5: Sub aqui. Desculpa a voz um pouquinho assim que eu tô rouco. Então, uma coisa que eu gosto é gastar dinheiro com videogame velho. Nossa, gente.
0: Legal.
5: Se eu for em qualquer feira ver um videogame velho e tiver com dinheirinho, eu vou e compro. Então, o dinheiro que eu gasto hoje é com videogame velho. Só que tem uns que valem uma paradinha, né? Se a minha esposa soubesse que eu tenho pra mais de R$20.000 de videogame em casa, ela mandava vender tudo. É por isso que eu não falo nada pra ela.
0: Agora,
5: é só videogame
0: então,
5: velho.
0: Sabe.
5: Ah, papai.
0: Agora ela não sabe. Agora ela não sabe, né? Eu tenho certeza que agora ela não sabe.
2: É, somos poucos aqui, estamos entre amigos.
0: É, né?
2: Tá tudo em casa, relaxa.
0: Agora ela não sabe. Vai por mim que ela não sabe. Ela não tá sabendo. Daqui a pouquinho a gente vai saber diretamente da redação do Jornal Extra o que anda acontecendo no Rio de Janeiro, hein?

Agora, eu quero pedir um favor pra vocês. Muito importante. Pra cantar bem alto comigo, a música que mudou demais a minha vida.

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1: Ó, que bonitinho. Quem está na nossa bancada? Mônica Pereira, coisa linda. Bom dia, minha força, tá bem?
2: Bom dia, querido. Tô ótima. Bom dia, pessoal.
1: Tudo tranquilo por aí?
2: Tudo ótimo, então, graças a Deus.
1: Ouvintes, atentem para o detalhe. Hoje é terça-feira, dia 23 de junho. O Jornal Extra já está nas bancas e com notícias quentíssimas. Tipo essa aqui, ó. Justiça libera mais de 2 bilhões de reais para aposentados do INSS, é isso mesmo?
2: É isso aí. O que acontece? A Justiça Federal, todo mês, libera uma grana para quem entrou com ação. Aposentado ou pensionista, ou segurado que está querendo o primeiro benefício e não conseguiu ainda, está pedindo a concessão e teve a concessão negada pelo INSS, ou quem já é aposentado e pensionista e quer pedir uma revisão de benefício. Essas pessoas entram na Justiça Federal porque é mais rápido, são ações de pequeno valor, mas um pequeno valor é relativo, né? Porque a requisição de pequeno valor é de até 60 salários mínimos, gente. Então é quando a indenização é de até 97 mil. É uma graninha bem boa. Pega muita gente. E aí, esse mês de maio agora, alguns processos foram encerrados, mais de 100 mil processos, que tem aí dentro desses processos 141 mil brasileiros.
1: Eita!
2: E essas pessoas vão ganhar esses 2 bilhões e 100 milhões.
1: É um dinheiro, né?
2: É um dinheiro bom. Então, assim, a gente explica na matéria que tá nas bancas como é que você faz essa consulta, porque é pago pelo Tribunal Regional Federal. No caso do Rio, é o TRF2, que representa o Rio e o Espírito Santo. E a gente explica lá no site como é que você faz essa consulta.
1: Falando em site, Receita libera hoje o maior lote de restituições da história.
2: Gente, isso é bem legal, tá? A cada mês a Receita tá se superando e divulgando um lote maior. O desse mês tem 9 milhões e meio de contribuintes, gente.
1: Opa.
2: Somado com o primeiro lote que saiu mês passado, já são mais de 18 milhões de pessoas recebendo. Opa. Isso dá 80% da turma que tem direito. Ou seja, encerrando esse mês, a Receita já pagou quase todo mundo. Vão ficar faltando 20%, inclusive a moça aqui. Se eu não sair nessa leva, vou ficar nos 20%.
1: Tem muito tempo que eu não vejo isso. Mas
2: graças a Deus tenho direito à restituição, não posso nem reclamar.
1: Sim, verdade.
2: Pois é, o que que acontece? Vai ser liberado agora às 9 horas, se você quiser saber se tá lá, se vai ser contemplado ou não. Tem gente com muita prioridade, tá? Idoso, acima de 60 anos. Tem gente que se dedica ao magistério, também tem prioridade. Quem escolheu restituição via Pix também tem. E nessa matéria a gente ainda tem um plus aí. A gente tá explicando sobre um lote adicional que a Receita vai liberar no dia 8 de julho para as pessoas que não precisavam declarar imposto de renda, mas de alguma forma contribuíram, recolheram no ano passado. De repente você trabalhou 3-4 meses no ano passado, ficou dentro do limite de isenção, não declarou, mas você tem direito de receber esse dinheiro de volta. E a novidade desse ano é que essa devolução é automática. Opa. Você não precisa fazer nada. A Receita vai identificar que você recolheu, não precisava, e vai te devolver nesse lote especial. E a gente dá detalhes na matéria que está no site sobre as duas coisas, sobre a restituição que é liberada hoje, o lote normal, segundo lote, e para essa turma do lote especial.
1: Maravilha. E essa matéria tá onde mesmo?
2: No site do Extra. extra.globo.com.
1: Qual que é mesmo? Desculpa.
2: extra.globo.com.
1: Mônica Pereira, como sempre, abrilhantando o nosso conhecimento com notícias maravilhosas. Eu espero que sobe alguma coisa desse dinheiro aí. Vou dar uma olhadinha depois mais tarde.
2: Isso, a partir das 9, gente. Vamos lá, vamos consultar.
1: Obrigado, tá,
2: minha
1: flor? Obrigado mesmo. Até quinta. Crianças, vamos dar uma chegadinha agora lá no Centro de Operações da Prefeitura. Ele, Léo Vieira, o olho que tudo vê. Fala comigo, meu querido.
3: Falo sim, meu querido. Tô de olho na movimentação do trânsito para quem tá circulando pelo trecho da Zona Norte da cidade. Olha só, você que tá pela Avenida Rei Pelé, tem acidente envolvendo carro e moto ali na altura do posto do Portão 3. Ali já quase vai chegar o viaduto do Val do Corte. O trânsito tá pesado, hein? A partir da UERJ, na saída ali do professor Manuel de Abreu, o motorista vai encontrando lentidão no caminho para a Praça da Bandeira. Inclusive, no trecho entre a General Canabarro, Teixeira Soares e Praça da Bandeira, o trânsito está de intenso alento. Para quem está pela Avenida Maracanã, além do congestionamento, a partir ali do cruzamento com a São Francisco Xavier, ia chegar na Mata Machado, para quem segue em direção ali ao trecho da Rei Pelé, o motorista deve redobrar a atenção, porque tem sinais de trânsito apagados ali no cruzamento entre a São Francisco Xavier e a Avenida Maracanã, inclusive São Francisco Xavier. Para quem está ali seguindo em direção ao Largo da Segunda-feira, vai encontrando trânsito pesado entre a UERJ e a altura do Colégio Militar. Para quem não tem nada a ver com essa confusão, quer ganhar um tempinho no caminho para o centro, a boa é seguir seguir pelo trecho da Visconde de Niterói, Bartolomeu de Gusmão, tem o acesso ao Francisco Eugênio, tá lisinho, lisinho. Para quem tá circulando pelo trecho da Bicalho, trânsito é intenso. Ali entre a saída do gasômetro e a chegada à altura do antigo prédio ali da Estação Leopoldina. Para quem tá circulando na saída da Tijuca, Conde Bonfim e a Doc Lobo, dá para ganhar um tempinho, mas na Doc Lobo, na chegada ao cruzamento com a Paulo de Tronten e o acesso para o trecho do Largo do Estácio, o trânsito é intenso no momento. O motorista vai encontrando algumas retenções. 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Já, já eu tô de volta com outro panorama do trânsito. Tá falado, meu querido.
1: Tá falado, meu querido.
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0: Ai, ai, 7 mil reais num álbum de figurinha, senhoras e senhores! E aí, você gasta esse dinheiro com 7 mil? Mas tá, mas qual que é o seu hobby? Tu gasta dinheiro com tranquilidade em quê? A gente tá aqui fazendo essa resenha aqui, até agora a gente não chegou num acordo, né? Dá uma olhadinha aí no @radio.globo, Maca, por gentileza, com todo respeito. @radio.globo, se você ainda não segue a gente, dá uma moralzinha lá que a gente quer saber essa parada. Tem um post muito bonitinho, né, não, Vicky? Do menino Maca.
1: É sempre bonito quando ele aparece, né?
0: Não é verdade? Eu acho que a internet quebra nesse momento, né?
2: Será?
0: O quê?
2: Será sim?
0: É o pau que rola na internet. É o pau que rola na internet. Toda vez que tu aparece, é um negócio muito louco. O sorriso meio que desmonta, né?
2: Ah, é?
0: Ou fica tenso.
2: Vou ler aqui os comentários.
0: Fique
2: posso?
0: À vontade, fique à vontade.
2: Olha só, Luciana Sobrinho, livros. Vou a todas as bienais no Eixo Rio-São Paulo. Olha,
0: olha
2: que legal.
0: Que bonitinho, olha que bonitinho, olha que legal.
2: Priscila Carleto, sem dúvidas, viajar em família. Luciana de Bel, unha e cabelo.
0: Ó. Oh.
2: Samara Alves, gasto com a Shopee.
0: Eu conheço outras pessoas também.
2: Ah, eu também. Cristina de Assis, bom dia, Maca, Gabi. Olha, eu gosto de comer, comer e comer.
0: Aí, apoio. apoio.
2: O Aquilton Pereira, a mesma coisa. Não sei se posso chamar de hobby, mas o que eu não penso em dinheiro é pra comer. Me deu vontade, eu gasto mesmo.
0: É mesmo?
1: Boa.
0: Deus abençoe e prospere.
2: O Nelson Antônio, ir ao Maracanã ver o Flamengo jogar...
0: É, cada um gasta o dinheiro da forma que quer, né?
2: Exatamente. O Fabinho Berga, gosto muito de casa arrumada e bem decorada. Pra roupa eu não ligo tanto.
0: Isso aí é o luxo, entendeu? Do cidadão que é um pouco mais velho. É isso. Vamos dar uma chegadinha no telefone. Alô, Rádio Globo.
3: Bom dia!
0: Bom dia!
2: Bom dia!
3: Tudo bem?
0: Melhor agora, quem fala?
3: É Carla de Monte.
0: Coisa linda.
1: E aí, Carla?
0: Não é, meu amor?
2: E aí, Carla, bom dia.
0: Onde você anda? Onde você anda? Monte Olux.
3: Tô andando bem.
0: É.
3: Andei com a pressão meio alta aí, porque tava chegando dois netos de um casalzinho de gêmeos, mas já chegou, graças a Deus, tá bem.
0: E ficou tudo tranquilo?
2: Tá todo mundo bem, então, né?
0: Graças
2: todo mundo bem.
3: Tá, em nome de Jesus, vocês também estão bem, né?
0: Graças a Deus. Melhor agora falando com sua pessoa, tá?
3: Ai, amém, obrigada.
0: A gente quer saber com o que você gosta de gastar o seu dinheiro com tranquilidade.
3: Sabe o que eu gosto de gastar? Eu descobri em 2024, fiz o primeiro cruzeiro. Aí saí de dentro dele falando assim, meu Deus, será que eu vou conseguir fazer o segundo? Já tô pagando o quarto, em nome de Jesus.
1: Que legal!
3: Muito bom!
0: Amém. Tá vendo? Viajar traz memórias,
3: viajar,
0: né?
3: E fazer cruzeiro pra quem não fez, fala assim, ai, tenho medo do mar, não precisa ter medo de nada.
0: Aí, tá vendo vocês dois?
3: Sente que tá lá dentro do mar.
0: Não sente, né?
3: É,
0: fica tranquilo.
3: Muito bom.
0: Cada visual maravilhoso, né? Pôr do sol, nascer do sol,
3: com
0: um negócio
3: certeza.
0: Muito lindo.
3: É isso. Não, infelizmente, a pobre aqui foi igual o Jack nos três primeiros, né? Na cabine interna. Mas agora o quarto eu tô pagando a cabine com varanda já.
1: Boa!
3: E a parte melhor é que meu amor vai comigo.
0: Aê.
1: Ah, que legal!
0: Coisa linda!
3: Vai ser a lua de mel de 15 anos de casamento.
0: Sem preocupação, né, minha flor? Sem preocupação.
3: Porque a gente paga e já chega lá dentro com tudo pago, não precisa gastar nada.
0: Nada, né, minha flor? É isso.
3: Nada,
0: é
3: nada,
0: isso.
3: Nada.
0: É isso.
3: Não vamos falar o nome de empresa porque a gente não tá fazendo propaganda, mas pode
0: Perfeito.
3: Escolher qualquer uma porque é muito bom.
0: Perfeito. Agora a pergunta que você faz necessário, não querendo entrar na sua intimidade, já entrando. Por onde você passou que você gostou?
3: Eu passei, esse ano eu fui pra Uruguai, Argentina e Balneário Camboriú.
0: Chiquérrimo.
3: Argentina e Uruguai, que foi os melhores lugares que eu fui pra conhecer.
0: Coisa linda,
2: muito
0: meu.
2: Muito legal.
0: Coisa linda.
3: Nossa, o estádio do Maradona lá é muito lindo, assim, você chegando.
0: La Bombonera.
3: Você sabe que você tá num lugar diferente?
0: Sim.
3: E uma pobre que sai, que consegue
0: realizar. Ah, não fale assim,
3: sonho,
0: não
3: né?
0: fale
3: sair
0: assim.
3: Sair do seu país, dentro de um navio, aproveitando todas as festas, tudo que tem lá dentro, porque tem muita festa, você fica perdido sem saber em qual festa vai.
0: Você sabe aproveitar a vida, minha flor. E deixa eu te perguntar,
3: meu
0: seu filho, próximo cruzeiro é pra onde?
3: Muito tempo pra criar os filhos, agora a gente se diverte um pouquinho, porque Deus tá dando oportunidade pra gente.
0: E agora você tá indo pra onde? Você tá indo pra onde? Conta.
3: Agora o próximo eu vou pra Paranaguá. Praia Grande, Ilha Grande, Paranaguá, Itajaí e Búzios.
0: Aí.
1: Nossa, legal demais, hein? Adeus. Paradisíaco.
2: Muito maneiro esse passeio, hein?
0: Obrigado pela dica, minha flor. Obrigado pela dica, tá?
3: Fique à vontade, porque é bom.
0: É de boa, né? É isso. Tô tentando convidar aqui os meus amiguinhos e convencê-los a dar uma chegadinha no barquinho pra ver como é que é maneiro, mas eu tô sentindo uma certa resistência.
1: Eu tenho uma proposta pra fazer, Macaxeiro.
2: Vamos lá.
1: Se o Fabiano pagar tudo, eu perco meu medo de cruzeiro e
2: beleza. Então vamos nós três às custas do Fabiano. Combinado, fechado.
1: Até porque é ele que tem mais dinheiro mesmo, todo mundo já sabe, até os ouvintes.
2: Você sabe o que é mais legal? Ele só pergunta quanto é que ele vai fazer o Pix.
1: É. Olha,
0: o pau que tá rolando na internet aí, que ouvinte já tá sabendo até quanto eu ganho.
2: Ah, é?
0: Ó, tá sabendo não?
1: Passa pra nós, passa
0: pra
1: nós.
0: Tá sabendo não? Vou te contar aqui, peraí, rapidinho.
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0: não sei você, ouvinte da Rádio Globo, mas, rapaz, o Belo toca já dá bambeza nas pernas, né não? Vicky, dá aquela bambezazinha nas pernas quando a gente ouve o Belo?
1: Gosto muito, entendeu? Dá aquele negócio que você não consegue cantar sem espremer o olhinho, sabe como é que é?
0: Negócio de coisa, né?
1: Tava aqui olhando o computador e cantando com o olhinho espremidinho.
0: Negócio de coisa, gosto quando você fala negócio de coisa. Falando, vamos trocar de assunto agora?
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4: Brasil.
0: Vamos trazer aqui essa bancada, o maior e melhor repórter esportivo de todos os tempos. Eu tenho medo de perder você para o Sport TV a qualquer momento, de perder até para a TV Globo, TV aberta.
5: Tô procurando aqui.
0: Léo Macaxeiro.
5: Tô procurando quem é essa pessoa.
0: Léo Macaxeiro. Quando você for ao Luciano Huck, lembre-se dos dias que você acordou cedo, entendeu?
5: Rapaz, jamais esquecerei dos meus amigos.
0: Muito bem, agora, jamais. Falando aqui de coisa séria, o menino Ancelotti, hein? Ele vai fazer um teste aí com jogadores pra vaga do Rafinha, é isso mesmo?
5: Já está fazendo, amigo. Luiz Henrique, Rayan e Endrick aparecem como as principais opções. No treino de ontem, o Carlo Ancelotti testou um pouquinho de cada um deles, tá? Além deles, o Gabriel Martinelli, que costuma atuar pelo lado esquerdo, foi utilizado também durante o treinamento pela direita, enfim, também surge como opção para Carleto Ancelotti. Lembrando que o Brasil joga amanhã contra a Escócia às 7 horas da noite. O Brasil está empatado com o Marrocos com 4 pontos. A Escócia tem 3, enquanto o Haiti não pontuou e já está eliminado, amigo. E aí, enfim, o Brasil precisa vencer a Escócia e vencer bem para não ficar dependendo de resultados para terminar em primeiro. Possibilidades, vamos levantar aqui. Caso tudo caminhe da forma como está caminhando, o Brasil pegará Holanda ou Japão. E aí, meu amigo, a Copa do Mundo vai começar de um jeito um pouco mais complicado, né? São adversários mais difíceis, enfim. Eu tô na expectativa por uma vitória da seleção brasileira amanhã. Acho que o Brasil é bem favorito contra a Escócia. E aí depois, amigo, tem que melhorar muita coisa porque essa Copa do Mundo tá demonstrando que existem seleções fortíssimas em campo.
0: Eu vou fazer uma pincelada aqui muito rápida. Eu tenho problemas com esse negócio de você testar jogadores de outra posição em outra posição.
5: Eu também acho. Eu também não gosto disso.
0: Não gosto dessa parada, não.
5: O Martinelli, ele até jogou já pela direita lá no Arsenal, mas você não consegue extrair o melhor dele fazendo isso, né? O Martinelli tem que jogar na dele, que é na esquerda. Pelo lado direito de ataque, no lugar do Rafinha, poxa, você tem Luiz Henrique e Rayan. Você não precisa inventar a roda,
0: deixa o menino jogar.
5: Exatamente. São dois jogadoraços, né, que fizeram muito sucesso aqui no Rio de Janeiro. Luiz Henrique pelo Botafogo, campeão brasileiro, campeão da Libertadores. Rayan, o principal.
0: Excelente passagem.
5: Cara, a revelação do Vasco, o principal nos últimos anos. Enfim.
0: Correndo absurdamente.
5: Vamos ver qual será a opção de Carleto para a partida de amanhã.
0: Ai, Deus ajude.
5: Uma coisa é certa, Neymar tá aí, tá? Neymar tá de volta, treinando. Tá treinando e vai ficar no banco de reservas amanhã, vai vamos ficar aguardando como opção.
0: Olha aí, tomara que dê tudo certo. Falando nisso, vamos escalar aqui o nosso titular, Léo Vieira, meu querido. E aí, as informações do trânsito, por gentileza.
6: Enquanto o Maca estava falando aí da Copa do Mundo, eu estava em trabalho de aquecimento aqui, já pronto para entrar em campo. Já está alongamento aqui. Boa. Olha só, estou de olho na movimentação do trânsito para quem está circulando no trecho das vias expressas. Né, o cenário piorou para quem está ali pela Avenida Brasil, no deslocamento em direção ao centro, trânsito pesado entre a Penha e a chegada à altura do Terminal Gentileza. Para quem está circulando pela linha vermelha, também observa problemas entre a altura do Parque das Missões e a chegada ao trecho do Caju. No caminho para a Baixada Fluminense, tem um estreitamento de pista causado por obras ali na altura do Parque das Missões. Isso já causa já lentidão ali na altura da cabeceira da pista do Galeão. Para quem está pela Brasil, no caminho para a Zona Oeste, observam problemas também por conta de um acidente no trecho de Barros Filho. Isso já vai deixando o trânsito lento a partir do trecho de Vigário Geral. O motorista já encontrando muita dificuldade. Para você que está seguindo ali em direção ao trecho da Zona Oeste, tem preferência ali na passagem pelo trecho ali de Madureira, Cascadura e Estrada Tenente Magalhães. O acesso por Sulacap são opções para ganhar um tempinho. Para quem está se deslocando da Zona Norte em direção ao centro, Dom Helder Câmara também é uma boa opção. tornozeleira eletrônica para agressores de mulheres, combate à violência e mais proteção para quem precisa. O Senado aprovou, sua vida avançou. Já, já eu tô de volta com outro panorama do trânsito. Tá falado, meu querido.
0: Obrigado, meu querido.
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0: encontrei aqui um
1: de propósito.
0: Obrigado pela presença de vocês e pela voz de vocês aqui nesse momento.

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0: Sabe que tem um pau rolando na internet aí? É, né? Dizendo o seguinte, tem gente gastando negócio de 7 mil reais, negócio de álbum de figurinha, aquela coisa toda e tal. 7 prata no álbum de figurinha. Irmão, é um negocinho meio pra frente, né? Quem tem, tá tudo certo. Se você não tem, tá tudo certo também, tá tudo certo. Mas a gente quer saber o seguinte, com quê? Qual o hobby que você gasta dinheiro sem pestanejar? Aquele lance que eu tava falando ali atrás. Quando você entra pra comprar alguma coisa e você já vai comprando, é sim. Quando você para e pensa no tamanho da prestação, é não. Então, baseado nisso, a gente quer saber com que você gasta o seu din-din, né? Qual é o hobby? Daqui a pouquinho tem mais ouvintes aqui falando a respeito desse assunto. Valendo hoje um prêmiozinho bem gostoso, né não, Vicky?
1: Exatamente.
0: Você vai ligar lá e
1: um
0: fica
1: voucher
0: à vontade.
1: Premium.
0: É um voucher o quê?
1: Premium.
0: Ó. Oh.
1: Pro Balbinos.
0: Que bonitinho.
1: Entendeu? E aí, se você não sabe, é simplesmente a melhor costela no Bafo de Curicica.
0: É um negocinho gostosinho,
1: tá?
0: Né?
1: É um negócio. Assim, né? Tô esperando aquele convite aqui dos meus amigos pra eu poder ir, entendeu? Que eu não gosto de ir nesses lugares sozinhas. Tá aí. Olha, eu gosto muito de ir a restaurante, experimentar comidas e coisa e tal. Mas eu gosto de ir com amigos. O hobby é estar com amigos.
0: Tá. Então eu vou te colocar numa situação agora bem, bem, bem confortável. Qual o dia que você quer ir?
1: Que isso? Macaxeira?
0: Qual o dia que você quer ir?
2: Você viu?
1: Eu acho que eu vou falar a mesma coisa, né? Pro cruzeiro.
2: É, pois é, exatamente.
1: Vou falar que eu não tô mais com medo de cruzeiro pra ele perguntar qual dia que eu quero ir.
2: Você sabe que Fabiano, ele é assim, né?
1: É, porque dinheiro, né? É tranquilo. Ah,
0: qual dia que você quer ir? Escolhe.
1: Ah, tá bom, vou escolher aqui.
0: Maca, vê aí na sua agenda também, eu sei que a gente...
2: É?
0: Vê
2: então,
0: aí.
2: Tá bom.
0: Tá?
2: Tá, beleza. Vai
0: direitinho.
2: A tropa do vovô, é isso?
0: Vai.
2: Ah, então
0: Gabi, qual dia que você pode ir? É?
1: Ah lá, ó.
0: Tá bom.
1: A Gabi tá com a roupa de ir já.
0: Já tá com a roupa de ir? Bora lá no Costelão?
1: Vai fazer igual o Rian falou, eu já almocei, mas eu almoço de novo.
0: O Rian, tá chegando? Então já avisa aí que dia que você quer ir também, a gente vai fazer aqui um bem bolado e todo mundo fica feliz, tá?

0: cidade, marcando uma nova etapa da modernização da bilhetagem eletrônica. Desde o anúncio da medida, em maio, 170 mil pessoas já aderiram ao sistema do Jaeb, menina Vicky.
1: Pois é, segundo a prefeitura, atualmente 96% das viagens já são pagas por meios eletrônicos. Para facilitar a transição, a rede de atendimento foi ampliada e conta com cerca de 1.600 pontos para emissão e recarga de cartões, incluindo bancas de jornal, estações do BRT, VLT e metrô. Outra novidade é o pagamento por Pix, disponível em toda a frota municipal.
0: Muito bem. Então, o recado já foi dado.
2: Nossa, esse momento é
0: que a pouquinho, menina Caiete Maria, aliás, Marinho. Acordo meio...

0: que eu não vivo sem.
1: Eu não posso levar a vida sem alguém que não vivo sem. Como assim? Não tem condições. Não tenho condições. Pela trilha vocês já vão identificar de quem que eu tô falando. Olha isso. Coisinha linda.
2: Ai, lindeza.
1: Pai, você tá boa.
2: Meu amor, bom dia pra você, meu rio que amo. Meninos,
3: bom
2: eu não
3: dia.
2: Tô boa, não. Tô ótima. Bora, meu amor.
1: Caiete,
2: bora ser feliz.
1: De Marinho, você tá boa, meu amor. Eu tô muito feliz de você tá aqui junto
2: amanhã
1: com a gente.
2: Amanhã tem jogo do Brasil, né? Já tô me preparando, figurino. Vou pras ruas de BH amanhã.
1: Vai, meu amor.
2: Saber a animação da galera logo cedinho, levando prêmios. A última vez que fui pra rua, levei uma televisão, gente.
1: Olha!
2: A gente voltou pra casa com uma TV.
1: Olha, mesmo?
2: Foi um game em plena praça, centrão de Belo Horizonte. Paramos tudo. Então amanhã eu tô animadíssima.
1: Olha,
2: bora amanhã.
1: Você é sincero.
2: Eu queria ir pro centro do Rio, né?
1: Isso que eu ia falar agora.
2: Próximo jogo do Brasil, se passar, eu vou pro centro do Rio, hein?
1: Traga a televisão também.
2: Mas é claro, nosso ouvinte merece muito.
1: Com certeza, minha amor. Olha só, a gente tá aqui numa resenha, eu, Mar Macaxeira, Mar Menina Vicky, falando a respeito de um negócio aqui interessante. Vicky, passa pra
3: Ô, Cacá, a gente quer saber qual é aquele hobby que faz você gastar dinheiro sem pensar duas vezes.
2: Ai, gente, perfume. Nossa.
3: Bom.
1: Aí é cheiroso,
2: assim,
1: tá?
2: Tu tá com problema, tem condição. Me deixa comprar meu perfume.
1: É
2: me
1: isso,
2: deixa.
1: É isso.
2: Gente, eu gosto de perfume, assim, diferente. Eu gosto de experimentar novas sensações. Coisinhas, entendeu?
3: Básico, barato.
2: Ah, amor, cheiroso. Pode ser R$19,90. Gotei do cheiro, tô levando, entendeu?
3: Boa.
1: Tem um negócio do perfume aí do Cebolinha que faz um sucesso. Perfume de Cebolinha? Perfume de Cebolinha tá fazendo sucesso.
2: Eu tenho ele.
4: A galera diz que é bom, né?
2: É, tá fazendo sucesso. Não é ruim, não, gente. Eu tenho, viu? Ele é pequenininho,
1: mesmo?
2: Uma miniaturazinha.
1: É
2: tá?
1: Isso. Mas aí nos pequenos frascos já sabe, né?
2: Agora o tal do perfume de nicho não dá, né, gente? Que aí,
1: dá.
2: É, né?
1: Não
2: aí
1: dá,
2: já
1: não
2: é
1: não
2: uma
1: dá.
2: Coisa de Messi pra cima, né, Vini Júnior? A gente não tá podendo chegar lá ainda, não. Ainda não, mas quem sabe,
1: tem
2: né?
1: Um negócio que vem da Arábia aí, né? Que é um negócio de um perfume da Arábia, que é um negócio complicado, né?
2: Nossa,
1: é
2: tô caro, de olho né? Agora no tal de coração de bruxa.
1: Oh, eu? Epa.
4: Como é que é o nome?
1: Como assim? Oi.
3: Vou dar um Google aqui, peraí.
4: Não conheço,
3: dá
4: uma
2: coração da bruxa.
3: Coração da bruxa,
1: meu
2: ele é um perfume que ele é metade negro, metade prata. Achou
3: Brasil,
2: aí, Vi?
3: Eu achei.
1: Fiquei com medo agora.
2: Olha. Eu quero comprar esse perfume, mas achei ele caro. Vi que se você achar uma promoção, me manda o link.
3: Olha.
1: A Caiete é extremamente cheirosa, tá? Só pra deixar claro e avisado pra todo mundo que chega.
2: Eu gosto de um bom cheirinho, né, gente? Chega chegando com cheirinho. Não precisa ser caro, não.
1: E outra coisa.
3: É um perfume oriental floral feminino.
1: Isso.
3: Muito associado a poções de atração, sedução e mistério.
1: Olha.
2: A marca tô chegando, hein?
1: Marca, tô chegando.
4: Olha! Que isso, hein?
1: Muitos milhões, Vicky?
3: Olha, não, não são tantos, não.
2: Não são tantos, não.
1: Dá pra parcelar.
4: Cartão de crédito.
3: Olha, nada
4: tá aí pra
3: que
4: isso.
3: O Fabiano não pague no Pix pra você, Caiete.
1: Porque eu, gente.
2: Eu acho, né? Fabiano, fica a dica, hein?
1: Ô,
4: Cacá, você sabe que os ouvintes descobriram quanto o Fabiano ganha aqui na empresa, você sabia?
2: Mentira!
4: Pois
2: eu não quero nem descobrir que eu vou chorar, vai dar uma
3: humilhação.
1: Tá vazando essa informação, mas tudo bem. Meu amor, a gente vai falar de quê?
2: Né?
1: A gente vai falar de quê na próxima entrada? Fala.
2: Daqui a pouquinho tem um cantor, gente, que teve que cancelar e adiar a turnê dele, viu? Motivo de saúde, tá?
1: Meu pai.
2: Daqui a pouquinho vamos comentar sobre isso. Fique aí que tem muitos babados, já.
1: Tá bom, meu amor. Um beijo.
2: Coração de bruxa, Maca, tô chegando, hein? Você vai dançar comigo.
4: Eu tô esperando, tá? Tô esperando.
1: Gente.
4: Eu e você no centro do Rio.

0: só, estamos indo no intervalo comercial. Daqui a pouquinho tem mais músicas pra você curtir. A última hora do Noir tá repleta de coisas interessantes pra você.
1: E o resto a gente corre atrás.
0: E é isso. Então cola com a gente que você vai se dar bem, tá bom? Segura seu bagote.
2: 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E a hora certa.
0: Pode olhar aí no relógio, 9:02. Daqui a pouquinho tem mais músicas pra você. Segura!
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0: meus amigos, eu não sei se vocês concordam comigo, mas a vida, ela só existe depois de um café, não é verdade?
1: Total.
0: Depois do café, eu acho que tudo muda.
2: O humor muda, com certeza.
0: Tudo muda, as pessoas ficam mais felizes, as pessoas ficam mais receptivas, não é verdade? Eu fico mais feliz, inclusive se o café for mineiro. Se o café for mineiro, meu irmão, eu vou te falar, me ganha.
2: Se o café for mineiro, eu faço questão de pedir um pãozinho de queijo.
3: Ah, meu. Eu faço pra você.
4: Gente, pra vocês também.
0: Brota do
4: Maca,
0: nada.
4: Você dançando ontem, eu tenho que comentar isso aqui, gente. Você
2: vê, né?
4: Bonitinho demais. Né?
0: Ô, Caete, eu vou te falar.
4: Igual bonequinho do
2: ridículo,
4: posto,
2: né, cara?
4: Mas tá bom, faz parte.
0: Depois que o Maca veio parar aqui no Sistema Globo de Rádio, nossa vida mudou.
4: Mudou, não mudou?
2: Pra que? Pior, né? Esse centro de vídeo dançando, pelo amor de Deus.
0: Você não tem noção de como o povo aqui é mais feliz.
1: Você não sabe quantos seguidores eu ganho a cada vez que eu publico alguma coisa que o macaxeiro aparece.
0: Entendeu?
4: É, pois é, eu chego, ele não publica nada comigo. Vou começar a pegar ele no corredor, vem cá.
1: Porque o engajamento aumenta, que todo mundo vai começar a perguntar pra você. Quem é esse bonitão de
0: exato,
1: barba?
0: Exato, exato, exato. E vou te falar, se a foto for sorrindo, é melhor ainda.
4: Olha isso!
1: A gente já te deu todas as dicas, agora é contigo, Cacá.
0: Se a foto for sorrindo, melhor ainda.
4: Ô, Maca, faz um vídeo comigo da próxima vez que eu tiver aí.
2: Ah, é, tio, estou esperando você.
0: Eita!
4: Eita, Lelê!
2: Entendeu? É o estúdio vai ficar pequeno pro vídeo que a gente vai gravar.
1: Que isso?
4: Muito bom!
0: Ih, rapaz!
4: Emanuel tá chorando ali de inveja.
0: Vamos edificar, meus amores? Vamos lá?
1: Vamos lá. Cantora adia turnê por motivo de saúde.
4: Pois é, gente, vamos falar de Diogo Nogueira. Apresentou mais uma vez uma disfonia intensa, provocada, gente, por uma infecção viral das vias aéreas superiores, ou seja, cordas vocais estão comprometidas. E aí ele teve a turnê dele, tá? Que ia ser agora 27 de junho em Recife, foi adiada para o dia 28 de agosto, tá bom?
0: Eita,
4: os médicos pediram pra ele ficar agora tranquilinho, cuidando da garganta, tá diagnosticado já. E é isso, é o instrumento de trabalho dele. Né? Se não cuidar,
0: com certeza.
4: Aí não tem como. Então ele vai dar uma parada, uma pausa mais uma vez aí na carreira pra cuidar da saúde. Melhoras, um beijo. Se precisar de um remédio, um negócio, eu levo pra você, Diogo. Não que eu queira. Longe de mim. É que eu sou prestativa, então tô aí.
0: Né?
4: É. Se precisar, a gente cuida.
0: Eu tô ligado no endereço dele, tá? Se você quiser, depois eu te passo.
4: Mentira! Não, o Fabiano tem tudo.
2: Não, o Fabiano, cara, na moral mesmo.
4: Cara, Fabiano.
0: Recreio dos bandeirantes, meu irmão.
4: Fabiano, um dia eu vou dizer, amiga, vai ter show, liguei pra Fabiano, vai ter um show aí, um cantor tal, um acústico, eles vão comigo. Eu falei, nossa, choveu e acabei desanimando. Quando eu vi, ele tava jantando com o cantor. Tô, como assim? Eu perdi. Colar nele, né, Ben?
1: Eu tô falando pra você.
0: Então.
4: Só vou dar uma dica. Toda vai me fazer desistir.
1: Ele é amigo desse rapaz.
0: É amigo. Na verdade, a gente
4: não é bem relacionado demais, gente.
0: A gente quase trabalhou junto na mesma empresa. Eu tava
4: tá
0: lá
4: vendo?
0: Primeiro, só faltava o crachá pra ele, não deram até hoje. Enfim.
2: Bom, ô Caete, você sabe de quem Fabiano é vizinho, né?
4: De quem? Ué, não.
1: Do Neymar.
2: Tá na Copa do Mundo aí lá.
4: Mentira. Cara, eu vou dormir na sua casa.
1: Ele tem casa lá em Mangaratiba, ô Cacau. Do lado da do Neymar.
0: É, ué.
4: Cara, o Fabiano, ele esconde o ouro num nível.
0: Olha só, vou te falar só uma parada. Na varanda, dá pra você ver à direita a casa da Virgínia e na esquerda dá pra você ver a casa do Neymar.
4: Mentira! Eu tô colada no cê, tá, querido? Me aguarde. Vamos, tô descendo de biquíni.
0: No caminho eu te conto. Bora lá, Marca.
2: Jornalista passa mal na Copa do Mundo.
4: É, deve ter, né, gente? Ficaram sabendo que o Alex Escobar deu um susto ontem com a Patrícia Poeta, passou mal, né? Ficou meio confuso com as palavras, então a pressão dele estava no pico, gente. Teve um pico de pressão. Fred Bruno, que é apresenta com ele aí, né? Lá na Copa, falou que agora ele tá bem, foi afastado ontem, cuidou da saúde o dia inteiro. Isso é pressão, é o calor nos Estados Unidos, tá muito quente lá, é a comida ali, né? Desregulada, o cara na correria, tem que estar ali o dia inteiro informando, né? É muita pressão, né, meninos? É muita coisa que a gente não vê.
2: Não, e assim, o jornalista, quando ele tá nesse tipo de coisa, que é o quê? Ele tá na rua ali, acompanhando e tudo mais, ele entra pra vários jornais, então muitas vezes ele fica ali várias e várias horas E é isso, é sem comer, às vezes sem beber água direito. E no calor que tá fazendo nos Estados Unidos é complicado. O Escobar até postou uma foto dizendo que já tá tudo bem, que tá fazendo exames, que daqui a pouco vai estar liberado e tudo mais. Foi só um susto, mas é um recado também, né? Porque o cara que fica na rua muito tempo trabalhando, cara, uma hora ele tem que parar, comer alguma coisa, beber alguma coisa, senão passa mal, né?
4: E você falou uma coisa que as pessoas não sabem, o grande público. Não é só na... Ah, o cara só traz aquela entradinha na Globo. Não, tem várias outras emissoras, né? Sim. Ou parceiras que o cara tem que informar também, então...
2: É o Sport TV, enfim, N situações que ele acaba
0: fechadas,
2: fazendo.
0: As TVs fechadas, inclusive, têm coberturas maiores, né? Então, às vezes, ele não fica só aquele tempinho. Ele fica
1: E a Cacá mesmo usou o exemplo aqui que ela foi pra Colômbia, né? Semana passada. E a gente perguntou, e aí, conheceu e tal? Não, você viveu pra aquele evento ali, né?
4: Então, gente, olha, eu cheguei tão cansada no sábado que eu dormi o dia inteiro. Porque foi maravilhoso, foi enriquecedor, mas é muito exaustivo, entendeu?
1: Você fica imerso,
4: foram
1: né?
4: Foram 8, 9, 10 horas ali, o tempo inteiro imerso ali nos debates, nas conversas. Então, assim, é muito puxado. Então, não tem esse glamour. Não deu pra... Eu só fui à esquina e voltei, literalmente.
1: Porque precisava se alimentar, né?
4: É.
1: Mas é verdade. Aí você pensa no Alex Escobar, o dia inteiro na rua fazendo cobertura, não sei o quê. Aí chega no hotel, dorme, acorda e tá imerso naquilo ali de novo, né? Então, os dias que todos os jornalistas estão lá nos Estados Unidos, não só os jornalistas, toda a equipe, eles estão vivendo pra aquilo ali, né? Dia e noite, dia e noite. Como então, alguém que fica embarcado, enfim, né? Vários exemplos.
4: E não é o oba-oba que a gente vê no vídeo. É muito maior que aquilo, né,
0: exato.
4: Gente?
0: Volto a gente fica até tenso com esse negócio. Ah, seu trabalho é tranquilo, né? Faz nada.
4: Eu nem respondo.
0: Fica calma.
4: Não,
0: tá
4: sabe
0: tudo certo.
4: Eu já ouço tanto isso que eu nem respondo.
0: Deixa rolar.
4: Eu durmo o dia inteiro.

0: Caete, posta uma foto nossa, escreve um textão, Caete. Faz isso. Entendeu? Pra ficar todo mundo feliz. Faz.
1: Depois dessa vizinhança sua, meu amor.
0: Meu amor. Você precisa ir lá conhecer. Bem legal. É bem legal.
1: Passada.
0: O problema é que a gente não volta, né? A gente vai, mas a gente não quer voltar, né?
1: Então, ah, eu imagino, Fabiano. Deve ser tão gostoso, né? Deve ser mais calminho, tranquilinho. Sim.
0: Porém, depende. Se a Virgínia estiver em casa, as festas que ela faz não dá, não.
1: Mas vai, o som pega na sua casa mesmo?
0: Pega, do outro lado. É uma distância assim pequena.
2: Gente, que conversa.
3: Sobramos, o Vic, eu vou embora.
2: A gente tava aqui.
1: O Vic não interfere, a gente vira papo de comadre aqui, Vi.
0: Isso acontece.
2: A gente tava aqui agora, entendeu? Debatendo sobre a quantidade de pão com presunto e queijo, entendeu? Fazendo um ratatá aqui do negócio. E em outro momento a gente tá falando da Virgínia.
0: É.
2: Então você não entende qual não é a sua skin. Se a sua skin é o pão com um presunto ou se a sua skin é a Virgínia.
3: Não é só falando da Virgínia, é falando que é vizinho da Virgínia.
0: Entendeu? O problema dela, Caete, isso acontece, Caete. Eles gostam de paredão de som, né? Aí bota paredão de som, um negócio complicado. Começa na sexta e termina no domingo.
1: É misericórdia, não dou conta, não, gente.
0: Dá não.
1: Nossa,
0: não dá nem pra dormir.
1: Cara,
0: é muito difícil.
1: Já me dá até um comichão por dentro aqui.
0: Edificamos. Vamos ao que acontece.
2: Famoso pode voltar pra Globo.
1: Gente, Otaviano Costa, viu?
2: Ah, que legal.
1: Depois de 7 anos afastados da Globo, ele passou pela Band, tá sendo convidado, conversas estão avançadas para integrar aí a dança dos famosos, o Domingão do Hulk. Vamos ver se vai fechar contrato mesmo, se vai dar certo. Ele que já foi apresentador, já atuou na Globo, fez de tudo um pouquinho, né, Otaviano Costa. Aquele ali, ele é um mestre pra tudo que precisar. Precisa disso, vai lá, ele vai lá e faz. Então, agora podemos vê-lo dançando se tudo der certo. Vamos aguardar. Gosto dele, então vamos ver se resolve e se acerta esse contrato e ele volte aí pra Globo. Vamos aguardar.
2: Até a Rádio Globo ele já fez, né, Cacá?
1: Já, comigo, inclusive.
2: Olha aí que maneiro.
1: Maravilhoso. Beijo pra ele. Foi incrível na Rádio Globo. Um beijo, Otá, um beijo. Vamos, tô aqui torcendo por você. Vambora.
3: Famosa confirma presença no Carnaval 2027.
1: Sim, meu amor. Sabrina Sato está gravidíssima. Confirmou ontem, né, com o Nicolas Prates, que está esperando o fininho. E vai nascer. Ser bem próximo do carnaval, mas não tem resguardo certo, não, viu?
0: Eita.
1: Sabrina Sato confirmou que vai estar na Gaviões da Fiel e na Vila Isabel, aqui no Rio de Janeiro, São Paulo e Rio, né? Que ela não vai se afastar do carnaval. Eu fico impressionada com a recuperação desse povo, gente. Né? Se Deus quiser, vai dar tudo certo, vai ser uma gestação tranquila, vai nascer um bebê lindo dela aí com o Nicolas Prats.
2: Não tem como
1: nascer
2: ser diferente,
1: como
2: né?
1: Ser diferente, né?
0: Macaete, eu tava fazendo umas contas aqui, rapaz. Ah. Se tudo der certo, acho que é março, hein? Eu acho que é março. Olha aí.
1: Não, é antes, bem antes.
0: É?
1: Já tá grávida, no seu gravidez.
0: Ah,
1: então, verdade, junho.
0: Não, é. Porque eu comecei a contar,
1: né,
0: a partir
1: João,
0: do momento que eu sou.
1: Julho, agosto, setembro, outubro, novembro, dezembro, janeiro, fevereiro. Vai nascer bem próximo do carnaval.
2: E ela anunciou com quantos meses? Eu não peguei essa informação.
1: Pois é, a gente não sabe ainda. Peraí, ela anunciou ontem. Deve, eu acho que ela ter anunciado uns 3 meses já.
2: Antes dos 3 é difícil de anunciar, porque muitas intercorrências podem...
1: Exatamente. Então deve nascer em novembro, né? Dezembro,
2: no
1: máximo.
2: Olha aí,
1: eu acho que vai dar tranquilamente, gente. Vai ser a coisa mais linda do mundo, entendeu? E ela vai... Não dá pra faltar Sabrina Sato, né, gente?
2: Gente, carnaval sem Sabrina não dá, né?
1: É, 3 meses mesmo, gente. Então já tá aí. A Zoe tá numa alegria danada que vai ganhar um irmãozinho. Ou uma irmãzinha, né?
0: Uhum.
1: Vamos aguardar, mas o que temos de confirmado é que Sabrina estará no carnaval. Isso que importa.
0: Aí sim.
1: E claro, camarote quem? Rádio Globo, né? A gente lá.
2: Tudo.
1: Beijo, Lenona.

0: falei que mexer na gaveta do amiguinho dá problema. Já falei que mexer na gaveta dá problema. Então, outra coisa muito importante é que a gente tá chegando na reta final aqui do nosso No Ar. 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
0: 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Direto do Centro de Operações da Prefeitura, as últimas informações do trânsito de hoje. O olho que tudo vê, meu querido. Fala comigo, Léo Vieira.
2: Falo sim, meu querido. Tô de olho na movimentação do trânsito para quem tá circulando pela zona norte da cidade, quem tá pela região ali de Madureira. Teve um acidente envolvendo um ônibus articulado do BRT e um motociclista ali na altura da estação Vaz Lobo. O trânsito tá um pouquinho complicado ali para quem tá seguindo em direção à Avenida Vicente Carvalho. Já tem já um congestionamento por lá. O acesso a Monsenhor Félix também fica prejudicado. Para você que tá tentando acessar ali a região de Vicente de Carvalho, a chegada aí na Java, tem que dar uma volta maior. O acesso ali pelo trecho da Leopoldino de Oliveira, estrada do Otaviano, até a chegada da Rocha Miranda e o acesso à estrada do Barro Vermelho, são opções até o motorista acessar ali, passou o Martin Luther King Jr. e conseguir chegar no trecho de Irajá. Para quem tá seguindo em direção ao trecho do viaduto da Grau de Lima, no caminho ali pro Campinho e o acesso para Cascadura e também a chegada Carolina Machado, o trânsito é complicado na Ministra de Galomero, ali na passagem pela estação Mercadão do BRT. Quem circula pelo trecho a Conselheiro Galvão também vai enfrentando problemas. Carolina Machado, no acesso do Helder Câmara, e o trecho Hernani Cardoso, lisinho, lisinho, tranquilidade total para o motorista nessa manhã que circula pela Zona Norte. 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Galera, tô ficando por aqui, agora vou dar aquela descansada, aquela esticada nas canelas, mas amanhã a gente tá de volta.
0: Aí sim.
2: Até amanhã.
0: Grande abraço, querido, até amanhã, meu querido.
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0: Ai, papai. Tava na reta final do Noir, tá? Isso me deixa meio triste, porque sabia que o programa tá acabando, é complicado pra mim, né? O coraçãozinho já começa a ficar apertado. Aí é só amanhã de novo, aquele negócio. Enfim. Mas, voltando aqui pro nosso foco, a gente tava falando aqui mais cedo, desde o início do programa, 7 horas da manhã, que tem uma galera aí gastando um dinheiro com um álbum de figurinhas da Copa. Não, rapaz, negócio de 7 mil reais, um negócio muito doido, né? Aí o macaxeiro teve a grande sagacidade de pensar da seguinte forma. Se a galera tá gastando 7 mil reais com um álbum de figurinha, qual seria o hobby da pessoa pra gastar um dinheiro sem nenhum tipo de problema? O que você não escolhe pra gastar um dinheiro, assim, pá? 97.9988, a gente tá aqui na disponibilidade pra ouvir todo mundo.
1: Vicky, oi? Eu não costumo participar dessas enquetes de vocês. Aqui é a tia Deise, do transporte escolar de
2: Austin. Ai, que bom que você veio hoje participar.
1: Mas hoje eu achei muito, muito, muito interessante essa enquete de vocês. Tô mandando pra participar. Meu hobby hoje é minha filha. Depois que eu fui mãe, eu gasto tudo com ela, Vicky.
2: Sei como é que funciona.
1: Filha,
2: eu também
1: te
2: tenho.
1: Ama.
2: Bom, eu também tenho um negócio desse aí. Se alimenta bem, né?
3: Então, um hobby que eu gosto muito, e às vezes não tem nem tanta necessidade de ter muito, é ter perfume. Gosto muito de perfume. Inclusive, no início desse mês, eu comprei um que custou o rim da Louis Vuitton. Imaginei.
2: Que isso,
3: rapaz. Rapaziada aí, rapaziada, que é desprovida de beleza igual eu, mais ou menos assim. Às vezes o perfume ganha o jogo pra tu, hein, rapaziada. Às vezes o perfume, a mulher se encanta tanto pelo cheiro que ela não tá nem aí pra aparência. Fica a dica, rapaziada. Caminho das pedras, tamo junto.
0: Ó, eu costumo dizer o
4: dica
0: seguinte.
4: Boa, hein?
0: É, eu costumo dizer o seguinte. Quando a gente não é abastardo de beleza, como o macaxeiro, por exemplo, a gente faz investimento em quê? Acessórios.
2: Isso.
0: Concorda?
2: Aí.
0: Concorda? É isso. É. Oba.
5: Bom dia, Léo. Bom dia, Vicky.
2: Bom dia.
5: Essa pesquisa aí, Daniel. Na minha época, Léo, figurinha, a gente ganhava prêmios. E agora essa figurinha da Copa do Mundo aí, não, a gente não ganha nada. Então, em vez de gastar com figurinha, eu gastaria de cerveja. Cerveja gelada.
2: Me chama.
5: Bom dia pra todos aí, Léo.
0: Tamo junto.

0: gastar dinheiro. Todo final de semana, todo final não, sexta, sábado e domingo, a gente se reúne, um grupo de amigos, e vai pro bar pra beber, se divertir. Aí. E a gente gasta muito dinheiro, independente
1: terapia.
0: De ser aniversariante ou não. Beijos.
1: Beijo.
2: A gente bebe e fica rico.
3: Bom dia, aqui quem fala é o Diego. Eu gasto dinheiro com sex shop sem pena. Entrou lá, gastou. Não tô nem aí. Passa cartão.
4: Tá certo, Diego.
3: Pela internet.
4: O dinheiro é teu, irmão. Tu gasta tudo que tem.
1: Eu não vou nem perguntar quais são os apetrechos.
5: Bom dia, Macaxeira. Aqui é a Terra do Peixinho.
4: Bom dia. E
5: aí? Uma coisa que eu não tenho pena de gastar, meu dinheiro é com perfumes. Oh. Eu sou louca do perfume. Eu tenho já a mulher do perfume, que eu compro direto com ela, pago todo mês.
1: Uhum.
5: E por enquanto só tenho 20 perfumes ainda, mas eu pretendo aumentar mais a minha coleção.
1: Gente.
5: Eu não tenho pena de gastar meu dinheiro com perfume, não. Um beijo pra vocês.
1: Beijo, Flor. Só 20?
6: Eu vou falar rapidinho. Luiz,
2: eu só tenho um perfume.
6: Aqui é o carreteiro morador de Queimados. Se eu tivesse dinheiro, amigo, dinheiro, esse dinheiro todo que o cara gastar, eu gastaria, sabe por quê? Comer bem, comer bem, comer bem, porque eu trabalho pra isso.
1: É
6: eu trabalho,
1: isso.
6: Como, eu bebo,
1: é
6: certo?
1: Isso
6: que é verdade. Só pra isso que eu queria ter dinheiro. Eu e minha família, todo mundo comer bem, porque se a gente trabalha, tem direito de comer bem.
1: É isso.
7: Bom dia, família Rádio Globo.
1: Oi.
7: Aqui é a Carolzinha de Madureira.
2: Bom Carol. Dia.
7: Gasto com cerveja e salame. Pô, eu compro uma caixa, que aqui em casa só eu que bebo. E aí eu vejo que tá faltando...
1: Três,
7: quatro pra acabar. Vou lá e já compro outra.
1: Olha aí.
7: Vou lá, já vou. E é assim, é compulsivo. Entendeu? Salame então nem se fala.
1: Eu te entendo.
7: Como se estivesse bebendo água.
1: Entendi.
4: Gente.
2: É. Olha o colesterol.
8: Bom dia,
2: hein?
8: Rádio Globo.
2: Bom dia.
8: Uma
2: bom
8: coisa
2: dia.
8: Que eu gasto dinheiro sem perceber. É corrida.
1: Corrida. Ah,
4: corrida.
8: A
1: saúde.
8: Então é cara, mas é uma coisa muito
2: é verdade.
8: Boa e muito gostosa de
2: legal.
8: Fazer. E é claro. Que pra participar da corrida tem que ter um lookinho novo, um tênis novo, um short novo, uma blusa nova.
1: Aí.
8: E aí, meu irmão? Lá se foram 7 mil.
9: Bom dia, amigos do ar, Luciana de Mesquita.
2: Alô.
9: Olha, eu tenho um hobby muito assim, doido. Eu amo prata, cordão, brinco, anel, pulseira e tênis. Então eu gastaria comigo e com a minha filha, que também vai no mesmo bar que eu. E maquiagens pra minha filha e livros. Minha filha ama livros.
1: Que legal.
9: Beijos,
1: ótimo.
9: Meus
1: parabéns.
9: Amigos. Amo vocês.
1: Beijo, Flor.
10: Bom dia, Rádio Globo.
2: Dia.
10: Então, como eu gosto muito de receber as pessoas na minha casa, eu deixo de comprar as coisas pra mim, pra comprar pra arrumar minha casa.
1: Te entendo.
10: Eu gosto da minha casa muito bem decorada. Inclusive, essa semana tá frio, né? E eu não tinha um casaco pra usar. Minha mãe falou assim, bota, veste agora aquele aparelho de fundir novo que tu comprou, tu já tinha um, tu comprou outro. Então tu veste ele pra sair no frio.
1: Anota, anota, anota, anota. Esquenta no fundir.
4: Volta.
1: Daqui a pouquinho um áudio mais criativo, tá? Só pra você ficar ligado.

0: Direto para o áudio mais criativo, senhoras e senhores, queremos saber qual foi o áudio mais criativo de hoje. Por gentileza, aperta o play.
1: Bom dia, Rádio Globo, bom dia, ouvinte.
0: Opa!
1: Chamo André e meu melhor hobby, o hobby que eu gosto mais e gasto sem pena, é com vocês, mulheres. Adoro gastar dinheiro com mulheres. E eu quero ganhar esse prêmio para poder gastar o prêmio da Rede Globo e mais dinheiro com elas.
0: Entendi. Tá.
1: Vamos fazer abraço a todos.
0: Outro querido. Vou fazer aqui um negócio aí. Como é que é o nome do rapaz?
2: André.
0: Vamos colar no André, né? As meninas agora vão colar tudo em você, querido. Vou te dar só um papo. Tomara que você tenha bastante posses. Porque agora vai cair um montão aí, tá?
2: Não, tô esperando, já que ele gasta com mulheres, eu e Gabi estamos aqui. Professor Clementino Fraga, 35, quarto andar. Estamos aguardando. O que você vai mandar de café da manhã pra gente? Entendeu? Porque aqui gostamos o quê? De papar.
0: Então,
2: se ele gosta de gastar dinheiro, investir dinheiro, então você pode mandar um café da manhã pra cá o dia que você quiser, tá, André?
0: Eu acho que já tá tudo certo, né? Meus amores, sendo assim, muito obrigado, Maca, mais uma vez, tá? Sem você, nada disso seria possível, ok? Esse sucesso tem a sua participação com, né, contundência.
3: Olha,
0: se é que posso dizer dessa forma.
3: Que
0: esse programa só tem sucesso porque você é uma pessoa ímpar.
2: Olha,
0: né?
2: Aí.
0: E o seu talento é uma coisa que é insubstituível.
2: Você tá vendo?
0: Gabi,
2: muito obrigada.
0: Esse programa
2: amigos.
0: Só funciona também porque você é a pessoa mais ágil que eu já vi na minha vida e que já passou aqui nesse atendimento, não querendo desmerecer as amiguinhas que passaram aqui antes, entendeu? 1,50 na minha conta, amanhã o café é por sua conta. E é isso. Amanhã estaremos de volta, lindos e belos, aqui, tá? A partir das 7 da manhã, tá bom?
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0: Muito bem. Amanhã estamos de volta, tá? Eu e Vic, a partir das 10 para as 6 da manhã, às 7 começa o No Ar com Maca e a nossa querida Gabs. Fiquem com Deus. Camininha tá na área, né, meu amor? Você tá boa?
4: Área. Cheguei, hein? Vamos
0: coisa
4: que vamos.
0: Linda. Vai começar o Conexão agora. Até amanhã.
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0: Faltam 4 minutinhos para as 10. A gente se fala amanhã. Até mais. Tchau, tchau.
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0: quarta-feira, 23 de junho, tá na hora do Conexão aqui na Rádio Globo. Eu sou a Camila Gomes, te faço companhia até o meio-dia, não tô sozinha não, tô muito bem acompanhada com o Léo. Bom dia!
1: E aí, Camilinha, bom dia, tá tudo bem? Beleza, beleza, soldado, bom dia.
2: E aí, tropa, bom dia, boa terça-feira pra geral. Qual é a boa? Conte-me.
0: Vem com a gente.
1: Bora. A boa é o seguinte, falar do Zé Felipe. Conhece ele? Filho do Leonardo?
0: Adoro.
1: Cantor? Pois é, daqui a pouquinho a gente vai trazer mais informações sobre ele, já que ele é trend no momento, é assunto na internet.
0: É o assunto do dia. Bora. Grupo Menos é Mais, pra começar.

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0: na Rádio Globo, na rádio que vibra com você, 10h10. Conexão tá no ar, cara. Vamos com a gente, vamos com a gente. Juntinhos, até o meio-dia.
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0: Globo. Vamos que vamos, hein? Conexão tá no ar, vem com a gente, vamos ficar junto até o meio-dia por aqui, trocando uma ideia maneira, tá? Ó, e a ideia hoje, todo dia a gente tem um tema diferente aqui, a gente conversa sobre vários assuntos e hoje tem a ver com o Zé Felipe, né, Maca?
3: Exatamente, o Zé Felipe ontem ele deu uma entrevista e sabe o que, que ele contou, Camila? Que ele foi o primeiro a saber sobre o término da Virgínia com o Vinícius Júnior.
0: Por que será? Sério? Né?
3: Pois é, o Zé Felipe disse, olha, ela me ligou, a gente ficou conversando por muitos e muitos minutos, por horas, sim, enfim. E me contou que eles tinham terminado. Então, assim, o Zé Felipe até, né, ontem na entrevista explicou que o fim desse relacionamento dos dois, né, da Virgínia e do Zé, aconteceu por algumas divergências e tal, mas que eles continuam muito amigos.
0: Sim.
3: E entendi. Essa amizade...
0: A gente sabe.
3: É, pois é. E por isso ela teria ligado pra ele, conversado com ele, aquela coisa toda. Eu quero saber no 97.9988, já que Zé Felipe e Virgínia são um exemplo de ex-casal e amigos, eu quero saber no 97.9988 se você continua amigo do seu ex ou da sua ex, ou se cada um foi pro seu lado. Quero saber como é que é no dia a dia, na vida de quem tá na correria. Tem amizade, não tem amizade, cada um seguiu sua vida. 97.9988.
0: Vamos!

0: 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Sonzinho do Magozinho, Lei do Coração. Ai, papai, adoro essa, hein? Rolou também Tiaguinho e João Gomes. Vamos nessa, Maquinha. A gente tá falando hoje sobre o Zé Felipe, falando sobre relacionamentos. Adoro esse tema, tá? Adoro falar sobre isso. E a gente quer saber dos nossos ouvintes. Pode falar você.
1: É o seguinte, o Zé Felipe disse que foi o primeiro a saber quando a Virgínia terminou com o Vinícius Júnior. Disse que ela ligou pra ele, que os dois são muito amigos, trocam ideia e tudo mais. Eu acho isso maduro até demais, ser amigo de ex. Eu, Leonardo, você aí do outro lado no 97.9988, eu quero saber o que, que você pensa sobre.
0: Eu também acho, tá, Léo? Tô contigo.
2: Mas tem uma diferença, Eles são papais, né? Eles têm três filhos.
0: É, ok. Tipo assim, tem uma ligação, né? Que não vai acabar nunca.
2: E legal que eles se deem bem, porque isso é importante pras crianças,
1: sim,
2: né?
1: Sim, fundamental.
2: Agora, pra quem não tem filho, mano, cada um pro seu lado e vai ser feliz.
1: É difícil, né? Pô, é mais difícil.
0: Então, é exato. Eu tava pensando sobre isso. Já que eles são pais, tudo bem. Agora, cara, não tem ligação e continua amigo.
1: Então, uma coisa é resolver a coisa dos filhos. Outra coisa é, poxa, tô te ligando pra você ficar sabendo que eu tô terminando aqui e tal. Uma coisa é uma coisa, outra coisa é outra coisa. Mas enfim, 97.9988, vamos ouvir esse povo.
3: Bora. Bom dia com Jesus. Mano, minha esposa e eu, entendeu? Nós temos amizade sim, mas da minha filha, temos amizade, entendeu? Nós falamos normais, mas pra morar junto não dá. Até porque ela já se envolveu com outro homem ou com outra mulher. Então, pra mim, no caso, sendo homem, seria bem, bem difícil aceitar isso. Agora, no caso de Virgínia, entendeu? E esse rapaz aí, pô, cara, infelizmente, pô, a mulher fez até uma coleira mostrando submissão pro negão, entendeu? O negão puxou o cabelo, perdi tudo com ela. E agora, irmão, se ele voltar pra ela, irmão, entendeu?
1: Isso,
3: agora, se Zé Felipe voltar pra Virgínia, infelizmente, ele vai ser a vergonha da masculinidade.
1: Que isso, cara?
4: Bom dia, Rádio Globo. Bom dia.
0: Vamos pular esse áudio, não vamos comentar.
4: Ele segue a vida dele, eu sigo a minha, mas se precisar de conversar, a gente conversa. Porque tem filhos.
1: Ai, ó.
5: Bom dia, Rádio Globo.
0: Parada aí.
5: Aqui é o Lucas da Cidade de Deus.
0: Fala, Lucas.
5: Então, voltar com a ex é a mesma coisa que comprar um carro que já foi seu.
0: Mas a gente não tá falando sobre voltar, não.
5: Você conhece cada detalhe.
1: Não.
5: Só que vem com mais quilômetros rodado.
1: Segura aí, Gabi, segura aí, olha só. Eles não voltaram, tá, gente? São só amigos.
2: Acho que todo mundo entendeu errado, né?
0: Entendeu errado.
2: Reforça a pergunta,
1: mano. É o seguinte, eu quero saber se você continua amigo do seu ex. Zé Felipe e Virgínia não voltaram.
0: Não é pra voltar, morar junto,
2: pegar de novo, não.
1: Não.
2: Amizade, relacionamento de amizade. Trocar ideia.
1: Às vezes conversar, ligar, perguntar como é que tá as coisas.
2: Desenha aí, Marca.
0: De repente, tomar uma água de coco juntos. Amigos. Amigos não fazem isso.
1: Amigos. Quero saber sobre amizade.
0: Bora.
6: Globo, sou Isabel Cristina da Cidade de Deus. Então, a respeito de ex, eu não sei muito bem responder, não, porém, eu tô com meu eterno amor há 39 anos de casado.
1: Não tem ex. Essa aí não tem ex.
0: Tem muitos
1: mas tá
0: anos
1: certa.
0: Que ela não tem ex.
1: 39 anos, tá certíssima. Tem que viver com o amor da vida dela.
0: Então, vamos reforçar a marca?
1: Seguinte, olha só, amizade, gente, vocês aí, ó, terminou o relacionamento, vocês estão namorando, aí terminou. Depois, você continua amigo, troca ideia, conversa ou cada um vai pro seu lado? É isso.
0: Você acha que é ok trocar ideia com seu ex? Acha que é de boa?
1: É, virou amigo, papo de amizade mesmo.
0: Agora, tem um ponto, tem filhos, né?
1: Pois é, uma coisa é a amizade, outra coisa é conversar sobre os filhos. Uma coisa, às vezes, não tem nada a ver com a outra. Conversar sobre os filhos pode ser uma coisa, ó, vamos resolver isso aqui. Beleza, resolveu a situação dos filhos. Amizade de trocar ideia. Poxa, olha, tô pensando em fazer isso, tô pensando em fazer aquilo outro, enfim, quero saber.
0: No 97.9988, conta pra gente.

0: gostosinho que a gente vai até o meio-dia aqui com Conexão. Participa com a gente no 97.000-9988. A gente quer saber de você. Você concorda em ser amigo de ex? Conta pra gente, tá? Deixa eu te contar outra coisa. Durante Conexão, você também pode participar da sequência premiada. Anota aí 3 músicas ou 3 artistas na sequência, porque tá valendo aquele cartão com 10 mil reais. A gente vai ali e já volta. 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
2: Faltando apenas um treino para a seleção brasileira encerrar a preparação para o jogo desta quarta-feira às 19 horas no horário de Brasília contra a Escócia, a briga para substituir o atacante Rafinha, lesionado após o jogo contra o Haiti, tem Rayan e Luiz Henrique como as duas principais opções. Mas Gabriel Martinelli, que joga do outro lado, pela esquerda, admite também a possibilidade de se deslocar para o outro lado do campo para pleitear este posto.
3: Eu particularmente, eu prefiro jogar na esquerda, mas no Arsenal já fiz bastante à direita. Fiz um pouco também no jogo contra a França aqui com o Ancelotti pela direita. Então deixar isso nas mãos do professor, ele que decide.
2: O último treino da seleção brasileira acontece nesta quarta-feira pela manhã, ainda em Morristown. Depois o time viaja de avião para Miami, onde joga na quarta-feira. O técnico da seleção e um jogador ainda não definido falarão nesta terça na entrevista coletiva pré-jogo. Miami está lotada de brasileiros, mas mais ainda de escoceses, que vêm em peso para apoiar a seleção na tentativa de uma classificação inédita para a segunda fase. A Escócia, que não joga a Copa desde 98, nunca passou da primeira fase da competição. De Miami, Leonardo Dai.

0: 7 para 11 aqui na Rádio Globo. Olha, estamos de volta. Eu vou te falar que a resenha não para, tá?
1: Não pode parar.
0: Não para.
1: Eu tô com a fome danada que eu vim aqui, falaram que ia ter café pra gente hoje.
0: Sim.
1: Fabiana falou que guardou meu pão. Cadê meu pão?
0: O que aconteceu? Cadê o pão do soldado Ryan, gente? É. A resenha interna que é essa. Mas a gente quer saber de outra resenha agora. A gente quer saber dos nossos ouvintes, né, Maca? Melhor.
2: Com certeza.
0: Vamos mudar de assunto.
2: Pois é, vamos falar do Zé Felipe. Zé Felipe que contou que foi o primeiro a saber do término entre Virgínia e Vinícius Júnior. Pois é, disse que é muito amigo de Virgínia, os dois são muito próximos, trocam ideia, conversam e tudo mais. Eu quero saber o seguinte, no 97.99988, se você mantém amizade com o seu... Amizade com ele. Ninguém voltou com ninguém.
1: Isso.
2: Eu sabia de amizade, se troca ideia, conversa e tal. Vamos ouvir esse povo.
3: É o seguinte.
1: Seguinte.
3: Essa parada de amizade com ex é meio complicado.
1: Cara de quê?
3: Quando tem filho, há um respeito, fala sobre o filho. Mas fala chegar pro ex dela, o Zezito lá, e falar que terminou com o Vini, eu acho que ela tá querendo liberar o olho da goiaba pro amigo de novo, hein?
1: Que isso, cara?
3: Tá ligado, hein?
2: Qual é, pô?
3: Valeu.
4: Bom dia, galera da Rádio Globo.
0: Eu não comento esse tipo de áudio.
4: Eu tenho amizade com meu ex.

0: Tenho duas filhas com ele.
1: Eu não sei
0: o
1: que é pior.
0: Ele foi na minha festa de aniversário há pouco tempo, tiramos foto junto. E foi a pessoa que mais me maltratou na minha vida.
2: Aí não
0: e
2: dá,
0: detalhe,
2: né?
0: Hoje em dia, até comida na minha casa eu dou pra ele.
2: Que isso?
3: Bom dia, amigos do Conexão, ué, Luciana de Mesquita.
1: Oi, Lu.
3: Eu queria muito ser esse espírito evoluído. Eu ainda não sou. Vamos ver se na próxima encarnação eu vou ser evoluída desse jeito.
2: É, tem que
3: beijo,
2: ser evoluída, né?
3: Boa noite.
2: Beijo.
4: Bom dia, Rádio Globo.
2: Bom dia.
4: Eu tô muito bem com a minha ex. Tranquilão, mó paz.
1: Amém.
4: Tá mais certo separado do que junto.
1: Boa.
4: Junta é briga, facada, garrafada.
1: Que isso?
2: Facada? Não
1: que
2: pode.
1: Isso, cara?
2: Isso não pode.
4: Separado não tem essas coisas, a gente continua se vendo.
2: Achei
4: então,
2: agressivo,
4: tô
2: hein?
4: Super bem, dois sem vergonha. E é isso.
5: Bom dia, rapaziada.
2: Bom dia.
5: De respeito da Rádio Globo. Bom dia, Camininha Gomes.
2: Bom dia,
5: Maca. Bom dia, soldado.
1: Qual é, irmão?
5: Bom dia, Gabi.
1: Bom dia.
5: Ô,
1: malvadão, hein?
5: 18, eu tô na pista. Ainda tô na Globo e tô na melhor.
2: É isso.
5: Rapaz, amizade com ex, negativo. Agora, se você tem algum vínculo, filho, alguma coisa, até vale. A respeito de filhos,
2: né?
5: Fora disso, cada um pro seu canto, mano. Nada de amizade.
6: Bom dia, meus amores. Que saudade de ouvir vocês.
2: Bom dia.
6: Veja, no trabalho não tava dando pra acompanhar muito, né? Mas enfim. É, gente, eu não sou amiga dele hoje, né? Mas a gente tem uma comunicação bem melhor, mais madura.
2: Uhum.
6: Por conta do nosso filho, com certeza. Mas não me incomodaria ter uma amizade com ele, de sentar, beber e compartilhar as nossas coisas. Não tem problema, não. Eu sou bem madura em relação a isso. Beijo, Samara.
2: É maturidade, né, Samara?
1: Valeu, Samara.
2: Maturidade. É, se os dois tiverem maturidade, tudo bem, né? Agora, quando não tem maturidade, é melhor não entrar por esse caminho aí.
1: Pessoal,
2: olha,
1: tá...
2: agora, deixa eu te falar, os ouvintes hoje, o que tá acontecendo, hein? Terça-feira...
7: Acho que é véspera de Copa, de Jogo do Brasil,
1: o pessoal tá empolgado,
7: a galera é...
2: Eu senti uma empolgação a mais aqui.
7: A tropa da Goiaba.
2: Meninos?
7: É a tropa da Goiaba.
1: O povo tá animadíssimo aqui, né?
2: Senhor. Faltando 4 para as 11.

0: junto até o meio-dia. Olha, coloca a gente lá no Instagram, segue lá a Rádio Globo, @radio.globo no Instagram. Segue a gente lá, @radio.globo. E pode seguir o meu também, @camilagomes.voz. Segue também o Soldado Ryan,
1: @RyanLobo10. E o parceiro Maca,
2: @LeonMacaxeiro.
0: É isso. Vamos formar a nossa tropa lá no Instagram, hein? Vamos pra resultado de promoção? Deixa eu parabenizar a minha xará Camila Toledo, final de telefone 46. 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Tirou onda, hein, Camila? 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Hora do play, daqui a pouco a gente volta.
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0: Rádio Globo, 11 horas.
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2: Estamos de volta com a resenha do dia. Chega mais, soldado Ryan.
3: Cheguei, minha parceira Camila. É o seguinte, cara. A gente tá falando sobre namorado, ex-namorado, né? Porque o Zé Felipe falou que mantém uma boa relação com a Virgínia. Foi o primeiro cara a saber, primeira pessoa a saber que ela terminou com o Vinícius Júnior, né? E tudo mais, enfim.
2: Eles mantêm uma relação bem íntima, né?
3: Isso, é uma amizade, né? Eles são parceiros, moram juntos por causa das crianças e tudo mais.
2: Peraí, eles moram juntos?
3: Não, moram próximo.
2: Ah, tá.
3: Perdão.
2: Tá.
3: Junto que eu digo assim, bem próximo. No mesmo condomínio, por sinal, né? Em mansões diferentes, porém, ruas de diferença. E a gente quer saber de você aí no 97.99.88 se pra você é de boa manter uma relação amigável com a sua ex ou com o seu ex. Não estamos falando de voltar, de se pegar, de namorar, de ter uma possível volta, de flashback, nada disso. Amizade. Consegue trocar uma ideia de boa? Pô, se encontrar na rua, cumprimenta, fala da família. 97.99.88, a Gabi tá no áudio.
4: Alô, alô, Rádio Globo.
3: Opa.
4: Bom dia.
2: Bom dia.
4: Bom dia pra todo mundo. Ótima terça-feira pra todo mundo.
3: Amém.
4: Em relação à amizade com ex, eu tenho amizade com a minha ex, mas ela adora pedir um dinheiro emprestado. É. Tô fora.
3: Amigo é assim mesmo.
5: Bom dia a todos da Globo aí.
3: Rosélia.
5: Bom, eu sou separada. Amizade, amizade, meus maridos, assim, de conversar, não tenho, não. A gente só fala o necessário. O necessário, mas amizade, tá, todo dia ligar, passar áudio, né, você tá bem? Não. É, se fala só o necessário e acabou. Porque pra mim, ex, não tem que estar nada se intrometendo na vida dele nem na minha. Nem quer saber da vida do outro. Bom dia, beijo.
3: Bom
2: gostei,
3: dia.
2: Gostei, Zélio. Gostei.
6: Fala, Rádio Globo. Bom dia, bom dia, bom dia.
3: Rádio Globo. Fala, irmão. Bom dia.
6: A minha ex é mãe do meu filho, é minha melhor amiga.
3: Legal, mano.
6: Inclusive, ela é minha comadre hoje em dia. Ela é madrinha da minha filha mais nova.
2: Que legal!
6: São meus melhores amigos, ela e o marido dela, ambos de paixão.
2: Ai, fofo!
3: Maneiro, cara, isso é legal, viu?
2: Gostei, gostei, de verdade.
3: Gostei também. Sabe quem ganha com isso? O filho.
2: O filho, né? O filho, com toda certeza.
3: E a vida da mulher seguiu, né? Da moça seguiu, a do pai também tá seguindo. E a do garoto segue melhor ainda, vendo que eles conseguem viver de uma forma legal, né?
2: Sim.
3: O garoto só tem a crescer com isso.
2: Participa com a gente, 97.99.88, e conta pra gente, você acha que é legal ter uma amizade com um ex? Você tem amizade com a sua ex? A gente quer saber. Bora trocar essa ideia até o meio-dia aqui na Rádio Globo. A gente continua com ela, né? Rainha, Marília Mendonça. Troca de calçada, não.

0: Sorriso Maroto aqui na Rádio Globo, a rádio que vibra com você. A gente curtiu também Péricles de Marília Mendonça. Bora, chega mais, vamos ouvir os nossos ouvintes falando hoje sobre os relacionamentos, né? Falando pra gente se eles acham legal ter um relacionamento com o ex ou não. Bora ouvir?
1: Bora!
2: Bom dia, Rádio Globo.
0: Bom dia, ex.
2: A gente... somos amigos, a gente se pega. Ela é meu atual marido. Ele fala comigo, a gente dá uma saída. Tudo tranquilo. Eu brigo com a minha esposa, brigo pra ela, a gente vai conversar, toma um vinho. A gente dá uma saída, dá uma ficada. A gente tá melhor separado que quando era junto. Pronto.
0: Eu não entendi essa relação, não. Você entendeu, soldado?
1: Ah, troca.
3: De Campo Grande, Mato Grosso do Sul. No meu caso, há duas situações. Minha primeira ex-mulher, relacionamento não foi terminado por traição. Terminamos porque acabou, né?
0: Uhum.
3: E hoje em dia a gente conversa, um desabafa com o outro, um conta as coisas que estão no dia a dia da gente.
0: Sim.
3: Agora, minha última ex já é diferente. Fui contemplado com uma peruca de touro.
0: Peruca de touro?
3: Não tem como ter uma relação, não tem uma amizade, não tem, nem mesmo tendo um filho juntos, a gente só conversa o básico da criança.
4: Rádio Globo, bom dia.
0: Para
4: com
0: isso.
4: Carol aqui de Bangu.
1: Para, João,
4: então,
1: com isso.
4: Eu acho que não tem nada a ver. Esse negócio de continuar amigo de ex, sem lógica.
0: Não dá, né?
4: Ex sempre confunde. Entendeu?
1: O que é o negócio é mais, né?
4: Maturidade suficiente para separar amizade e interesses pessoais. Entendeu?
0: Pois é. Tem que ter maturidade,
4: então,
0: né?
4: Boca a boca, cada um vai pro seu lado para não dar fofoca, não dar tititi. Entendeu?
1: Entendeu?
4: E vida que segue. Bom dia pra geral, um ótimo dia pra todos.
0: Bom dia pra geral.
5: Evaldo de Duque de Caxias.
1: Fala, Evaldo.
5: Meus amigos, eu fico imaginando a Virginia telefonando pra esse moleque e falando assim. Pois é.
0: Ontem
5: eu escorreguei no Morena a noite toda. O rapaz é atleta profissional, né? Não é igual
0: jogador.
5: Você não, que era ciclista amador.
0: É jogador.
5: Que com duas pedaladas já saía corrente.
0: Saía corrente.
5: Todo castigo é pouco. Tem que escutar isso mesmo, dando ouvido pra ex. Bom dia, Rádio Globo.
6: Bom dia, Rádio Globo.
1: Então, só faltou bom dia com Jesus.
6: Ser amigo da ex, devido aos filhos. Mas a realidade de Zé Felipe e Virgínia é outra, né?
0: É outra realidade, eu sei.
6: Aqui, quando a gente separa.
0: Mundo real,
6: esquece,
0: né?
6: Esquece. A mulher quer tirar o que a gente tem e o que não tem.
0: Ah, não, aí eu não concordo, não.
6: Eles não, eles são diferentes, a realidade é outra.
0: Não, eu não concordo.
6: Final de semana, quando não pegamos nosso filho.
0: Não posso concordar com você.
6: Bom dia.
0: Nem toda mulher é assim. As pessoas não são iguais.
1: Pesou o clima.
0: Participa com a gente no 97.9988. Vocês são demais, hein? Participa com a gente, tá? 97.9988. A gente quer saber se você é a favor de ser amigo da ex ou não. Tem uma galera confundindo aí amizade com troca-troca, com pega-pega. A gente não tá falando sobre isso.
1: Não
0: que
1: seja errado. Cada um sabe de si.
0: Exato, mas daí não é amizade, né? Não vamos colocar o nome de amizade.
1: Depende.
0: Nisso daí.
1: Acho que
0: não é, soldado. Não confunde as pessoas. A gente continua com o Rafa, pescador de ilusões.

0: tá na melhor, tá na rádio que vibra com você. 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Rádio Globo 11:31.
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0: Rosa, Malibu, Vitão e o Bim. A gente curtiu também Grupo Astral, Suel, passou também Ferrugem por aqui, Xande de Pilares e muito mais. Essa é o Conexão que rola até daqui a pouquinho, meio-dia. Bora falar com essa galera, soldado?
1: Bora! 97.9988.
2: Bom dia, galera. Cara, eu tenho uma amizade maravilhosa com a minha ex.
1: Ah, é?
2: A gente, inclusive, mora junto ainda. A gente já vai pra 3 meses, né, separado, assim. A gente mora junto com o nosso filho. A gente decidiu ficar junto, uhum, pra continuar criando ele junto, ver ele
1: muito
2: crescer junto.
1: Muito maneiro, mano.
2: É claro que vai chegar em algum momento, a gente, né, vai precisar cada um seguir seu lado, mas por enquanto prioridade é ele. Então a gente tem, cara, uma amizade ótima. Ela vai, curte, eu curto também, e nos momentos que a gente tem que cuidar do nosso filho, 100% de atenção pra ele. É isso.
1: Parabéns, isso é maneiro demais,
0: gostei,
1: tá?
0: Gostei, gostei, maturidade.
1: Isso é responsabilidade pra criança.
3: Bom dia, Rádio Globo, muito bom dia, Camilinha,
0: bom dia.
3: Marca e Soldado Ryan.
1: Bom dia, parceiro.
3: Então, aqui é o Gustavo Assis, motorista de aplicativo da Penha. Relação com ex, má amizade ou não? Então, no meu caso, devido às duas crianças, a gente mantém sim um respeito, uma proximidade por causa das crianças, moramos perto um do outro. E detalhe, nos meus momentos mais difíceis, financeiramente falando, quem chegou junto e me ajudou a até com comida, foi ela. Então, eterna gratidão a Suelen, minha ex-esposa.
1: Pô, coisa linda, mano. E uma bela amizade, né? Quando você precisou, foi ela que tava ali.
4: Fala, Rádio Globo. Bom dia.
0: Oiê.
4: Bom dia. Aqui é Marcelo de Oswaldo Cruz. Pô, o certo é se dar bem, né? Ter um bom relacionamento, isento de tudo. Mas depende muito, né? De como foi o namoro ou o casamento e de como terminou.
0: Sim,
4: mas se tiver um filho, é claro que é bom manter uma boa relação, né? De amizade. E tem, vai ter aquele contato, pô, pra sempre, né, cara? E tem um vínculo que é uma criança. Então, é melhor se dar bem, né? É mais fácil. Valeu, galera.
0: Valeu.
1: E o importante também é lembrar que a criança não tem nada a ver, né? Com os
0: não
1: problemas dos pais, né?
0: Não
1: o relacionamento
0: tem
1: acabado, né?
5: Bom dia, família Rádio Globo. Bom dia, Camilinha.
0: Bom dia.
5: Bom dia, Soldado.
1: Bom dia.
5: Cara, eu e minha mulher, a gente conversa. Que se separasse, a gente ia se tornar amigo. Mas eu falei pra ela que toda vez eu tinha que fazer lá um TBT. Mas sempre matar a saudade.
0: Aí não dá, não.
5: Ela
0: aí
5: falou que não. Mas da amizade ia continuar. Valeu, Rádio Globo. Rádio Globo, toca o mar do Sampa Crio aí, do Rebobina. É nóis.
1: Valeu pelo pedido, meu parceiro, Sampa Crio.
0: E tu tava querendo levar vantagem no negócio, né?
1: E nem terminou, já quer fazer de novo, é mole?
0: É mole.
1: A galera
0: querendo
1: tá
0: levar
1: frente.
0: Vantagem, a galera hoje tá demais. Terça-feira também, ó, dia lindo, né?
1: Opa, bom pra tomar uma sopinha.
0: Bora.

0: Faxininha em Príncipe, que a gente fecha o Conexão de hoje, agradecendo sempre a nossa audiência maravilhosa, agradecendo você que participou, que tá sempre aqui com a gente, né? Participando todos os dias. Vamos juntos, obrigada demais. A você também, soldado Ryan.
1: Tamo junto, minha parceira, um beijo.
0: É isso, amanhã a gente tá de volta, né?
1: Eu continuo. Eu também. A gente se vê daqui a pouco no hashtag Globo, hein?
0: Valeu, beijo. Beijo. Até já. Deixa eu parabenizar a Rafaela Oliveira, final de telefone 20. Parabéns, Rafa. 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Conexão fica por aqui, mas volta amanhã a partir das 10 aqui na Rádio Globo. Comigo, Camilinha.
2: 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E a hora certa.
0: Rádio Globo, 12:03.
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0: no Instagram da Rádio Globo, @radio.globo, e fala, o que você quer ouvir aqui no Rebobina? A gente toca.
1: Quero ser feliz.
0: Eu também.
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0: A gente começa com Arte Popular.

0: Baby One More Time. Fechando o primeiro bloco do Rebobina com Britney Spears, a gente curtiu também MC Bruninha, Turma do Pagode, Sem Compromisso, Luan Santana, Exalta Samba e começamos com Arte Popular. Aquela música que você fica pensando assim, poxa, podia tocar no Rebobina? Seguinte, você vai fazer o seguinte, vai lá no @radio.globo, que é o nosso Instagram, vou repetir, @radio.globo, manda uma mensagem pra gente, fala assim, olha essa música, eu acho que tem tudo a ver com Rebobina, eu gostaria muito de ouvir ela na Rádio Globo. Manda essa mensagem pra gente, que a gente vai considerar essa música aqui no Rebobina, a música que você tá pensando aí, tá bom? Combinadíssimo? Então não esquece, manda a mensagem pra gente lá no Instagram. 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E essa, claro, só podia ser mais uma da rádio que vibra com você. Rádio Globo, meio-dia e 32.
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0: Heloísa, mexe a cadeira. Então foi assim que fechamos Rebobina de hoje, que volta amanhã a partir do meio-dia aqui na Rádio Globo. A gente curtiu Bom Gosto, Naldo Beni, rolou também Soeto, El Chan, Arlindo Cruz e Adriana e a rapaziada. Fica por aqui, mas amanhã tá de volta. E ó, te dei o papo, hein? Quer ouvir uma música diferente aqui no Rebobina? Corre lá no Instagram da Rádio Globo, @radio.globo. Fala aí, olha, eu quero essa música no Rebobina, acho que tem tudo a ver. A gente vai ver essa musiquinha e de repente ela pode tocar aqui no Rebobina. Combinado? É isso. Amanhã tá de volta o Rebobina.
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0: Rádio Globo, 1:03.
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0: Soldado Ryan, convocado.
5: Bora falar de operação policial aqui no Rio de Janeiro, falar também dos jogos da Copa do Mundo de hoje e, rapaz, falar da Sasha Meneghel, tão falando que ela está grávida. Tudo agora no Hashtag Globo.
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5: Hashtag Operação. Moradores de Botafogo registraram um intenso tiroteio hoje pela madrugada, né? Mais uma fase da Operação Contenção, que é da Polícia Civil do Rio de Janeiro contra o tráfico de drogas. Dessa vez aí é o braço do tráfico que atua no Santa Marta, ali em Botafogo. Durante a ação, um passageiro de um ônibus que passava pela rua São Clemente foi baleado na perna. É triste, né? Porque acaba sobrando pra quem não tem nada, né?
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5: Hashtag Copa do Mundo. Vamos falar dos jogos que rolam hoje pela Copa do Mundo de 2026. Portugal versus Uzbequistão. 14h, daqui a pouquinho, tá? 17h tem Inglaterra e Gana, com transmissão do Futebol Globo CBN. Mais tarde, às 20h, tem Panamá e Croácia. E a Colômbia fecha o dia com a República Democrática do Congo, às 23h.
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5: Hashtag tá na rede. Poucos dias antes de surgirem alguns boatos de que a Sasha Meneghel estaria grávida do primeiro filho, a Xuxa acabou deixando escapar, né? Uma possível pista de que seria vovó. Na última segunda-feira, os rumores ganharam ainda mais força, né? Depois que o João Lucas, que é o marido da Sasha, apareceu em um vídeo com a mão na barriga da influenciadora, da mulher e tudo mais, enquanto amigos e familiares cantavam parabéns pra ele. Então, há a expectativa da Sasha estar grávida, né? Tanto que a Xuxa falou, em breve você vovó e tudo mais. E, rapaz, será?
0: Será?
5: Xuxa vovó?
0: Será?
5: Caraca, que maneiro, hein?
0: maneiro.
5: Vó, ali já volta, Camila. Um beijo pra você, tá?
0: Valeu, soldado.
5: Fechamos. 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

parabenizar o Matheus Nascimento, final de telefone 84, faturou ingressinho pro cinema. Se deu bem, hein, Matheus? Parabéns. Final de telefone 84 e mais informações, acesse ucicinemas.com.br. Realização UCI Cinemas. 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É isso. Participa. É a promoção da hora. Daqui a pouco a gente volta. Fica aí.

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1: 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Ótima tarde pra você ligado aqui na Rádio Globo. Vamos nessa, tá começando sem parar. São 2 horas direto, sem intervalo comercial. É muita música no seu rádio. Participa com a gente, hein? Tá no ar.
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Queiroz. Traz, Queiroz. Você tá curtindo duas horas diretaço de música sem intervalo comercial por aqui. Lembrando, você pode sempre participar com a gente da sequência premiada, tá? Que vale a qualquer momento aqui na Rádio Globo. Anota aí três músicas ou três artistas na sequência, porque no final do mês você pode faturar aqui um cartão com 10 mil reais na Rádio Globo.

resultado de promoção. Parabéns pra Lisa Gilles. Não, não é isso. É parabéns pra Lisa Gilles. É isso. Ô, Lisa, parabéns pra você, viu? Final de telefone 69. Faturou aí ingressinhos pro Mundo Pixar. Parabéns. Entre em contato com o nosso número 97.99888 e saiba como retirar seu prêmio. E a partir de agora, concorra a par de ingressos pra curtir Luluca, dia 5 de julho, a partir das 4 da tarde, lá no Qualistage. É isso, eu tô indo nessa. Amanhã tem mais a partir das 10. Tô de volta aqui na Rádio Globo, hein? O Mola tá vindo aí. Valeu! Amanhã a gente se fala.

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0: Maravilha, fechando sem parar, 2 horas direto de música aqui na Rádio Globo, daquele jeitão, né? É isso, um zaço. Pede que eu dou Thiago Soares, pede que eu lá ele. A gente vai pro break, daqui a pouquinho tem um É Nóis, não sai daqui não, que é jogo rápido, tá?
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0: Rádio Globo, 3:06. Se liga nessa, hein?
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0: Agora sim, hein? Resultado de promoção, quem tá levando do Lucas Show, vai curtir o show do Lucas Show aí, é o Jefferson Soares, final do telefone 35, manda um WhatsApp pra gente aí no 21 97 9988, e saiba como retirar seu prêmio. Mais informações sobre o evento, acesse qualistage.com.br, classificação livre, realização do Luca Produções Artísticas. E tem promoção rolando, tá? Pode concorrer a um par de ingressos para curtir a exposição histórica do Museu do Flamengo, que chegou no Via Park Shopping. 2025, o ano da hegemonia rubro-negra. 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Você vai ter a oportunidade única de tirar foto com as 7 taças conquistadas no último ano, reunidas pela primeira vez, e ainda pode ter encontros com vários ídolos da história. 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É isso aí, daqui a pouquinho então é nóis, não sai daqui não, que é jogo rápido.
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3: Fala, soldado Ryan, vou te levar no Museu do Flamengo, hein?
4: Não quero não, obrigado. Ó, rapaz, se liga, falar de aluguel mais caro aqui no Rio de Janeiro, falar também de uma covardia que tá acontecendo na Copa do Mundo e também, rapaz, da Boca Rosa, a Bianca Andrade passando férias com o ex dela.
3: De férias com o ex.
4: De férias com o ex. Tudo agora no Hashtag Globo.
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4: 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Hashtag aluguel mais caro. A cidade do Rio de Janeiro registrou alta de 16% na taxa média de condomínio nos quatro primeiros meses de 2026, segundo o levantamento da Loft, empresa de tecnologia e serviços financeiros para imobiliárias. Com o aumento, o valor médio mensal da taxa de condomínio na Cidade Maravilhosa chegou a R$ 1.100, mesmo patamar observado em São Paulo.
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4: Hashtag covardia. Depois de derrotar a Nova Zelândia e conquistar a primeira vitória em Copas do Mundo, o Egito enfrentou um contratempo fora de campo. A seleção planejava seguir de Vancouver, no Canadá, para Seattle, nos Estados Unidos, onde disputará a próxima partida. Mas foi impedido de permanecer na cidade norte-americana e precisou retornar à base em outro local. É triste, né, que a FIFA tenha deixado... Tudo bem, estão em guerra.
3: Sim,
4: mas
3: sim,
4: os jogadores não têm nada a ver com isso.
3: É, eles têm que participar, né?
4: A FIFA deveria tomar partido.
3: É verdade.
4: Disso, né?
3: Concordo.
4: Enfim.
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4: Hashtag tá na rede. A influenciadora, empresária e ex-BBB Bianca Andrade, a Boca Rosa, e o ex-namorado, apresentador do Globo Esporte, Fred Bruno, voltaram a se reencontrar, rapaz.
3: Tem que fazer com a voz do De Férias com o ex.
4: Ela voltou a se encontrar. Ai, coisa linda, né, cara? Mas são só amigos, tá? Segundo eles, são só amigos.
3: Pode crer.
4: São papais do pequeno Cris, né?
3: Sim, sim.
4: É, inclusive, Cris, por causa de Cristiano Ronaldo, que Fred Bruno é muito fã. E Cristiano Ronaldo, que já fez 2 gols hoje na Copa. Olha como é que a gente mescla tudo aqui. Tudo não tem junto, nada a ver uma coisa com a outra. Mas é isso. Eles estão juntos lá nos Estados Unidos, curtindo o parque aquático, Copa do Mundo, Fred Bruno trabalhando e tudo mais. Tá tudo em família.
3: É tudo família, né?
4: É um casal muito querido, tá?
3: É.
4: Eu acho que a galera, se pudesse voltar...
3: Então é tranquilo, então, ficar de férias com a ex, né?
4: Depende.

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0: E agora sim, pode chegar, hein? Vamos chegar na Rádio Globo que tá começando. É nóis. Vem com a gente, aproveita, dá aquele seguidão na @radio.globo e também entra no site radioglobo.com.br e baixa o nosso app Rádio Globo. Fechou?
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0: Bora!
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0: Muito boa tarde, vamos nessa, terçou daquele jeitão, começando mais uma edição do É Nóis por aqui, o Mola. Fala, soldado Ryan, boa tarde pra você que tá ouvindo também o É Nóis. Boa tarde, soldado Ryan.
14: Boa tarde, meu parceiro Mola. Uma excelente terça-feira pra todo mundo, né? Hoje é dia de É Nóis, hoje tem o quiz Rebobina, hoje tem quiz da Copa.
0: Ah, tem aquele quiz da Copa?
14: Isso, bom, valendo, hein? Brindes misteriosos aqui da Rádio Globo. Fique à vontade pra participar, 97.9988. Estamos em todos os lugares, nas plataformas digitais. Estamos no site radioglobo.com.br pro Brasil e pro mundo.
0: Exatamente. Seja no aplicativo você escuta a Rádio Globo em altíssima qualidade, tá?
14: Isso, em qualquer lugar, tá? Do planeta.
0: Exatamente.
14: Pô, tá na Lua, vai funcionar.
0: Vai funcionar.
14: Mas tá em, entendeu? Marte, vai funcionar.
0: Vai
14: tá
0: funcionar.
14: Tudo um ZTzinho lá, tudo ouvindo.
0: Isso, só depende da Elon Musk.
14: A rádio, é. Aí tá duro, aí não vai dar não.
0: Vai ter como, né?
14: Bora.
0: Bora, partiu? Vamos começar então com a bela canção, a gente volta já. Já aproveita, segue nas redes sociais, como eu falei, @radio.globo. Soldado Ryan, rede social.
14: @RyanLobo10.
0: E segue lá, @mola, tá ligado? Tô quase chegando a 10 mil, pô. Dá aquela moral.
14: Ah, hoje, galera, hoje. Só, galera do É Nóis, temos uma missão. Pedindo, tipo, todos vocês. Arroba Mola Tá Ligado, Mola com dois L's.
15: M-O-L-L-A.
14: Mola com dois L's, ele precisa de 70 pessoas, 60.
15: Isso, 70 pessoas.
14: 80 pessoas, vamos bater
15: 100. 80 pra garantir.
14: 80 pessoas lá no Insta dele pra ele bater 10 mil seguidores.
15: Fechando meu segundo mês de Enóis, então eu quero aquela subida. Eu gosto de coisa subindo.
14: A filha dele nasceu, então ele merece esse presente.
15: Fui comprar leite.
14: Isso. 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

0: Estamos.
1: Então quer dizer que você gosta dessa música Pião Todo Tatuado?
0: Pô, música braba. Mariana Fagundes fez muito sucesso. A gente entrevistou ela quando ela tava começando.
1: E a galera confunde com a Ana Castela, né?
0: Ana Castela. Não, tá? É a Mariana Fagundes.
1: Fagundes e Geninho.
0: Isso, coisa
1: linda. Bom demais. Soldado Ryan.
0: Oi.
1: Cara, que nome de jogador é esse aqui que tu botou na pauta aqui, cara?
0: Não é da pauta, foi a mãe dele que colocou.
1: Ah, é?
0: É. Sabe o nome dele?
1: Ah, fala aí.
0: Doku.
1: É?
0: Lá ele. É. Ele é da Bélgica. 100%. Galera, ele é da Bélgica.
1: É Doku.
0: Doku. Entendeu? E aí, é o seguinte...
1: Lembra aquele jogo, né? Só Doku.
0: Só Doku, é. Ele deixou a concentração da Copa do Mundo lá pela Bélgica, né? E viajou pra Londres pra acompanhar o Doku. Pra acompanhar o nascimento do primeiro filho dele, né? Pra muitos é uma loucura, porque jogar uma Copa do Mundo pra um jogador de futebol é um sonho realizado, né? Porém, ele sabe que ele pode jogar uma outra Copa do Mundo. E provavelmente vai, porque ele joga muita bola.
1: Ah, é?
0: Ele é muito bom de bola. E aí, é o seguinte, o nascimento do filho dele é um momento histórico. Concorda?
1: Sim, verdade.
0: Você passou por isso, tem 15 dias. Tem 15 dias. É um momento único na vida dele.
1: Isso.
0: E ele abriu mão, ele saiu, largou a concentração com a equipe belga pra ir lá ver o nascimento do filho dele.
1: Bom.
0: Pra ele é o momento mais marcante da vida.
1: Com certeza, com certeza.
0: Embora esteja conquistando objetivos profissionais também.
1: Até porque ele sabe que o time dele não vai ganhar a Copa do Mundo mesmo, né?
0: Provar então... se continuar jogando do jeito que tá jogando, ou, não.
1: Às vezes é melhor, melhor assistir o filho nascer mesmo.
0: É melhor,
1: entendeu?
0: Né? Faz parte.
1: Nesse momento, melhor.
0: Bom, já que é o melhor momento da vida dele, de maior alegria, quero que você responda pra gente no 97.9988, hein? Qual foi ou qual é ou está sendo o momento de maior alegria na sua vida?
1: Ó, o meu também foi quando nasceu da minha filha. É. E o segundo é estar trabalhando na Rádio Globo.
0: Rádio Globo?
1: Como é que faz pra participar?
0: 97.9988 áudios de...
1: 30 segundinhos. Boa. Dá, 30 dá pra resumir bem.
0: Sim.
1: Não é podcast, né?
0: Galera, aqui é o Rian, moro no Maracanã e minha maior alegria foi realmente...
1: É ver o Flamengo ganhar o Mundial, não é isso?
0: Não,
1: é, eu sei que é.
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0: Amanheceu é Nós rolando segunda a sexta, né, Soldado Ryan? 3 às 5 da tarde. Você pode sempre ligar na Rádio Globo aqui, ficar ligado com a gente, que tem sempre um tema maneiro pra você participar. Boa. E o tema de hoje é o seguinte. Lembra aí pra gente.
1: É, teve um jogador de futebol da Bélgica que chegou no melhor momento. É, Doku. Entendi. Ele chegou no melhor momento da carreira, chegou numa Copa do Mundo e abandonou a competição temporariamente, né? Saiu da concentração pra ir acompanhar o nascimento do filho.
0: Isso.
1: Que pra ele é o momento mais marcante ainda, né, do que jogar uma Copa do Mundo. E a gente quer saber de você. Qual é o momento de maior, qual foi o melhor momento, maior momento de alegria na sua vida? Aquela alegria única, inesquecível. Qual foi? Conta pra gente aí. Foi você se formar na faculdade, você arrumar um emprego na sua área, você arrumar um emprego, né, pra você que estava desempregado. Conta pra gente aí qual foi a maior alegria da sua vida até o momento, até porque outras viram.
0: Exatamente.
1: Seguinte, meu parceiro, vamos falar de greve aqui no Rio de Janeiro.
0: Então fala pra mim, cara.
1: O Sindicato dos Rodoviários anunciou que os motoristas de ônibus do Rio de Janeiro vão entrar em greve a partir da próxima segunda-feira. Segundo a entidade, a Rio Ônibus, né, não voltou a procurar o sindicato para avançar nas negociações após esse período de assembleia. O estado de greve foi aprovado aí no dia 11 de junho, após a rejeição da proposta apresentada pelas empresas. A proposta previa reajuste salarial de 4,39%, equivalente à inflação acumulada no período de 12 meses até abril.
0: Olha, e fica ligado aqui que nessa terça-feira, dia 23, né? No caso, hoje, a Receita Federal abriu às 9 da manhã a consulta ao segundo lote de restituição do imposto de renda de pessoa física, tá? Referente a junho de 2026. O pagamento será realizado no dia 30 de junho. A consulta pode ser feita pelo site da Receita Federal na opção Meu Imposto de Renda e depois consultar Minha Restituição. Também é possível consultar pelo aplicativo da Receita Federal para tablets e smartphones. O lote é o maior da história em quantidade de contribuintes, com cerca de mais de 9 milhões de contemplados. Ao todo, cerca de 16 bilhões de reais serão restituídos. Soldado Ryan, a galera pode continuar participando no 97.9988, que daqui
1: favor.
0: A pouquinho tem áudio, não é isso?
1: Exato. Qual é o momento de maior alegria na sua vida?
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0: saber se a galera tá participando pesado aí, cara.
1: Tá participando, rapaz. Pesado, leve, de tudo quanto é jeito.
0: É.
1: Mas tá participando, que é o que mais importa.
0: É isso. Temos
1: Cê
0: áudio já?
1: Comigo?
0: É
1: isso aí. Com certeza. O que, que a gente tá perguntando hoje pra galera? Fala,
0: cara,
1: tua.
0: Qual o melhor momento da sua vida que você já teve na sua vida? Porque teve um jogador, né? Que o Soldado Ryan segue bastante, que é o Doku. E ele falou que o melhor momento da vida dele foi quando ele teve filho. Eu posso concordar com ele, que eu tive minha filhinha agora há 15 dias. Foi o melhor momento da minha vida, cara. Então, galera, tá participando 97.9988, contando quais foram os melhores momentos da vida da galera que tá participando. Bora ouvir?
2: Mano. Boa tarde, Rádio Globo. Opa. Aqui é a Fabiana de Ramos.
0: Aí, Fábio,
2: o melhor
0: família.
2: Acontecimento na minha vida foi o nascimento dos meus dois filhos. O Caio com 17 e o Matheus com 5. E agora vai vir a minha princesa, filha do meu sobrinho Brian Namã. Vai vir a Zara, nascimento, vai ser histórico pra família, uma menina, a gente só tem homem nessa casa, tô muito feliz, valeu Rádio Globo.
0: Valeu, valeu, tamo junto aí, mandou bem. Nascimento é sempre bom, né?
1: Um monte de menina, né?
0: É verdade.
1: Coisa linda.
3: Galera do Enóis, aqui que tá falando é o Wanderson da Freguesia, sempre participo com vocês.
0: Fala, Wanderson.
3: É, deixa um abraço pra todo mundo aí, quero dizer que o momento mais feliz da minha vida foi no dia 25 de junho de 2001, quando eu casei. E um dia depois, a minha filha nasceu, a minha primogênita, o amor da minha vida, Sabrina Ticiane, que é a pessoa que eu mais amo nesse mundo. Então, eu casei num dia, a minha filha nasceu no outro, e eu tenho esses dois momentos épicos na minha vida, que fazem parte, que vão fazer até eu morrer.
0: Maravilha, tirou onda.
4: Boa tarde, Rádio Globo. O melhor momento que eu tive na minha vida é ver minha filha formada.
0: Ó, que maneiro.
4: Foi muito gratificante. Porque você sabe, né? A gente pobre, a gente sofre. Mas eu consegui formar minha filha, graças a Deus.
0: Tirou onda.
1: Que orgulho, hein?
0: Mandou
1: que
0: mensagem, orgulho. Parabéns tá? mesmo.
1: Sucesso pra você.
5: Boa tarde, Mola.
0: Opa, boa
5: galera
0: tarde.
5: Galera aí da Globo, Rosemary de Pilares.
0: Fala, Rosemary.
5: Meu foi ser mãe.
0: Aí, legal.
5: E a segunda, ser vovó, duas vezes.
0: Ó, que maneiro.
5: Obrigado, um beijo de coração. Parabéns aí, Mola,
0: vale.
5: Que você também agora é papai.
0: Isso
5: uma bela
0: aí.
5: Menina. Esse já é... curti ela aí.
0: Tô no
5: beijo
0: bonde
5: no coração de vocês.
0: Pouco.
5: Ficam com Deus.
0: Beijo. Faço parte do banho da galera que não dorme, né?
1: Tá dormindo
0: dorme.
1: Pouco, né?
0: Dormindo pouquinho agora.
1: Vai piorar,
0: ainda bem que eu aproveitei minha vida dormindo até tarde, entendeu?
1: É isso aí.
0: Chegou o momento.
1: E tem que mandar seu áudio dizendo qual foi o momento de maior alegria da sua vida.
0: É isso, maravilha. Daqui a pouquinho tem mais É Nóis. Não sai daqui não, hein?
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0: Maravilha, maravilha, Ludmilla, tá aí, sonsaço, né, dopamina. Soldado Ryan, o que que a galera mais tá comentando na internet hoje, cara?
1: Eu vou te contar, cara, ó, se liga nessa fofoca, meu parceiro. É o seguinte, é, tá ligado que a Virgínia e o Zé e o Vinícius Júnior terminaram há um tempo, né? Isso todo o mundo inteiro sabe, né?
0: Literalmente.
1: Você sabe pra quem a Virgínia contou primeiro sobre o término com o Vinícius Júnior?
0: Cara, talvez pra uma amiga dela.
1: O Zé Felipe.
0: Contou pro Zé Felipe?
1: Pro Zé Felipe. Ué? Por quê? Quando ele terminou com a Ana Castela, a Virgínia também foi uma das primeiras a saber. E aí, ficou sabendo e tudo mais.
0: Eu vi o vídeo que ela chegou na fazenda lá dele ouvindo a música da Ana Castela no dia que eles terminaram,
1: né? Exatamente. Essa foi a parada. Ela entrou ali dando uma zoada e tal, ouvindo a música da Ana Castela lá no sítio deles. E aí, na hora em que a Virgínia termina com o Vinícius Júnior, ela conta pro Zé Felipe, né? E fala assim, pô, terminamos, não deu certo, tudo mais, vida que segue. Aí ele foi e comentou aquela parada que viralizou.
0: Sim, sim.
1: Fica bem.
0: Fica bem, exatamente, é.
1: Então, assim, o público volta, torce pra eles voltarem, né? Alguém aí mais torce pro retorno de
0: Eu acho que eles não voltam, não, cara.
1: Ah, acho que vai virar só uma grande amizade. É, tomara, que se for assim, legal pros filhos também, que é o que importa.
0: Exatamente, exatamente. Bora pro Nós em Campo?
1: Bora.
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0: O É Nóis em Campo hoje tá diferente, né, irmão?
1: Como a gente fez, né? Quiz da Copa, terça e quinta tem o Quiz da Copa aqui, lembrando, vale brindes da Rádio Globo,
0: misterioso.
1: Temáticos da Copa do Mundo.
0: Maneiro.
1: Nós queremos saber no Quiz da Copa de hoje, a sua resposta deve ser por escrito no nosso WhatsApp. Quais países eram sede da Copa do Mundo na última vez em que o Brasil foi campeão?
0: Ó, legal,
1: da
0: Copa essa, do Mundo? Eu lembro dessa, tranquilo.
1: Você lembra?
0: Essa
1: acho é que todo mundo, né?
0: Essa é fácil.
1: Era pra liberar o prêmio aí pra galera mesmo. Quais então países eram sede da Copa do Mundo quando o Brasil foi campeão pela última vez?
0: 97.9988 participa que tem prêmio misterioso, é isso?
1: Resultado já
0: é isso. Nossa, bela canção.
1: Tá ligado.
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0: Maravilha, seu É Nóis, Soldado Ryan. Teve um quiz maneiro agora da Copa do Mundo, né? Do É Nóis em Campo.
1: Exato.
0: E temos resultado, cara?
1: Temos resultado. A gente tava perguntando aqui no quiz da Copa, que agora acontece toda terça e quinta no É Nóis em Campo.
0: Isso.
1: Quais eram os países sede da última Copa do Mundo em que o Brasil foi campeão?
0: Uhum.
1: Foi em 2002.
0: Isso.
1: Na Coreia do Sul e no Japão.
0: Todo mundo lembra, porque a gente acordava de madrugada.
1: Exatamente, cara.
0: Entendeu?
1: Bom demais, né? Que saudade.
0: Época boa.
1: Inclusive.
0: Time bom.
1: E quem ganhou esse prêmio misterioso do quiz da Copa foi o Matheus Reis, final de telefone 89.
0: Mandou bem, Matheus.
1: Ele ganhou abadá da Rádio Globo.
0: Isso.
1: Da seleção, um balde de pipoca, pipoca palomitas, bala Haribo, copo da Rádio Globo, ecobag da Rádio Globo, um kit completo,
0: né?
1: Pra você curtir a Copa do Mundo aí na nossa companhia, fechou?
0: Mandou benzaço, cara, tirou essa onda. E agora eu quero saber o seguinte, do tema de hoje, o tema falava sobre um jogador chamado Toco, né, que jogava, que trocou a Copa do Mundo pra assistir a filha dele nascendo, o filho dele nascendo. Né?
1: Sim.
0: Pra acompanhar o parto e tudo mais, e falou
1: coisa
0: que foi
1: linda.
0: O momento mais feliz da vida dele.
1: Uhum.
0: E a gente perguntou pra você que tá ouvindo aqui a Rádio Globo É Nóis com a gente, qual foi o melhor momento da sua vida, pra você comentar aqui no nosso WhatsApp, no 97.9988. Soldado Ryan, temos participações?
1: Ah, sempre, bora!
0: Então vai.
2: Boa tarde, família Rádio Globo.
0: Opa!
2: Boa tarde, Mola.
0: Boa tarde, irmão.
2: Soldado Ryan. Cara, as duas maiores alegrias que eu tive na minha vida, primeiramente foi o nascimento do meu filho.
0: Sim.
2: E segundo, foi ter conseguido tirar minha carteira de habilitação.
0: Aí, tirou onda.
2: São duas alegrias que tem como... Se eu lembro assim, eu sempre agradeço a Deus. Valeu, Rádio Globo?
0: Tirou onda, parabéns,
2: é
0: irmão.
2: É nóis, Paulista, motorista de aplicativo.
0: Valeu, Paulista, valeu, é nóis, Paulista. Tamo junto, irmão.
1: Tamo junto.
3: Fala, galera do É Nóis. Um momento que eu me senti um pinto no lixo foi quando... Eu fui pro motel com três mulheres.
0: É mentira, começou
3: com período de 12 horas. Hoje eu tô com 50 anos. Eu tinha 25 anos na época.
0: Uhum,
3: detalhe, não existia Tadala, não existia esse negócio aí que fazia aquela situação.
0: O que você fez com as outras
3: alegre.
0: 11 horas e 50 minutos?
3: Na mão mesmo. Três mulheres, 12 horas.
0: Essa hora, uma cansada, tô com sono. Não
1: ele
0: direito
1: era
0: essa noite.
1: O camareiro.
0: É.
4: Pra mim, eu vi o meu filho formado, se formou no ensino Valeu. Superior, com muito orgulho. Muita gente chamando, falando que eu era parecia mendiga, que eu andava relaxada, mas não sabia a minha luta junto
0: Parabéns.
4: Com meu filho. Muita gente não se mata pro filho, falava isso pra mim, mas eu não, eu sou mãe, eu tenho que acreditar no meu filho. E eu tenho sorte que ele é ele me escuta muito e a gente conseguiu, com a graça de Deus, eu tô muito orgulho, só tenho que agradecer a Deus.
0: Parabéns.
4: É isso, é nóis.
0: É isso aí, é nóis,
1: é
0: né?
1: Isso. E ela mandou uma
0: os
1: mensagem.
0: Os pais vivem pelos filhos, né?
1: Exatamente. Ela mandou uma mensagem, né? Muito emocionada, por sinal, dizendo que ela batalhou muito vendendo pano de prato.
0: Olha,
1: né?
0: Maneiro.
1: Pra poder formar o filho dela. Então, um belo
0: Parabéns.
1: Exemplo. É por isso
0: Como
1: que
0: Como é
1: que
0: o nome dela?
1: Rapaz, ela não coloca o nome dela aqui. Não tem um nome
0: Depois
1: dela
0: manda
1: aqui.
0: Manda o nome aí pra gente mandar um beijo
1: deixa
0: pra
1: ver
0: você.
1: Minto, é Silvia Gomes. Silvia Gomes. Tá aqui, Silvia Gomes.
0: Parabéns, Silvia.
1: Silvia, parabéns. E é por isso que ela tem um filho exemplar.
0: Isso
1: porque
0: aí,
1: a
0: parabéns pro seu filho também.
1: Exemplar pra ele também.
0: Parabéns mais.
1: Tirou
0: mais?
1: Bora mais, mais.
5: Alô, tropa.
0: Fala, irmão.
5: Opa. É nóis.
0: É nóis sempre.
5: Então, meu trabalho, meu casamento, meus filhos e aposentadoria,
0: zerou,
5: show de bola.
0: Zerou a vida, pô.
5: Então, e o Botafogo venceu o PSG. Sem palavras.
0: Esse foi o momento mais
5: show.
0: Feliz da vida dele.
5: Valeu, Mola. Parabéns. Valeu, Ryan. É nóis.
1: Valeu, parceiro.
0: É, o Botafogo e o PSG é realmente o melhor momento da vida.
1: É histórico, né?
0: É
1: histórico.
0: Demais,
1: parabéns aí à torcida do Botafogo.
0: É isso aí. Tipo o Vasco sair da Série B, né, Soldado Ryan?
1: É raro, mas acontece muito.
0: Meu mano, a gente vai pro break agora. A galera pode continuar participando, porque hoje. Lembrando, tá? O programa hoje termina mais cedo.
1: 4:30.
0: E isso por quê?
1: Porque temos transmissão de jogo aqui no Futebol Globo isso. CBN na Copa do Mundo, jogo da Inglaterra, então você vai ficar por dentro aqui do que tá rolando no Futebol Globo CBN.
0: E você pode acompanhar no site radioglobo.com.br, que por lá tem toda essa programação que tá diferente nesse período de Copa do Mundo,
1: tá.
0: Mas você pode acompanhar a gente de várias maneiras possíveis.
1: Deixa eu até mandar uma mensagem
0: manda
1: aqui,
0: aí,
1: um recado pros nossos ouvintes. Tem muita gente que manda mensagem pra gente dizendo, galera, eu tô ouvindo vocês o dia todo e eu não tô ouvindo o resultado de promoção. A gente está informando aqui exatamente
0: sim, sim.
1: O que o Mola acabou de informar, galera. Estamos com a programação alterada. Então, ontem, por exemplo, o É Nóis começou 4:15 e foi até às 6. Hoje vai até 4h30 o programa, então a gente pede que fiquem atentos ao nosso site, porque tá tudo explicado lá. Porque tem gente que fala, pô,
0: que a promoção que não rola ao vivo tá no site.
1: Exatamente. E às vezes tá tendo jogo. Como é que a gente dá o resultado de promoção? Ah, mas vocês falaram, todo dia, 4 horas eu tava ouvindo. Se tivesse ouvindo, tava prestando atenção, tava tendo jogo. Não tem como a gente tá. Imagina, gol do Brasil.
0: Segura aí, Presuntinho, deixa eu falar aqui.
1: Quem ganhou um monte já foi fulano de tal. Galera, calma, todos os resultados de promoção ficou estão sendo dados aqui e estão no site também.
0: Maravilha, vamos pro break. Falando em resultado de promoção, tem um resultado de promoção agora.
1: Pô, por favor.
0: Quem vai curtir lá o Museu do Flamengo, parabéns, Rian Lobo. Museu do Flamengo,
1: não vai não.
0: Então deixa pra Lídia Mesquita, final do telefone 85. Manda um WhatsApp pro nosso número 21 97 9988. Saiba como retirar seu prêmio e curtir o Museu do Flamengo, maneiríssimo, tá? 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Eu quero ir também no Museu do Flamengo, tá? Gosto demais. Já pro break, daqui a pouquinho tem mais.
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0: Maravilha, tá aí, grupo clareou. 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
1: Pra todo mundo que tá ouvindo aqui a Rádio Globo.
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0: Você entrou agora no programa aqui na Rádio Globo, não tá entendendo porque o programa tá acabando mais cedo, né?
1: Exatamente.
0: Fala pra mim, explica pra pessoa que tá ouvindo agora, que não acompanhou desde o começo.
1: Copa do Mundo, amigos.
0: É?
1: Hoje tem transmissão do Futebol Globo CBN em Inglaterra e Gana.
0: Só homem bonito narrando o jogo, tá?
1: Exatamente. A partir das... Quem narra hoje, o Aelo?
0: Pode falar.
1: Ah, Rodrigo Bittar lá em São Paulo.
0: Galera. Rodrigo Bittar, Michele Silva, Bruno Faria e eu no comando da Central da Bola.
1: Sim.
0: Tá bom,
1: seleção,
0: tá ruim.
1: Né?
0: Tá bom
1: se
0: demais, né?
1: Colocar essa galera na seleção brasileira. Brasil.
0: Cara, é muito doido trabalhar na Rádio Globo e ver a galera, tá? É. Porque eu tô no Rádio Globo há 2 meses, tô conhecendo a galera agora visualmente.
2: Que isso, hein,
0: é
2: cara?
0: Muito louco, cara.
2: Pô, fiquei emocionado
0: e
2: agora.
0: E a galera é mais bonita pessoalmente.
2: Pô, começando agora no rádio ouvindo isso, hein? Fiquei até emocionado.
0: É verdade.
2: Desde que eu era criancinha, bem pequena.
1: Aí é o outro.
2: É verdade,
0: aí é o outro.
1: É isso, galera. Ó, daqui a pouquinho, Inglaterra e Gana, a partir das 5 da tarde a bola rola, porém, 4:30 tem a resenha, né? Enquanto a bola não rola aqui com a galera do Futebol Globo CBN, fechou?
0: Maravilha. Amanhã...
1: Tem mais,
0: né? Podemos
1: talvez
0: ir?
1: Vamos ver.
0: É, eu vou embora, tá? Eu vou vir em casa no radinho, em casa, tranquilo, tá?
1: Boa, coisa linda.
0: Beijo pra vocês, bom futebol pra vocês também, meu mano.
1: Abraço. Satisfação,
0: tamo junto, acabou, valeu.
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0: 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Pois é, daqui a pouquinho tem futebol aqui na Rádio Globo, tá? Não sai daqui não. 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
7: Muito boa tarde, Milena Viana. Vamos falar o que está rolando no trânsito do Rio de Janeiro?
8: Boa tarde, Mola. Ótima tarde para você. Nesse momento, estou observando dificuldades pela linha amarela para o motorista que está em direção ao Fundão. Atenção redobrada, porque tem ocorrência policial na altura de Bom Sucesso, o que complica bastante o trânsito. Também tem um acidente envolvendo moto no mesmo trecho. Estou observando dificuldades a partir de Del Castilho. Motorista também perde tempo na altura da Freguesia, no sentido Barra da Tijuca. Estou observando lentidão na altura de Bom Sucesso. Há reflexos no acesso pela linha vermelha pela autoestrada Grajaú-Jacarepaguá, observando melhores condições mesmo, panorama, pelo Alto da Boa Vista nessa tarde de terça-feira. 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Beijo, Mola, até amanhã.
7: Valeu, Milena, até amanhã, hein?
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1: Aquele abraço pra você ligado na Globo. Nesta terça-feira, hoje é dia 23 de junho e o Globo Esportivo vai entrando no ar a partir de agora para ir com você até as 9 da noite com muitas informações, muitas opiniões, muitas participações e muitas presenças aqui também hoje em nossos estúdios. A gente daqui a pouco vai contar tudo isso para você, claro, nesta terça-feira, véspera do terceiro confronto da seleção brasileira nessa fase de grupos da Copa do Mundo. Amanhã tem Brasil e Escócia, 7 da noite, a bola vai rolar em Miami. Claro, a gente vai contar tudo pra você aqui na Rádio Globo, com todas as informações e a expectativa. O Brasil se classifica em primeiro, em segundo no grupo C, vai pegar quem na fase 16avos de final? 16avos de final é... Bom, na próxima fase da Copa do Mundo, porque 16avos de final é um nome muito ruim, né? É muito feio esse nome, mas a gente conta porque é assim que tem que ser. Beleza, então a gente vai falar sobre a preparação da seleção brasileira. E o Neymar, vai ou não vai? O Alisson não treinou, vai jogar, vai ser titular. Peraí, o Neymar vai ou não vai?
2: Não vai, não.
1: Eu acho que ele vai.
2: Não,
1: também não fica botando essa pilha, não. Ele vai, mas ele, na verdade, ele não vai de início. Mas a gente daqui a pouco vai trazer informações aqui. E o substituto do Rafinha é o Rayan? É o Luiz Henrique? Tem algum outro correndo por fora? A gente também vai trazer tudo isso no Globo Esportivo, que tem a produção e a coordenação da Thalita Gitsi e os trabalhos técnicos. Ó que rapaz bonito ali, ó. Cara linda, não tá vendendo em lugar nenhum. Jorge Presuntinho!
3: Acertou! 7:22
1: no ar o Globo Esportivo e os destaques iniciais do programa de hoje.
3: Brasil!
1: Primeiro destaque da seleção brasileira, direto de Miami. Alô, Leonardo Dai.
4: Mau tempo, adia voo da seleção de Nova Jersey para Miami em quase 3 horas. Delegação segue voando em direção ao palco do jogo desta quarta-feira contra a Escócia. E realização das entrevistas coletivas aqui no Hard Rock Stadium ainda é incerta.
1: Olha. Destaque inicial do Mengão, fala André Neto.
5: O Flamengo recebeu uma proposta do Aston Villa pelo lateral Emerson Royal. O clube inglês apresentou uma oferta inicial de 9 milhões de euros, cerca de 53 milhões de reais, pelo jogador, que está sendo avaliada pela diretoria rubro-negra. A expectativa é de que o departamento de futebol do Flamengo dê uma resposta em breve ao Aston Villa.
1: Vasco. Primeiro destaque do Vascão da Gama, Lari Menegatti.
6: O Vasco voltou aos trabalhos no CT Moacir Barbosa e segue sem técnico definido. O português Vasco Matos é o favorito para assumir o comando. Vasco. Ele se destacou no Santa Clara pela forte organização defensiva. José Moraes segue como plano B da diretoria cruzmaltina.
1: E o destaque inicial do Fogão é com a Thalita Gildi.
7: Com novidade, elenco alvinegro se reapresenta aos trabalhos após 2 semanas de recesso. CBF divulga a tabela do Campeonato Brasileiro e Botafogo não terá mais 2 jogos adiados.

0: Fluminense. Primeiro destaque do Tricolor, conta pra gente, Bruno Faria.
1: Thiago Silva está de volta ao Fluminense. O zagueiro assinou um contrato até dezembro de 2026 e inicia mais uma passagem pelo clube de coração. O elenco também voltou aos treinamentos no CT Carlos Castilho nesta terça-feira, após um período de 22 dias de férias durante a Copa do Mundo.
0: 7:24, esses são os destaques iniciais do Globo Esportivo de hoje, que vai com você até as 9 da noite com essas e outras informações, opiniões e participações. Daqui a pouco a galera com a gente também pelo WhatsApp, deixando o recado de áudio, e a gente vai colocar todo mundo aqui para fazer o programa com a gente. 7:25.
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0: Francisco Aiello, boa noite.
4: Fala aí, Hugo, tudo bem? Abraço pra você, rapaz. Sempre um prazer estar aqui ao seu lado no Globo Esportivo. Olha, como a sempre aí, a gente ó. Tá aí, nesse ó. Globo Esportivo, com essa galeraça aí, toda aqui, ó. A galera toda aqui, rapaz.
0: Estamos aqui recebendo os alunos do curso de narração esportiva da Escola de Rádio.
4: Escolheram o melhor. Vocês escolheram o melhor. Esse é a maior fera do futebol Globo CBN, chama-se Hugo Lago. É isso mesmo. Mentira!
0: Ah, olha ali, tá vendo? Até que enfim alguém, né? Michele Silva aqui também com a gente. Boa noite, Michele.
5: Tudo bem, Hugo? Boa noite pra você, pro Chico, fala, pra toda a galera que tá com a gente presencial e também offline, né?
4: Sempre,
5: e também pelas ondas do rádio.
4: Sempre.
5: Pra todo mundo que tá com a gente. E eu tô assinando embaixo de tudo que o Aiello falou,
4: viu? Tô falando, cara.
0: Sobre o quê? Sobre...
5: Claro,
0: não,
5: né,
0: pai,
5: cara?
0: Tá bom,
5: você
0: agradeço,
5: é
0: não,
5: você
0: agradeço.
5: É craque, você
0: meus
5: é...
0: amigos, meus amigos.
4: Você é um fenômeno.
0: Meus amigos, meus amigos.
5: Você é craque.
0: E direto dos Estados Unidos, com as informações da seleção brasileira. Boa noite, Leonardo Dai. Tá de guarda-chuva aberto aí?
6: Boa noite, Hugo. Só deixa eu ver se tá saindo meu som legal aqui, porque eu tô te ouvindo meio robotizado aqui. Então eu imagino que eu esteja falando robotizado também. Como é
0: não,
6: que eu tô?
0: Não, tô te ouvindo bem. Te ouço claramente.
6: Tá bonito no áudio?
0: Te ouço claramente.
6: Ótimo, ótimo então. Você sabe que aqui em Miami o problema não é o tempo, não, né? Até choveu um pouquinho hoje, né? É uma garoazinha, assim, um tempo esquisito, assim, porque é muito sol, muito calor e uma chuvazinha, bem, bem de leve, assim. Mas o problema do mau tempo com a seleção foi lá em Nova Jersey. Foi pra sair de Nova Jersey, a seleção iria decolar às 2:00 da tarde no horário aqui dos Estados Unidos, só conseguiu decolar às 5:15, por conta do mau tempo. Então tá voando agora. O pouso que deveria acontecer aqui em Miami às 5:00 da tarde, locais, né, 18 horas aí de Brasília, vai acontecer só por volta das 8:00 da noite daqui, 9:00 da noite daí. Os jogadores ficaram ali 3 horas praticamente dentro do avião esperando a decolagem. Existe uma previsão que eu particularmente, diante da minha experiência aqui de trânsito pela cidade, acho muito otimista, que é de que as entrevistas coletivas aconteçam às 8:30 da noite daqui, 9:30 da noite daí, o que seria um atraso de 1:15 em relação à programação original, entrevistas coletivas do técnico da seleção e também do Matheus Cunha, jogador de ataque. E também existe a possibilidade ao mesmo tempo de que nem entrevista a gente tenha. Então, primeira coisa é esperar a seleção chegar, pousar, o que deve acontecer mais ou menos daqui 1:30, talvez um pouco menos do que isso, pra gente entender qual vai ser a programação. Enquanto isso, a gente continua esperando aqui no Hard Rock Stadium o que vai acontecer, se a gente volta pra casa, se a gente espera mais, enfim, não tem nenhuma definição oficial sobre o desfecho desse evento de véspera de jogo. Repito, a projeção mais otimista é de que as entrevistas aconteçam às 8:30 aqui no horário local, 9:30 no horário de Brasília.
0: Bom, estamos então nessa expectativa, no aguardo para saber de que maneira a seleção brasileira vai se apresentar no local do jogo, na véspera do confronto, para a gente poder tentar entender o que o Carlo Ancelotti está pretendendo para esse jogo, o terceiro, último jogo do Brasil na fase de grupos da Copa do Mundo. Aiello, acompanhamos uma vitória tranquila sobre o Haiti, 3-0, diante de um adversário. O Brasil pegou os extremos do grupo, né? O melhor adversário do grupo foi na estreia, Marrocos.
4: Exatamente.
0: E aí pega o inferior entre os outros três, que foi o Haiti na última sexta, conseguiu um empate no jogo estreia, uma vitória relativamente tranquila nesse confronto da última sexta, e agora vai pegar o adversário intermediário do grupo amanhã, a Escócia. Não sei se você acredita numa manutenção da escalação inicial não, porque o Rafinha já tá fora. Então você não tem os 11 iniciais do jogo com o Haiti.
4: Mas... 15º jogo, 15ª escalação.
0: Pois é.
4: De Ancelotti.
0: Pois é. E aí eu queria saber de você em relação a, primeiro, né, o substituto do Rafinha. Porque essa já é uma alteração confirmada. Vai acontecer essa mudança no time. E a questão também envolvendo o Alisson, que não treinou nas duas últimas atividades, antes da atividade de hoje. E... não sei se chega a ser uma preocupação, a exemplo do que foi ao longo da temporada, porque ele ao longo da temporada preocupou. Ele se machucou algumas vezes, ele foi cortado algumas vezes.
4: Verdade.
0: E foi para a Copa do Mundo com uma interrogação carimbada na testa. Será que o Alisson vai dar conta de ser o goleiro titular do Brasil? Queria que você falasse sobre essas duas situações, Chico.
4: Bom, vamos lá. Se o Alisson não tiver nenhum tipo de problema, joga tranquilamente, né? Ou seja, não acho que seja algum tipo de problema. Espero que não seja, né? Então, assim, se o Alisson tiver legal, ele joga. Eu acho que não há risco dele ficar de fora por uma questão que não seja, né? Uma questão física ou clínica, né? Sobretudo clínica. E eu acho que pro jogo de amanhã, a seleção brasileira vai ter uma única mudança. Vai ser o substituto do Rafinha. Acho que o Ancelotti mantém o Matheus Cunha, até porque acho lógico isso, né? O jogador fez 2 gols na partida contra o Haiti. Tá motivado, tá super confiante. O Vinícius Júnior não se discute, né? Tem feito bons jogos. Para mim, até agora, o melhor jogador da seleção brasileira nessa Copa do Mundo. Acho que deu uma arrumada ali no meio-campo, tá? Eu tô escalando o time do Ancelotti, tá, gente? Não é o meu time. Não é o meu time. Eu tô aqui falando como se fosse o Ancelotti. E aí eu acho o seguinte: eu acho que no lugar do Rafinha pede o Luiz Henrique. E por quê? Ah, mas e o Rayan e o Endrick? Eu entendo que o adversário de amanhã, a seleção escocesa, eu não sei se a Michelle pensa da mesma maneira, a seleção escocesa eu acho que vai jogar numa linha mais baixa, né? Diferentemente do que jogou Marrocos e, pra mim, surpreendentemente, do jeito que jogou Haiti, né? Só pra lembrar aqui, dos 3 gols marcados pela seleção brasileira, pelo menos 2, tô puxando aqui pela memória, tá? Foram bolas roubadas no meio-campo do Brasil, né? Bolas retomadas, em que a defesa do Haiti estava aberta, né? Toda ela espaçada. Não havia aquele bloco compacto, né, de 4 ou 5 jogadores. Então, a seleção brasileira jogou desta maneira, conseguiu fazer gols no Haiti assim. Não acredito que a Escócia tenha essa postura no jogo de amanhã. Não estou dizendo que a Escócia é melhor, é pior do que Haiti e Marrocos. Estou falando de postura tática. Acho que, taticamente, a Escócia vai jogar com as linhas mais baixas, pelo menos umas 2 linhas de 4. E aí, nessa hora, eu acho que o Rayan é um jogador que sofre mais do que o Luiz Henrique. O Luiz Henrique é um jogador que tem a capacidade de quebrar a linha, de quebrar a marcação, porque ele tem o drible. O Rayan, ele precisa de um pouco mais de espaço para poder jogar. E quando você joga contra uma defesa que tem 2 linhas de 4, ou seja, muito próximas, na hora que o Rayan ele pegar a bola e tentar uma jogada como ele gosta de fazer, né? Ele pega a bola do lado direito, dá um tapa com o pé esquerdo, no caso, né, no centro do campo, e dá no gol o adversário. Ou então ele faz um passe, dá uma assistência. Eu acho que esse tipo de jogada, para uma linha, né, muito fechada, para uma defesa muito fechada, o Rayan pode ter um pouco de dificuldade. Então eu acho que a opção do Luiz Henrique é por causa disso. Ele quebra mais linha, ele é melhor no 1 contra 1 em relação à defesa adversária.
5: Concordo, e acho que é realmente esse jogo que espera a seleção brasileira.
4: Também acho.
5: A Escócia, contra todas as seleções que eu vi a Escócia jogar no processo de preparação para a Copa do Mundo e nessa Copa do Mundo, em todas, o que a gente viu em todos os cenários, em todas as partidas, foi a Escócia com menos posse de bola, marcando em bloco baixo, compactando bem as linhas, encurtando bem os espaços. E aí realmente o Rayan tem um pouco mais de dificuldade. Acho que o Rayan, inclusive, ele tem tudo para ser esse 12º, 13º jogador.
0: Seria mais um jogador numa exigência de força do que propriamente...
4: Não, de espaço. Não, eu acho que de espaço.
5: De força eu não vejo.
4: Por exemplo, quando ela fala de 12º jogador, eu não sei se na leitura da Michelle, é pra você entrar num jogo em que o adversário já não tem a capacidade física normal, ou seja, né, não está todo mundo com o tanque cheio. E aí o jogo, teoricamente, ele pode estar mais espaçado na questão física. Entendi. E o Rayan levar vantagem.
5: É, do ponto de vista de força, Rayan e Luiz Henrique são duas máquinas, assim, né? Mas claro que o Rayan, ele é um tanque, né? Ele é até mais robusto. É, mas o que pra mim tem a principal diferença é experiência, claro, de que o Luiz Henrique tem mais, até jogando com a seleção brasileira, e também o drible curto. O Rayan, ele não tem tanto.
0: Bola, né?
5: É, o Rayan, ele não tem tanto esse drible curto. Quando ele tem um adversário, uma dobra de marcação na frente dele, pra ele é um cenário muito pior do que é pro Luiz Henrique. O Luiz Henrique tem mais esse drible curto. O Rayan é o cara que, se ele botar na frente, ninguém busca ele. Mas o drible curto dele não é tão bom como é o do Luiz Henrique. E tem um outro ponto também que a gente não citou, mas que é importante. Primeiro, eu acho que a seleção, ela precisa desse ponta aberto, independentemente de jogar contra a Escócia ou não. A seleção precisa desse jogador, porque é só esse jogador que tem a capacidade de dar equilíbrio tático pro time. Por quê? Porque do lado esquerdo você tem o Vinícius, que joga partindo aberto mais pro dentro. Ele parte de uma posição aberta, mas tenta fazer a diagonal. E do lado direito, o lateral não passa. Você não tem esse apoio, então você não tem equilíbrio tático. Aí você precisa de um ponta mais aberto, porque senão você tem que sacrificar um dos dois jogadores do tripé de meio. E o Paquetá e o Guimarães funcionaram muito bem por dentro. Então eu não sacrificaria isso de jeito nenhum. Pra mim, o time da seleção brasileira, ele começa a partir de uma grande certeza constatada contra o Haiti. Bruno Guimarães e Paquetá são os principais armadores do time. E o Casemiro, ou o Fabinho, o primeiro volante da equipe. E aí fica a depender do que o Casemiro jogar. Mas precisa desse ponta pela direita. Senão o time fica muito torto pra esquerda. E aí, constatando aí a batalha entre Luiz Henrique ou Rayan, tem o outro ponto, que é defensivo. O Luiz Henrique compreende muito mais as tarefas defensivas do que o Rayan, pela experiência, por ser já um jogador mais desenvolvido.
0: Ou seja, fechamos aqui então que o substituto do Rafinha vai ser o Luiz Henrique. Eu também acredito nisso.
4: Opinião.
0: Fechamos aqui que eu digo o seguinte, na opinião.
5: Mas tem um detalhe. O Ancelotti já falou em entrevistas coletivas antes da Copa do Mundo que ele vê o Endrick como um segundo atacante, mas também um jogador de lado de campo. Me surpreenderia. Mas se a gente tá falando dessa batalha pelo lado direito.
0: Pois é, então você tem uma mesa de sinuca torta, né? Aí, porque você tem, além do Rafinha, você tem o Luiz Henrique, você tem o Rayan, você tem o Endrick.
5: É que não tem hoje, né? Não tem
0: pois
5: o Rafinha.
0: É.
5: E o Rafinha nem é pelo lado. Pra mim,
0: seguinte,
5: ele não é tanto pelo lado direito.
0: Mas na convocação inicial...
5: Mas eu não vejo o Rafinha como esse cara tão... Pra mim, é posição secundária ou terciária
0: para
5: o Endrick, também para o Rayan.
4: Acho mais circunstância de jogo, sabia? Acho mais pra circunstância de jogo, não pra começar uma partida, eu acho.
5: É, eu também. Eu só tô colocando esse ponto. Porque ele já falou sobre isso. Mas na hierarquia, acho que tá muito claro, né? Que é Martinelli, Vinícius Júnior, ali lado esquerdo, do outro lado, Rayan, Luiz Henrique.
0: Pois é, e tem uma outra questão que...
4: Hugo.
0: Diga, Léo.
6: Não, só algumas coisas pra gente lembrar aqui, né? Primeiro que a Michelle citou o Casemiro, a gente tem três jogadores pendurados na seleção brasileira pra amanhã, né? E os cartões, eles são zerados depois do jogo de amanhã. Então, o Casemiro, o Douglas Santos e o Ibanhas, que é reserva, na verdade, né? Mas, enfim, o Ibanhas também, esses jogadores, se eles tomarem cartão amarelo, eles ficam fora do primeiro jogo do mata-mata. Uma das coisas que vai ser interessante a gente perguntar pro técnico da seleção, se a coletiva acontecer, é como é que ele tá pensando em ponderar essa questão. Vamos lembrar que na partida contra o Marrocos ele chegou a tirar os jogadores amarelados no intervalo do jogo, com uma preocupação de que eles fossem expulsos, embora também não estivessem jogando bem, né? Acabou sendo uma conjunção de fatores ali, mas só pra gente lembrar esse detalhe também, que pode modificar a escalação do Brasil para além do Rafinha. E sobre a Escócia, vocês falaram da postura defensiva da Escócia, além de ser característica do time, como a Michelle bem pontuou, tem o seguinte, né? Depois do grupo do Brasil, a gente vai ter outros 10 grupos ainda ainda para terminarem. Nesse momento, e daqui até amanhã na hora do jogo, a gente não tem como dizer se um time com 3 pontos e saldo de gols menos 1, vai, vamos supor que a Escócia perca por 1-0, 3 pontos e saldo de gols menos 1, vai se classificar. Ou menos 2, ou menos 3. Ainda não dá para ter essa certeza. E depois vão ter outros 10 grupos para terminarem. Então, se a Escócia perder o jogo, ela vai ficar com o controle remoto na mão e fazendo conta ali para achar 4 terceiros colocados piores do que ela até o final da rodada. Com 4 pontos, não é oficial ainda, mas com 4 pontos, certamente você se classifica para a segunda fase como melhor terceira colocada. Então, a Escócia tem muito mais a perder se abrindo do que a ganhar. É claro que ganhando o jogo ela tem a chance de se classificar numa posição melhor, né, em segundo lugar, entrar na chave certinha em segundo e não como melhor terceira, claro que tem isso, mas assim, tem muito mais a perder do que a ganhar indo para cima do Brasil. Ficando ali no 0-0, a Escócia fica em terceiro? Fica em terceiro, a não ser que o Marrocos perca pro Haiti, né? Fica em terceiro? Fica em terceiro, mas pelo menos garante praticamente uma classificação para a segunda fase da Copa.
0: Pois é, essa conta da Escócia, ela vai precisar ser feita, e a do Brasil também em cima da conta da Escócia. Eu não sei se é um motivo de preocupação essa matemática dentro do grupo C, digo sob o olhar da seleção brasileira. A Escócia que se entenda lá com o propósito dela. Mas você vê de alguma forma o Brasil preocupado com essa situação, Michele?
5: Acho que preocupado não. Assim, claro, tem que ter um cuidado, mas isso que trouxe o Léo de uma Escócia que talvez saia um pouco mais pro jogo, pode ser super interessante pro Brasil. Uma das grandes qualidades dessa seleção brasileira, e a gente falando em jogo mais organizado, a gente não consegue citar muitas, né? Porque é um trabalho, o Chico mesmo menciona sempre, né? A quantidade de diferentes escalações que a gente teve na seleção brasileira. Então não consegue dar uma sequência para um mesmo time. Mas se tem um ponto que é característica desse time, é essa pressão mais alta. A seleção brasileira faz isso muito bem. E a Escócia é um time que ataca de maneira muito desconectada, tem muita dificuldade para atacar, então ela vai ter muita dúvida para onde passar a bola, ela vai ter muita dúvida de como se conectar, e aí contra uma seleção brasileira que pressiona muito bem, eu acredito que o Brasil possa ter grandes oportunidades trabalhando dessa forma, pressionando muito essa equipe escocesa. E assim, nome por nome, até em questão de jogo, de qualidade de jogo, a seleção tem grandes, grandes chances de vencer a Escócia e vencer, não digo com uma goleada, mas de vencer, de não se preocupar com um possível resultado de empate, por exemplo.
4: Cara, é surreal, né? A gente tá aqui no... Vai lá, Léo.
6: Diga, Léo. Não, que assim, essa coisa de classificar em primeiro ou classificar em segundo, o efeito prático disso, que tem sido muito comentado, é a questão da logística, né? Porque o Brasil gosta muito de Morristown, onde o Brasil está baseado desde o começo da Copa, e se classificar em primeiro lugar significa manter a base em Morristown praticamente até o final da Copa. Porque o Brasil faria as oitavas de final em Nova Jersey de novo, passando pela segunda fase, evidentemente, né? Então faria mais ou menos o que está fazendo agora, né? Joga, viaja para jogar, no caso aqui desse jogo, por exemplo, né? Viaja na véspera, treina na véspera em Morristown, viaja, joga, volta no dia seguinte e já tá em Morristown. Então ficaria fazendo isso até o final da Copa praticamente, e preservaria o centro de treinamento do qual a seleção gosta muito. E que teria outra vantagem, que é assim, né? Por exemplo, pensa no caso do Rafinha. O Rafinha não veio para Miami hoje para ficar fazendo treinamento intensivo em Morristown. Se o Brasil perder essa base e ficar pingando de lugar para lugar, à medida que for avançando, o Rafinha tem que ir junto, por exemplo, para todo lugar, e aí perde um dia de treino, perde um dia de... Então seria mais confortável para a seleção brasileira ficar em primeiro lugar no grupo, até porque a logística do segundo colocado, ela não é boa. O Brasil vai pro México na segunda fase, se passar em segundo, vai para Monterrey, no México, jogar a segunda fase, aí nas oitavas de final, jogaria em Houston, nas quartas de final em Boston, na semifinal no Texas, e aí a final em Nova Jersey. Então, ficaria pingando mesmo de lugar para lugar sem ter uma base fixa praticamente na reta final da Copa do Mundo. Nesse sentido, existe uma preferência óbvia pelo primeiro lugar nesse aspecto. Do ponto de vista esportivo, acaba que não dá para saber muito, né? Porque o grupo que cruza com o grupo do Brasil também está muito parelho entre Países Baixos e Japão. Então, não dá para falar se passar em primeiro vai pegar um, se passar em segundo vai pegar o outro, porque não dá para saber o que vai dar no outro grupo. Então, tem essa questão logística. E tem também, evidentemente, né? Uma questão aí simbólica. histórica, acho que dá pra dizer, né? O Brasil não fica sem o primeiro lugar da sua chave na Copa do Mundo desde 78. De 82 pra cá, o Brasil sempre esteve em primeiro lugar na sua chave e sempre esteve ou com 3 vitórias ou com 2 vitórias e 1 empate. A única vez que o Brasil não conseguiu pelo menos 2 vitórias na primeira fase foi justamente em 78, quando empatou 2 jogos e venceu 1 e se classificou em segundo lugar. Então, nesse aspecto, seria ruim, evidentemente, seria mais uma marca negativa, né? Falamos de tantas aqui ao longo desse ciclo, falamos de uma seleção que perdeu pela primeira vez para o Japão, falamos de uma seleção que foi derrotada pela primeira vez para Senegal, falamos de uma seleção que sofreu a pior derrota desde o 7-1 quando jogou contra a Argentina, falamos de uma seleção que fez a pior campanha na história nas eliminatórias. Poderíamos falar nesse caso de uma seleção que pela primeira vez desde 78 não se classifica em primeiro lugar da sua chave. Então, e tudo isso tem, tudo isso envolve. Agora, é claro que se acontecer, né, na hipótese de Brasil passar em segundo, vai todo mundo chegar depois do jogo e falar assim: não, começa outra Copa agora, não tem problema, o importante era classificar, aquela coisa toda. Isso vai ser diluído aí nas análises, pelo menos da boca de boca aberta, assim, de público, né, evidentemente. E só lembrar, né, o Brasil tem que ganhar o jogo para passar em primeiro, porque a gente imagina que o Marrocos evidentemente vai vencer o Haiti, mas o Brasil fazendo 1-0, o Brasil pode monitorar como é que tá o jogo do Marrocos, né? Se o Marrocos fizer 3, aí o Brasil sabe que tem que fazer mais 1. Se o Marrocos fizer 4, sabe que tem que fazer mais 2. E aí vai medindo também de acordo com o andamento do jogo do Marrocos contra o Haiti, que vai ser no mesmo horário. Sempre lembrando que o Brasil tem 2 gols de saldo a mais do que o Marrocos nesse momento, né? E que se empatar o saldo de gols, a gente vai para os gols marcados. E se empatar nos gols marcados, a gente vai para os cartões. E aí tem aquela pontuação dos cartões, né? Cartão amarelo vale tanto, cartão vermelho vale tanto, que aí não é um número absoluto de cartões amarelos nem de cartões vermelhos. E tem também, se empatar nesse critério disciplinar, aí o Brasil leva vantagem porque tem uma melhor posição no ranking da FIFA.
4: O mais surreal para mim disso tudo é saber que a gente tá fazendo um conto aqui, não é por causa somente dos adversários não, né? É por causa da própria seleção brasileira, de desempenho.
0: Que empatou em 0-0 no segundo tempo com o Haiti, né?
4: Exatamente. Porque vamos lá, gente, até agora, você estrear contra Marrocos e ter um resultado de empate, entendo que é resultado normal. E eu vou lembrar aqui mais uma vez, Brasil e Marrocos...
0: A crítica foi mais pela atuação do que propriamente pelo resultado.
4: Exatamente. Brasil e Marrocos foi o único confronto de toda a fase de grupos que envolveu 2 seleções entre as 10 primeiras no ranking da FIFA. Nem Inglaterra e Croácia, que teve na primeira rodada, foi assim. Só Brasil e Marrocos. Brasil em 6º, Marrocos em 7º. Eu não lembro porque assim que começou a Copa...
5: Já mudou na sequência.
4: Mas acho que foi mais ou menos Brasil 6º.
5: Era Marrocos 7º, porque eu vi que inclusive era uma das mais próximas seleções em nível de ranking, uma das mais próximas a se enfrentar, né?
4: Então vamos lá, empatar com o Marrocos numa estreia de Copa do Mundo, não acho o resultado em si, eu não acho um absurdo. O problema todo foi o seguinte: o péssimo primeiro tempo que a seleção brasileira fez... Se não foi o primeiro tempo inteiro, até os 30 minutos, eu lembro que o gol do Vinícius Júnior foi aos 31. Até o gol do Vinícius Júnior, o Brasil não jogava rigorosamente nada. E aliás, 1-0 Marrocos ali era um placar já mentiroso. Porque Marrocos tinha um volume de jogo muito maior que a seleção brasileira. Podia ali ter feito um segundo gol. Enfim, mas até o gol do Vinícius Júnior, o Brasil não jogou nada. Aí vem pro segundo jogo. Um 3-0 em termos de resultado, normal. Um 3-0, bom demais no primeiro tempo. Só que você tem um 0-0 no segundo tempo, em que o teu goleiro tem que trabalhar, diferentemente daquilo que aconteceu no primeiro tempo. Então, a gente está aqui especulando, escalação, fazendo conta se vai ser primeiro, se vai ser segundo. Mas, para mim, o mais preocupante é o seguinte: estamos indo para um terceiro jogo de Copa do Mundo sem qualquer tipo de confiança, sem qualquer tipo de convencimento.
6: Só pra constar, era realmente 6º e 7º antes da Copa, e na atualização mais recente do site da FIFA, que já contando os jogos da Copa, tá 5º e 6º lugar. Eu só não tenho aqui no site da FIFA a informação se já foi contabilizada a vitória de Portugal hoje sobre o Uzbequistão, que Portugal tá 3 pontinhos só atrás de Marrocos, então pode ser que acabe ultrapassando a seleção marroquina, mas nesse momento aqui, quem abre o site da FIFA, vê o Brasil e o Marrocos uma posição acima, era 6º e 7º. ritmo, agora quinto e sexto, Brasil à frente, Marrocos atrás.
5: Eu só discordo um pouco do Chico nessa parte de nenhum convencimento. Eu acho que a seleção sim tem muitas dúvidas, mas o jogo contra o Haiti, pra mim...
4: Perdão, posso mudar a palavra então? Não é convencimento, convicção. A gente tá sem convicção, eu acho isso.
5: Não, eu vejo que...
4: Você acredita?
5: O Ancelotti, ele tem... Não, aí que tá, pra mim, um dos problemas é que ele tem muita convicção.
4: Não, ele tem convicção.
5: Muita, assim.
4: Sim, mas você como jornalista, você como brasileira, você consegue ver essa convicção? Você acredita nessa seleção?
5: Uma seleção de confiança. De confiança.
4: Sim,
5: acredito na seleção.
4: Sim.
5: Cara, dependendo...
4: Nesses dois jogos. Não vamos pro... depois vem a segunda fase e aí pode engrenar. Eu tô ouvindo muito isso. Pode melhorar, pode crescer.
5: Tô falando do prático, do atual.
4: 180 minutos.
5: Da realidade.
4: De até agora.
5: Do hoje. Tem coisas boas e tem coisas ruins. Mas o jogo contra o Haiti, ele me deixou com um pouco mais de confiança em relação a essa seleção brasileira, quando tem espaço pra jogar. É aquilo, a notícia ela não vem sozinha. Vem uma notícia boa e uma notícia ruim. A notícia boa é que a seleção com espaço pra jogar e a seleção pressionando alto e a seleção com Bruno Guimarães e Paquetá, funcionou bem. Mas a dúvida é... Casemiro, pra mim, faz uma Copa ruim até agora. O Haiti só que não explorou muito, mas ele não se achava também naquele jogo. Fabinho, será que não é o titular? E outra, quando a seleção não tiver esse espaço, que é um cenário muito parecido que a gente vai ter amanhã contra a Escócia, qual vai ser a postura da seleção brasileira quando enfrentar uma seleção que joga com um bloco mais baixo? Então, é aquilo. O ciclo da seleção foi tão caótico que ele não deixa nenhuma notícia boa sozinha.
0: Posso tirar o pino da granada e sair correndo?
5: Não sai correndo que tu tá apresentando, né?
0: Mas pode fazer. Eu acho que existe grande chance, ou existe alguma chance, do Ancelotti tirar o Casemiro do jogo de amanhã. Deixa eu esperar isso aqui. Vamos
5: que você não
0: do Casemiro sair do time titular amanhã. E aí, em o Fabinho agradando, já não volta no jogo da segunda fase.
5: Acho que metade do que tu falou, concordo. Acho que amanhã o Fabinho tende a assumir, talvez por uma questão aí dos cartões, mas... Oi? Sim, mas é que se o Casemiro tomar amanhã, ele cumpre
0: então
5: na segunda fase.
0: Sim, verdade.
5: Mas isso não tá
0: no controle do treinador.
5: É, mas ele está indo para um jogo pendurado.
0: Correto.
5: Pode perder o Casemiro para um jogo mais importante, que é o jogo da segunda fase.
0: Mas será que perder o Casemiro nesse momento é tão prejuízo
5: assim? Eu realmente não acho. Não, é que tá. A gente tá falando do que a gente acha, eu tô tentando ler a cabeça do Ancelotti. Eu não vejo o Ancelotti, em resumo, eu não vejo o Ancelotti tirando o Casemiro do time, em nenhum cenário. A não ser por uma questão de preservar pra não ter algum desgaste ou por cartão. Agora, por confiar no jogador, ele confia. Certeza que ele confia. E confia de olho fechado.
0: Fala, Léo.
6: Então, não, eu primeiro que eu gostei dessa história do... Será que ele vai perder ou ele vai ganhar, né? Se o Casemiro for suspenso e tal. Porque é o tipo de jogador que... Dentro da lógica do técnico, né? Se hipoteticamente, e a gente não tá na cabeça dele para saber, né? Mas assim, se hipoteticamente o técnico da seleção tiver a mesma avaliação que a maioria das pessoas tem sobre o Casemiro até agora, é um problema, porque ele estaria nesse caso, né? Hipoteticamente, tá, gente? Não tô trazendo informação de que isso está acontecendo. Tô falando se hipoteticamente o técnico da seleção estiver achando que o Casemiro está jogando mal, ele tem muita dificuldade de fazer essa troca no time, de tirar o Casemiro do time. Então por isso que eu dei risada, porque aí nesse caso a suspensão por cartão seria uma, né? Tá resolvido o problema, né? Aí eu posso trocar. Mas o que eu tava pensando antes é assim, né, dentro dessa granada que você soltou aí, é o que que o Fabinho poderia jogar de jogo na posição em que ele está e com o futebol que ele tem, o que que ele poderia jogar de jogo para parecer tão melhor assim do que o Casemiro para convencer o técnico da seleção a fazer essa troca de maneira definitiva? Não tô nem falando da gente, tô falando do técnico da seleção brasileira, né? Que já mostrou que não se convence assim por jogos pontuais, né? Tanto é que o Endrick, por exemplo, salvou o time mais de uma vez e não virou titular, né? Então assim, eu acho muito improvável que o Fabinho consiga, na hipótese dele jogar, eu acho muito improvável que o Fabinho consiga uma atuação boa o suficiente para mudar a cabeça do técnico nesse sentido. Existem alguns intocáveis no time titular da seleção brasileira, e o Casemiro, ele faz parte desse grupo, ele faz parte dessa casta, digamos assim, de jogadores que tem uma cotação muito alta com o técnico da seleção brasileira. Então é a mesma lógica que levou o Danilo para a Copa, o Danilo lateral, é a mesma lógica que fez o técnico da seleção falar que o Gabriel Magalhães e o Marquinhos eram intocáveis na defesa, a mesma lógica que manteve o Vinícius no time quando ele não estava bem, a mesma lógica que manteve o Rafinha quando ele não estava bem e agora ele sai porque ele se machucou. É aquela coisa da confiança, a esperança. O Brasil hoje ele está envolto numa capa de esperança de que as coisas vão acontecer, né? É a esperança de que na hora mais importante esse jogador ele vai entregar acima da média. E aqui entre nós também, né, Hugo, não podemos esquecer, não sei vocês, mas eu lembro que eu falei isso, pelo menos, antes da Copa, lá pra altura de março, abril, sei lá, eu cheguei a falar, uma das poucas coisas que a gente pode falar de legado do Ancelotti até agora, é que ele trouxe o Casemiro de volta e o Casemiro tá dando uma resposta boa. Então, assim, ele começa mal a Copa do Mundo, mas se você fizer o recorte também desses 12 meses do técnico da seleção brasileira, também já não é um recorte tão negativo assim pra seleção.
0: Bom, enfim, eu lancei aqui, convidei a reflexão em relação a essa possibilidade do Casemiro sair pelo motivo estar pendurado e de repente continuar como opção no banco por conta daquilo que ele está rendendo ou pelo que ele não está entregando dentro de campo como titular. É um jogador de uma realidade, a gente não pode fugir. Trata-se de um jogador da confiança do Ancelotti, mesmo a gente acreditando aqui que o Casemiro convocado não é o Casemiro titular, camisa 5, no jogo estreia e na partida com o Haiti.
5: É, concordo. E o Dai trouxe bem isso, né? Até a Copa do Mundo, vamos lá, uma grande qualidade, sim, um grande acerto do Ancelotti foi retomar o Casemiro para a seleção brasileira.
0: Que até então era... Ah, o Casemiro é um ex-jogador de seleção brasileira,
5: na
0: né,
5: cabeça tal, de quem estava comandando a seleção naquele momento.
0: Quando o Ancelotti sentou na cadeira...
5: Aí era
0: vem
5: ter
0: pra
5: um
0: cá,
5: pouquinho...
0: Vem pra cá, vem você pra cá.
5: Um pouquinho de visão já era
6: suficiente.
5: Aliás,
6: o Fabinho também, né?
0: Sim, verdade, bem lembrado.
5: Mas também tá na conta dele algumas coisas. Exemplo, ele convocou João Gomes, ele convocou o próprio Ederson, que agora foi chamado, sim, pra lista depois do corte do Wesley, e não testou esses jogadores. Isso também tá na conta do Ancelotti. Ele optou por jogadores mais experientes e se agarrou neles e não testou outros nomes pra essa primeira função de meio campo. Isso é a assinatura Carlo Ancelotti nisso aí também.
0: Tem uma pergunta para fazer para vocês que, assim, pouco se falou sobre isso, que eu acho que é até pertinente a gente tocar, ainda que isoladamente. E o Neymar?
5: Ué, como assim?
4: Relacionado pro jogo de amanhã.
0: Relacionado pro jogo de amanhã.
4: Sim, eu acho que entre 10 e 15 minutos vai jogar.
0: Ou seja, 30, 32 minutos
4: vai
0: do segundo tempo.
4: Vai subir a placa e a placa que vai entrar vai ser o número 10.
5: Hugo,
0: diga-me.
5: Daqui a pouquinho eu tenho que ir, né? Tu sabe, né?
0: Ah, tem?
5: Aí, tenho. O tempo de debate que a gente teve sobre o Neymar... Eu vou sim, tem que ir. O tempo que a gente teve de debate sobre o Neymar... Pra mim é o tempo que ele vai ter no jogo de amanhã.
0: Ah, então tá.
5: Acho que é mais ou menos isso.
4: Então,
5: e aí tem o desafio. Como é que essa seleção vai se comportar com essa peça nova, né? Que ele não joga na seleção desde outubro de 2023.
0: Nem no futebol desde aquele jogo 17
6: contra o Coritiba.
0: De abril,
6: 17
0: né?
6: de maio.
0: Maio, perdão. Maio. 17 de maio. Foi a véspera da convocação. Fala, Léo.
6: Isso. Não, e assim, é claro que existe uma programação da comissão técnica pro Neymar amanhã. Claro que se você... Talvez não vá haver uma resposta hoje pública, mas é claro que existe uma programação, né? Ninguém vai para um jogo com um jogador dessa importância sem ter um plano. Vou colocar os 30, os 35, os 25, os 40. Mas o futebol, ele não é um esporte que você traça roteiro de jogo inteiro de véspera, né? Se Deus me livre, acontece de você precisar substituir um jogador por lesão. Por exemplo, no jogo contra o Haiti, com 10 do segundo tempo, mais ou menos, 15 do segundo tempo, o Brasil só podia parar mais uma vez para mexer. Né? Então, assim, dependendo do andar do jogo, se você pensar num cenário em que hipoteticamente o Brasil está ali defendendo um 1-0, ou que o jogo está 0-0, isso pode levar o Neymar para mais ou para menos no jogo de amanhã. O desenrolar.

0: né, hipoteticamente, vamos supor que amanhã fosse a final da Copa. Aí o médico fala assim, olha, o Neymar pode jogar 40 minutos no limite do limite do limite. Tá, então a gente usa o Neymar 40 minutos. Amanhã, se o limite assim do limite do limite do limite for 40 minutos, ele não joga 40 minutos. Ele vai jogar, o tempo máximo dele em campo amanhã é o tempo de segurança. É assim, aqui se jogar esse tanto, em condições normais, evidentemente, não dá problema nenhum. Aí ele joga. Qualquer coisa que ultrapasse isso, que vire assim uma zona minimamente amarela de comprometer o processo de recuperação, nem que o Brasil esteja perdendo de 8-0 o jogo, ele não entra de jeito nenhum, porque entende-se que muito mais importante do que uma contribuição para se classificar em primeiro, por exemplo, seria evidentemente a presença dele na sequência da Copa do Mundo.
1: Michele Silva, 7:58.
2: Rapaz, um prazer, se esperar um pouquinho mais, não, eu não chego.
1: Esquece, Chico, ela tá olhando o relógio lá.
3: Tá olhando o relógio? Tá preocupada com o quê?
2: Eu não chego.
3: Tem rabicho ainda, vamos a São Paulo, vamos não sei aonde. Tem.
2: Beleza.
1: Com certeza.
2: Estaremos então bem informados.
1: Até aí, Michele.
2: Bom trabalho, amigos.
1: Valeu. Até. 7:58 e a partir de agora, a galera vem com a gente pelo WhatsApp.
4: 1, 2, 3, um passito pra Maria. 1, 2, 3, um passito pra trás.
1: 21 97 9988, olha o número aí pra você deixar o seu recado de áudio. 21 97 9988. Eu quero saber a sua opinião direta, objetiva. Brasil, Escócia, qual vai ser o placar do jogo? 21 97 9988. Você deixa o seu recado e no máximo 20 segundos diz o seu nome, de onde você tá falando e pra você qual vai ser o placar de Brasil, Escócia amanhã 7 da noite em Miami. Já as primeiras participações de hoje. O Globo Esportivo volta já.
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0: Esse clima, às 8 horas e 15 minutos, de volta aqui no Globo Esportivo para ir com você até às 9 com essas informações que a gente já trouxe aqui, as opiniões, e claro, a gente vai falar muito sobre a seleção brasileira, que amanhã às 7 enfrenta a Escócia, e nós vamos contar tudo para você com a narração do Bom de Bola Edson Mauro, os comentários do Carlos Eduardo Éboli, as reportagens da dupla Renan Moura e Thalita Giudice e o Francisco Aiello na central da bola. Estamos aqui no Globo Esportivo e juntos iremos até às 9 com muitas informações, por isso os trepidantes estão por aqui, com elas, aquelas, ó, ó, ó.
1: Rapidinha.
2: Sabia não?
0: Rapidinho do Mengão, fala André Neto.
3: Os jogadores do Flamengo se reapresentaram na última sexta-feira para iniciar o período de intertemporada, de olho no segundo semestre. O rubro-negro segue sim os 9 atletas que estão na disputa da Copa do Mundo. Por outro lado, Léo Ortiz e Saúl já estavam treinando após anteciparem o fim de suas férias. O Flamengo viaja para o Algarve, em Portugal, no próximo domingo, para a disputa de 3 amistosos. Vasco!
0: Rapidinho do Vascão da Gama, Lari Menegatti.
4: O Vasco está perto de confirmar a primeira contratação da janela do meio do ano. Trata-se do volante Nelson de Ossa, do Real Betis, da Espanha. O clube carioca se aproximou de um acordo com o time espanhol pelo jogador de 26 anos, que vê com bons olhos a chegada ao futebol brasileiro. Botafogo!
0: Rapidinha do Fogão, conta aí pra gente, Thalita Giudice.
5: Hugo, lembra que eu falei da possibilidade do Botafogo ter mais 2 jogos adiados por conta dos compromissos dos adversários na Copa Sul-Americana, né? Nos playoffs da Copa Sul-Americana? Pois bem, não serão mais 2 jogos, apenas 1. Isso porque o confronto entre Botafogo e Santos vai acontecer ainda no período da Copa do Mundo, no dia 16 de julho, às 7:30 da noite, no estádio Nilton Santos. É isso, a CBF antecipou o confronto. No entanto, confronto contra o Grêmio, esse sim, será adiado. A partida vai acontecer ali, estava marcada, né, pela CBF para acontecer justamente no período ali dos confrontos dos playoffs da Copa Sul-Americana, onde o Grêmio está ali disputando. Eu relembro que o Botafogo já tem um confronto com data a ser marcada, que é o duelo contra o Vitória pela 4ª rodada do Campeonato Brasileiro. Hugo.
0: E a rapidinha do Tricolor é com Bruno Faria.
6: A CBF confirmou as datas das primeiras rodadas do Brasileirão após a pausa para a Copa do Mundo. E a mudança não agradou ao Fluminense. O duelo contra o Bragantino, inicialmente previsto para o dia 22 de julho, foi antecipado para o dia 17. Com isso, os recém-contratados Hulk e Thiago Silva não poderão fazer suas estreias. A janela de transferências abre apenas no dia 20 de julho, impedindo que ambos sejam inscritos a tempo da partida. A alteração aconteceu porque o Bragantino vai precisar disputar os playoffs da Sul-Americana.
0: 8:18. Flamengo. Vamos falar do Mengão e o André Neto tem as informações.
3: Muito boa noite, Hugo Lago e amigos do Globo Esportivo. O Flamengo recebeu uma proposta do Aston Villa pelo lateral Emerson Royal. O clube inglês apresentou uma oferta inicial de 9 milhões de euros, cerca de 53 milhões de reais, pelo jogador, que neste momento está sendo avaliada pela diretoria rubro-negra. A expectativa é de que o departamento de futebol do Flamengo dê uma resposta em breve ao Aston Villa. De acordo com os colegas do GE.globo, Emerson Royal é bem avaliado dentro do Flamengo, considerado um jogador importante e que vem em uma crescente nos últimos meses. O lateral direito de 27 anos foi muito criticado pela torcida na última temporada, mas vem sendo utilizado por Leonardo Jardim e tem agradado ao treinador português. Por isso, uma decisão sobre a saída do atleta não é considerada tão simples assim. O clube carioca também coloca na balança a possibilidade de realizar mais uma venda para equilibrar o caixa e sabe que precisa negociar atletas se quiser aumentar o poder de investimento. Negociar o lateral, porém, obrigaria o clube a ir ao mercado por uma reposição imediata, já que neste momento a única outra opção para o setor é o uruguaio Guillermo Varela, que já tem 33 anos. Emerson Royal chegou ao Flamengo em julho de 2025. Desde então, o lateral direito tem 40 jogos pelo Flamengo, com 1 gol e 5 assistências. O Flamengo desembolsou 78 milhões e 800 mil reais para tirar o jogador do Milan da Itália. O contrato de Emerson Royal com o rubro-negro é válido até 2028, o que também dá vantagem para o Flamengo nas negociações com o Aston Villa. Bom, por hoje é isso, Golago. Volto contigo, meu amigo.
0: Beleza, André Neto. E o Emerson Royal? Será que... Olha, proposta tá chegando, hein?
1: É verdade, assim, e...
0: Será que tinha alguém que não estava esperando essa proposta? Digo, com alegria? Vou falar a verdade, tá, Chico?
1: Não vai falar, não vai falar.
0: Não vou falar. Porque o Emerson Royal, galera, não tá... O Emerson Royal não deu match, né?
1: Mas ele melhorou no final, tá? Esses dois últimos meses dele, eu acho que foram interessantes. Eu acho que é um jogador que chegou muito desacreditado, a galera com uma desconfiança muito grande e jogando mal. Mas eu acho que com o Leonardo Jardim, engraçado isso, acho que esse é o recorte que eu posso fazer. Com o Leonardo Jardim, eu acho que o Royal teve um desempenho melhor do que da época.
0: E trabalhou, né? E foi escalado. Jogou
1: pra caramba, assim, sim, em vários momentos. Sim. Ele foi titular, o Varela foi poupado. E eu acho que com o Leonardo Jardim, ele não jogou mal, não, senhor.
0: Pois é, muito obrigado, senhor. Olha aqui, tá vendo? Ó? Quem foi? Cadê? Foi o Jefferson. Jefferson me chamou de senhor.
1: Não, seu Hugo, olha só. Queria mandar um abraço pro senhor, pra todo mundo.
0: Aí, ó.
1: Pra todo mundo que tá ligado aqui agora,
0: isso aí,
1: né?
0: Isso aí.
1: Isso, é o senhor Hugo Lago. Pode mandar mensagem aqui pro senhor Hugo Lago, gente.
0: Calma. 8h21. Vasco! Vamos falar do Vascão da Gama, Lari Menegatti, diga lá.
4: Tudo bem, Hugo, Aiello e ouvintes. O Vasco se reapresentou ontem no CT Moacir Barbosa para dar início ao segundo semestre após o período de férias. Ainda sem técnico, o elenco foi comandado por Bruno Lazzaroni, auxiliar permanente do clube. O primeiro dia de treino foi marcado também por processos clínicos, testes e reavaliação dos jogadores depois de 21 dias sem jogos. Para essa nova etapa do clube, o treinador que mais se aproxima de assumir o cargo é Xará do Gigante da Colina, Vasco Matos, técnico português que tem passagens por seu país, comandando Leixões, Vila Franquense, Alverca, Casa Pia e o Santa Clara. Na sua última passagem, a parte defensiva foi o ponto alto dos melhores momentos do Santa Clara, que subiu levando apenas 19 gols em toda a segunda divisão. No ano seguinte, já na elite do campeonato português, teve a quinta melhor defesa da temporada 24-25, com 32 gols sofridos em 34 jogos. O português trata a disciplina como um pilar do seu trabalho com os jogadores nos treinos e nas partidas. Em Portugal, ficou marcado por utilizar uma formação com três zagueiros, no esquema 3-4-3. A parte ofensiva sob seu comando foi mais tímida. O Santa Clara geralmente se comportava em bloco baixo, colocando vários jogadores para se defender perto da própria área e atacava em transição. Outro nome que ronda o clube, caso a negociação com Vasco Matos não dê certo, é o de José Moraes, ex-auxiliar de José Mourinho. O Vasco oficialmente não encerrou as tentativas para trazê-lo ao Gigante da Colina e mantém contato com pessoas próximas ao treinador. Entretanto, diante das dificuldades naturais de negociação desse porte, o clube decidiu ampliar o leque de possibilidades. Volto com vocês, Hugo e Aiello.
0: Muito bem, a Lari tá aí de olho, né, nessa questão do treinador do Vasco, que ainda não foi anunciado, e por isso essa dúvida em relação a como é que fica o trabalho dentro desse período que deveria estar sendo aproveitado.
1: Ué, você estava comigo no Globo Esportivo.
0: Vou fechar o olho para refletir.
1: Vamos lá, e você vai lembrar. Uhum. E eu disse para você o seguinte:
0: A hora é agora.
1: Eu disse o seguinte: atenção, quem quer demitir treinador, demite agora, nessa semana, na semana de último jogo de Campeonato Brasileiro. A competição vai parar e aí você vai possibilitar que o teu time seja treinado durante todo o período da Copa do Mundo.
0: Mais tempo do que uma pré-temporada?
1: Exatamente. Não deixe pra demitir na volta. Ou seja, retomada do Campeonato Brasileiro, dois jogos, aí você demite o técnico. Eu falei, a semana para demitir técnico é agora, a última semana, muito bem. Aí o Vasco não demitiu. Aí a Copa do Mundo começa, aliás, antes da Copa do Mundo, a preparação da seleção brasileira. Porque a Copa do Mundo começou 11 de junho. O Campeonato Brasileiro parou quando?
0: Campeonato Brasileiro teve a sua última rodada no domingo 17 de junho. 17 de maio.
1: 17 de maio, ou seja, quase um mês.
0: Foi aquela última rodada antes
1: do Neymar, que o Neymar se machucou.
0: Ah, não, mentira, mentira.
1: Não.
0: No dia 31, quando a seleção jogou com o Panamá no Maracanã, teve jogo do Campeonato Brasileiro.
1: Sim, mas aí os jogadores do Flamengo não jogaram, teve isso.
0: O Flamengo estava com 10 desfalques, entre os convocados machucados.
1: Vou botar aqui o recorte do dia 30 de maio. Aí a Copa do Mundo começou dia 11. E o Vasco foi demitir o Renato quase que na segunda rodada da Copa do Mundo.
0: Sim.
1: Ou seja, já são o quê? 25 dias, já são quase 30 dias. E mais, não tem técnico ainda. Hoje, dia 23 de junho, vai ter técnico quando, gente? Na véspera de voltar ao Campeonato Brasileiro? Cara, na boa. Hugo, o que que eu achei? Pô, demitiu o Renato. Não sei que dia foi da semana. Vai lá, vou chutar aqui. Demitiu o Renato na terça. O que que eu imaginei? Cara, vai no céu técnico na quarta de manhã. Essa demissão do Renato não foi tomada assim, da noite pro dia.
0: Até porque já se falava em demissão.
1: Isso. Então, assim, eu acho que o Vasco estava costurando a contratação de um novo técnico, né? Só esperando fechar com esse técnico, ouvir dele o sim, para anunciar a demissão do Renato. Eu tô esperando isso, né? O Renato é demitido, vai fazer uma semana e o Vasco não tem técnico ainda. Irmão, vai ser ruim de planejamento assim lá em outro lugar.
0: É longe, hein? É, pois é. Bom, e exatamente isso, né? E aí, para além disso, você cogita trazer o português Vasco Matos, que é um treinador estrangeiro, é um treinador que... Na teoria, sim, porque hoje em dia todo mundo acompanha tudo, mas na prática não conhece o futebol brasileiro.
1: Não conhece o elenco, não conhece o futebol brasileiro.
0: Aí, chega aqui, Vasco Matos, ó, seja bem-vindo. Estás bem? Gasta agora, podes entrar.
1: Exatamente.
0: Aí ele entra. Aí o time tá na zona de rebaixamento, vivendo uma crise esportiva e administrativa e financeira.
1: Exatamente.
0: Né? Tem alguma outra aí? Porque são várias,
1: tem,
0: né?
1: Tem várias.
0: Então,
1: tem
0: você está vivendo um período
1: crise
0: caótico.
1: Crise técnica, financeira, administrativa, tudo.
0: E dentro de um elenco, até onde se sabe, que não tinha empatia com o treinador demitido, ou seja, você vai chegar aí para conquistar o grupo, ou tentar, né? Para implementar sua filosofia tática, para entender a condição do clube, para entender a condição do futebol brasileiro e, diante de tudo isso, tirar essa equipe da zona de rebaixamento. Tá pronto? Então chega aí. É só isso, né?
1: Impressionante. Falta menos de um mês pro Vasco voltar a jogar no Campeonato Brasileiro. Vasco dentro de um Z4 e simplesmente o Vasco não tem técnico. Cara, na boa. Eu não sei o que é pior hoje nesse planejamento do Vasco.
0: É isso. 8h27 e a galera tá com a gente pelo WhatsApp.
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0: 21 97 9988. Olha o número aí pra você deixar o seu recado de áudio. 21 97 9988. Amanhã tem Brasil e Escócia, terceira rodada no grupo C da Copa do Mundo. E aí, é o Brasil que vai vencer? É a Escócia que vai sair de campo com 3 pontos? O jogo vai terminar empatado? O Brasil vai ser primeiro, vai ser segundo do grupo? Quero saber a sua opinião. Manda a tua mensagem de áudio, mas ó, 20 segundos no máximo, que é pra dar tempo da galera participar. 8h28, quero ouvir a galera aí.
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8: Boa noite, Rádio Globo, CBN, a todos da Rádio Globo, Presuntinho, aqui é o Kiko da Água Santa de volta, flamenguista, amanhã, Brasil, 3-0, um abraço a todos.
0: 3-0, valeu Kiko, obrigado pela mensagem. 3-0, esse aí tá otimista aí, ó, que seja esse placar de 3-0, não, esse aí não é esse aí não, é o nosso ouvinte lá de Água Santa aí, ó, tu confundiu aí, Presu, tu confundiu aí. 8h28.
9: Desculpem a nossa falha.
0: Tá bom.
10: Que Hugo, boa noite aí. Elo, Jerônimo aqui da Tijuca, fala, flamenguista. Eu acredito que vai ser 2-0. 2-0 para a seleção brasileira, mas um pouquinho vai, no início vai dar uma complicada.
0: Valeu, Jerônimo. Falhou o áudio aí, mas obrigado pela sua participação. O ouvinte aqui do Globo Esportivo, direto da Tijuca, apostando num 2-0. Também tô achando que vai ser 2-0. Já palpitei aqui, hein? 8h29.
10: Hugo, Aelo, Thalita, Presentinho, boa noite pra vocês, João Carlos, Vitória, Espírito Santo, Praia do Canto, Vasco. Olha só, pelo espaço que o Brasil deu pro Haiti no meio de campo, eu acho que amanhã o jogo contra a Escócia vai ser um jogo mais encrencado, mais duro, mais difícil. Vocês não acham, não?
0: Acho.
10: Mas eu confio na vitória do Brasil, vai ser apertado, no 2-1. Valeu? 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
0: Valeu, João. 2-1 Brasil. Ele tá postando, tá mais modesto aí, nosso ouvinte lá da Praia do Canto. Valeu, João. Obrigado. 2-1. Bota a galera no ar aí.
7: Fala, fala, meus amigos da Rádio Globo. Boa noite, boa noite. Aqui quem tá falando é o Sandrinho da Reconect Vilar dos Teles. Meu palpite pro jogo de amanhã é 4-0 Brasil.
0: Opa!
7: E ó, uma OBS, uma observação aí, diga, meus amigos. Amanhã sai o primeiro gol do menino Ney, hein?
0: Ó.
7: É amanhã que o Brasil dá uma arrancada em questão de qualidade, hein? A gente tá subestimando muito o menino, hein? Deixa o menino jogar, hein? Deixa ele jogar,
0: Lanterna. Tô falando.
7: Deixa ele jogar.
0: Tô falando.
7: Vamos que vamos. Rádio Globo.
1: Aí depois, um monte de gente aí que foi contra, não sei o quê, vai ficar todo mundo, que Neymar, que Neymar. Vai ficar todo mundo assim amanhã, depois.
0: É?
1: Eu não quero ver ninguém, hein? Eu não quero encontrar com ninguém.
0: Você me dá folga amanhã, não?
1: É, Neymar! Vai começar esse negócio. Porque até então ninguém queria o Neymar. E amanhã vai ser Neymar! Vai ser só isso.
0: É, e ele vai entrar em campo, então. Vai fazer gol, Neymar.
1: Olha que o Neymar pode entrar no jogo, hein?
0: Ele vai entrar, eu acho que ele vai entrar.
1: Eu só não quero ter que ouvir depois, Neymar! Esse negócio aí depois.
0: Tá bom, beleza. Valeu, Sandrinho. Um abraço, 4-0. Galera de Vila dos Teles, sou otimista. E o Sandrinho puxou essa goleada aí. 8h31, eu quero ouvir a galera no ar.
9: Boa noite, amigos da Rádio Globo Rio CBN. William Vascaíno, de Uberlândia. Olha, meu placar amanhã é 3-1 pro Brasil. Eu queria saber do Aiello, qual que vai ser o encaixe dessas 8 seleções que classificar em terceiro lugar? Como que vai ser a definição? Quem vai pegar elas, por exemplo? As primeiras? Valeu, um abraço.
1: Não, já tem a tabela montada, né? É. Já tem a tabela encaminhada já. É, para quem for pegar as seleções de terceiros colocados, né? Por exemplo, deixa eu até dar uma olhada aqui, ó. A Alemanha ainda não tem... deixa eu só ver se a Alemanha vai encaixar aqui com alguma... Se a Alemanha vai encarar ou a Argentina. Ó, a Alemanha já pega, tá? Ou é o terceiro de A, B, C, D ou F? Vai ser adversário da Alemanha na segunda fase da competição. Valeu, William! Obrigado sempre pela participação. Tamo junto, parceiro!
0: 3-1 Brasil é a aposta do William, nosso ouvinte lá de Uberlândia. Tem mais uma aí, bota a galera pra falar.
11: Equipe Globo, boa noite. É o Antônio aqui, São Gonçalo. Neymar mais 10 nessa seleção. Resistiu, está aí. É isso aí. O placar de amanhã... 3-1 Brasil. Tamo junto. Boa noite.
12: Não for, nós tá ferrado.
1: Olha aí, ó.
12: Se o Neymar
1: olha
12: não
1: aí,
12: for,
1: olha a galera tá aí, ó.
12: Mas se o Neymar não for.
1: Depois eu não quero ficar ouvindo, porque o Neymar. Não quero ficar ouvindo esse negócio depois, hein? Quem não queria o Neymar na seleção, quem não queria o Neymar convocado, porque vai dizer, Neymar! Eu não quero isso, hein?
12: Mas se o Neymar não for, nós tá ferrado.
0: Um abraço pro Antônio lá de São Gonçalo, 3-1 Brasil é a aposta dele. Às 8h33, tem mais uma mensagem pra gente colocar no ar.
13: Boa noite, Hugo, Aiello, aqui é Gonçalo de Barra Mansa. Ah, qualquer placar que o Porto de Brasil ganhar, 1-0, 2-1, essa é importante. Um abraço, aqui Gustavo de Barra Mansa.
0: Valeu, Gustavão, de Barra Mansa, apostando em vitória do Brasil. Boa, meu garoto. Tem mais mensagem, 8h33, eu quero ouvir a galera.
14: Boa noite, Rádio Globo. Faz placar de 2-1 para o Brasil, mas eu queria que ele perdesse.
0: Ah, é?
14: E voltasse logo para casa com essa seleção sem vergonha, sem sangue. E Neymar não era nem para estar aí. Neymar era para estar em casa. Se Neymar não fez nada em 3 Copas do Mundo, vai fazer agora.
0: Como é que é o nome do meu amigo aí? Não deixou o nome?
1: Não deixou não. Ó, esse aí que não deixou o nome. Não quero vir depois, hein? Neymar salvou a gente. Não quero vir depois, hein? Não deixou o nome. É pra você esse recado aí, hein? Não vem gritar depois. Neymar! Não vem depois, hein?
0: Ele apostou em vitória de 2-1 do Brasil, embora ele esteja... Ou melhor, estivesse querendo que o Brasil perdesse, né? Perdesse o jogo. Ele quer que o Brasil perca o jogo. Tá aí, ó. Mas ele disse que vai ser 2-1 Brasil. Tá bom, obrigado. Qual é o nome dele? Não deixou o nome. Ô, meu amigo. Tava querendo te mandar um abraço aqui, mas, enfim. E te convencer a... Vamos torcer pra seleção brasileira aí. O Neymar não era pra estar lá.
1: Torcer pela nossa seleção, né, Hugo?
0: Olha, você gosta, né, Chico? É isso aí. Bota a galera pra falar aí, ó.
15: Boa noite, Rádio Globo, Hugo, Chiquinho. Amanhã vai ser 3-0. 2 gols do Vini... E um gol do Luiz Henrique, vai. 3-0 amanhã, Brasil. Valeu, Maurício Lima, flamenguista, grande abraço.
0: Ó, oh, Maurício aí, beleza. 3-0 então. Então vai ter gol do Luiz Henrique na Copa? Beleza. 2 do Vini? Tranquilo. Vini já deixou um em cada jogo aí. Vamos ver se ele faz mais um amanhã. Será que tem mensagem? 8h35.
16: Apel de Sepetiba, Alburecro, Brasil, Escócia. 2-0 Brasil. 2-0 Brasil.
0: Opa,
16: qual foi esse? Abel, Sepetiba, Rubro Negro, um abraço pra todos aí da Globo. Eu tô na melhor. Globo!
1: Boa! É, com vinhetinho e tudo. Quanto vai ser o jogo? Não entendi.
0: 2-0 Brasil, 2-0 segundo o Abel, Brasil, de Sepetiba. Rapaz.
1: O Abel?
0: Abel de Sepetiba.
1: Valeu, Abel! Obrigado pela presença com a gente aqui, hein?
0: Irmão. É isso aí, valeu. A galera tá otimista, hein? Todo mundo prevendo vitória do Brasil. 8h35, Globo Esportivo volta já.

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0: Às 8h41, estamos de volta aqui no Globo Esportivo, reta final do programa, e a gente vem com você. Eu tô por aqui, o Francisco Aiello também, a galera participando, daqui a pouco outras mensagens que a gente vai colocar no ar com a galera do Globo Esportivo fazendo o programa com a gente, mandando recado de áudio, os trepidantes voltando com outras informações pra você. Vamos falar do Flu, e o Bruno Faria conta pra gente. Alô, Bruno.
1: Boa noite, amigos, boa noite a todos. O reencontro que muitos torcedores sonhavam finalmente aconteceu. Depois de anos construindo uma trajetória vitoriosa no futebol mundial, Thiago Silva está de volta ao Fluminense. O defensor acertou seu retorno ao clube, que o revelou e firmou vínculo até o fim deste ano, reacendendo a ligação entre um dos maiores ídolos da história recente tricolor e a torcida das Laranjeiras. A chegada do experiente zagueiro representa mais um capítulo de uma relação marcada por identificação e conquistas. Esta será a quarta vez que Thiago vestirá as cores do Fluminense e a terceira passagem pela equipe principal. Ao longo de sua trajetória pelo clube, o camisa 3 acumulou mais de 200 partidas e balançou as redes em 19 oportunidades. Números que ajudam a explicar o carinho que recebe dos torcedores. Enquanto aguarda a integração definitiva de seu novo reforço, o Fluminense retomou as atividades após a pausa provocada pela disputa da Copa do Mundo. Depois de 22 dias de descanso, os jogadores se reapresentaram no CT Carlos Castilho nesta terça-feira para iniciar a preparação visando a sequência da temporada. A comissão técnica, comandada por Zubeldía, organizou uma programação especial para o retorno. O elenco foi dividido em grupos para a realização de avaliações físicas, exames, atividades na academia e trabalhos no gramado. A ideia é recuperar o ritmo de competição e preparar a equipe para os desafios que virão nas próximas semanas. Na reapresentação, apenas dois atletas não estiveram presentes. Thiago Silva, que ainda finalizará os trâmites de seu retorno, tem a chegada prevista para a próxima semana, e Agustín Canóbio, que segue defendendo a seleção uruguaia na Copa do Mundo e se juntará ao grupo posteriormente. Valeu, amigos. Um abraço a todos e até a próxima. Tchau.
0: Até a próxima. Valeu, Bruno Faria. Thiago Silva voltou. Thiago Silva tá quase chegando. Thiago Silva tá na área,
2: hein, Chico? É uma boa, hein? É uma boa. Assim, é uma boa por quê? É uma boa por quê? Porque Freitas, Igor Rabelo, Ignacio, que mais?
0: Que mais não? Quem é o primeiro zagueiro que você vai falar?
2: Cara, desculpa. Não, desculpa. Ah, vamos lá. Fluminense já tem o Nino. Se já tivesse o Nino, eu acho que de repente...
0: Outro papo, né?
2: É outro papo. Agora, os zagueiros que o Fluminense tem e a oportunidade de ter de volta o Thiago Silva, eu acho que valeu demais o investimento.
0: Tem uma pergunta pra te fazer.
2: Manda lá.
0: Thiago Silva.
2: Com quem?
0: Deixa o Fluminense, sai do Fluminense.
2: Sim.
0: Ele não tinha contrato com o Porto. Ele saiu do Fluminense.
2: Sim.
0: A ideia, num primeiro momento, era voltar para a Europa. Família estava lá, adaptação.
2: Sim,
0: e tal.
2: Mas aí...
0: Então, ele não saiu do Fluminense por uma proposta. Ele saiu por um ideal de vida.
2: Sim.
0: Por um objetivo pessoal.
2: É.
0: E aí ele vai... Ah, o Milan vai fazer proposta. O Milan vai pegar. O Milan vai contratar. O Milan. Chegou o Porto, foi lá e contratou o Thiago Silva. Que ficou pouco tempo lá, logo depois saiu. Se o Thiago Silva tivesse ficado aqui, de repente teria chance?
2: Ah, Hugo.
0: Poderia chance. Estar hoje viajando de New Jersey pra Miami?
2: Eu acho que. Eu não posso dizer que sim, assim, de uma forma taxativa.
0: Teria sido maior a chance?
2: Eu acho que teria sido maior.
0: Aquilo que os jogadores do Flamengo apresentaram.
2: Isso, isso.
0: Porque muita gente diz. Tem muita gente com teoria pronta, é o seguinte: não, tem que estar aqui pra estar mais perto da seleção. Outros dizem: não. Tem que estar disputando competições em nível de competitividade alto pra
2: ainda
0: poder jogar.
2: Ainda mais, Hugo, depois daquela Copa do Mundo de Clubes,
0: pois
2: cara.
0: Pois é.
2: Entendeu?
0: Ele entregou, né?
2: Sim.
0: Ele entregou um resultado, uma atuações.
2: Bacana demais.
0: Uma sequência de atuações
2: demais.
0: Muito boa.
2: Então, se ele tivesse ficado no segundo semestre aqui no Brasil e iniciado a temporada de 26 ainda pelo Fluminense, a gente não pode ter certeza de nada. Mas que eu acho que a chance aumentaria, aumentaria.
0: 8h46, o Globo Esportivo volta já.
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0: escuto todo dia com um colega aqui do trabalho que o Neymar pode estar com uma perna ferrada, mas mesmo assim é Neymar mais 10. E amanhã ele vai entrar e vai meter gol.
1: É isso.
0: Vai calar a boca de um monte de gente que tá falando mal dele aí. Adriano aqui de Seropédica.
1: Isso.
2: Menino
1: Ney vai dizer amanhã pra votar todo mundo assim, ó. Silêncio. Silêncio pra vocês, porque, ó, o Neymar.
3: Se o Neymar não for, nós tá ferrado. Mas se o Neymar não for, nós tá ferrado. Se o Neymar não for,
2: não acredito, será?
3: Nós tá ferrado.
2: Vamos esperar. 4-0 aí. Obrigado, irmão. 8h56. Bota a galera no ar.
4: Boa noite, rapaziada da Globo. Amanhã é dia de São João. Vamos cantar aquela música. Pula fogueira, ioiô, pula fogueira, iaiá. Cuidado com o cacá e do Neymar. Você joga muito pérolas pra porcos. Você vai ouvir sim. Depois o pau quebrando, torando em cima do Neymar.
1: Quero
4: ver. O Neymar não era nem pra ir lá. Valmir de Belco Roxo, o cara que não deixou o nome aí, ouvinte, ele não deixou porque ele esqueceu. Vocês vão ouvir sim. Haja pra aturar a gente, que não adianta botar áudio. Cortar áudio que neguinho metendo pau,
1: tá aí, vocês
4: vão cortar. Só querem ouvir áudio fazendo menção a Neymar.
1: Aí.
4: Então vocês não vão ganhar nada. O Brasil vai ser eliminado.
1: Que isso?
4: Vai passar das oitavas. Essa é a realidade. O campeão vai ser a Argentina. Não gostou? Não posso fazer nada.
1: Que isso, cara?
2: Calma, Valmir.
1: Calma, Valmir. É a nossa seleção, Valmir. Ó, depois não manda áudio não, tá, Valmir? Porque o Neymar é isso, o Neymar é aquilo. Comemorando o gol do Neymar, hein? Não quero ouvir não, hein, Valmir?
2: Mas, ó, eu tô com o Valmir, tá?
1: Tá com o Valmir,
2: tô com o Valmir.
1: Quero ver, então. Olha aí, ó. E aqui ninguém vai cortar áudio. Você sabe que tem outros lugares aí que corta áudio, né?
2: Tem?
1: Tem.
2: Sabe? Não, você deve estar enganado, Chico.
1: Tem.
2: Não existe isso, não.
1: Aqui não. Aqui a opinião do comentarista é a minha, mas a galera participa concordando ou discordando. Aqui todo mundo participa, Hugo.
2: É isso aí. Valeu, Valmir. Um abraço, ó. Você viu que seu áudio foi inteiro pro ar, hein, Valmir? Aqui vai. 8h58.
5: Boa noite a todos. Quem fala aqui é Alex, de Monte Alegre, Rio Grande do Norte. O meu palpite amanhã vai ser para 2-2, viu? O jogo vai ser equilibrado. E o palpite para quem vai fazer o gol, não vou arriscar não, viu? Mas o jogo amanhã, claro que eu queria que o Brasil ganhasse, mas eu creio que vai ser empate, viu?
2: Valeu, Alex. Direto de Monte Alegre, Rio Grande do Norte. 2-2. Foi o primeiro que apostou aí que o Brasil não vai vencer o jogo. Grande Alex,
1: não,
2: obrigado.
1: Não tá na hora não, Hugo?
2: 8h50. Não, dá tempo de ouvir mais um.
1: Não,
2: dá tempo de ouvir mais
1: tá
2: um.
1: Na hora,
2: não,
1: Hugo.
2: Dá tempo
6: Boa
2: de ouvir
6: noite,
2: mais
6: Boa noite, família Rádio Globo. Bruno Taxista, Barra Olímpica. É, rapaziada, as pessoas estão muito criticando o nosso Brasil, né? Criticando o Neymar. Neymar vai fazer uma diferença absurda, da mesma forma que fez na última Copa, quando ele falou pro Fred não subir e não avançar, né? Foi onde tomou a bola nas costas e o Brasil tomou o gol. O Neymar simplesmente é um cara que tem uma inteligência absurda, não é valorizado, né? Porque as pessoas preferem valorizar jogadores de outros países. Porém, tô acreditando. Placar de amanhã, 3-0 Brasil. E vamos pra cima.
2: Boa.
6: Fácil amanhã. Amanhã é fácil.
2: Aí, ó.
6: 3-0 Brasil. Uma boa noite, senhor. Uma boa noite.
1: Valeu. Boa noite, senhor. Obrigado aí pela participação, cara.
2: É o Bruno, taxista.
1: Valeu, Bruno.
2: Cozinha pra ele aí, presumo. Valeu, grande Bruno aí, ó. É isso.
1: É
2: aí.
1: Isso.
2: E agora?
1: Tá na hora,
2: tá
1: né,
2: na
1: Hugo?
2: Hora?
1: É,
2: você mas... não vai ficar aí, não?
1: Não, mas você volta,
2: mas
1: não volta?
2: Eu volto, volto.
1: E eu vou ficar ligadaço no futebol
2: do
1: CBN
2: disso,
1: pra
2: certeza.
1: Esse jogo entre Colômbia e República Democrática do Congo.
2: Tenho certeza que o senhor vai estar ligadaço.
1: Sim,
2: aqui.
1: Sim, estarei ligado no senhor na nossa transmissão.
2: Valeu, Chico. Ponto final no Globo Esportivo de hoje, com a produção e a coordenação da Thalita Gitsi e os trabalhos técnicos do Jorge Presuntinho. Às 11 eu volto pra transmissão de Colômbia e República Democrática do Congo. Aquele abraço, galera.